0: 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As notícias do governo federal que movimentaram o país no dia de hoje.
1: Olá, boa noite.
2: Boa noite para você que nos acompanha em todo o país.
1: Sexta-feira, 21 de agosto de 2026.
2: Vamos ao destaque do dia.
1: Dia D de vacinação.
2: Sábado é dia de levar crianças e adolescentes de até 15 anos aos postos de saúde.
1: Calendário nacional oferece 20 vacinas que protegem contra doenças como meningite, tuberculose e sarampo.
2: Agosto é mês para intensificar a imunização, como disse Éder Gatti, do Ministério da Saúde.
3: O objetivo é resgatar as pessoas que perderam a oportunidade de vacinação. Nesse momento, o Ministério da Saúde aumenta o abastecimento dos municípios e a gente estimula os municípios a também promoverem ações que intensifiquem a vacinação.
1: Mais de 3 milhões de pessoas não podem abrir conta em plataforma de aposta.
2: São beneficiários do programa, dos programas sociais ou de renegociação de dívidas. Raquel Mariano.
4: A medida tem como objetivo proteger recursos destinados à assistência social e à recuperação financeira das famílias.
1: Cidadão pode contar com atendimento presencial para acessar a conta gov.br.
2: Plataforma dá acesso a mais de 5 mil serviços públicos.
1: Vamos saber mais sobre o funcionamento da conta e níveis de segurança.
5: A conta do gov.br funciona como uma espécie de identidade. Ela é gratuita e pode ser feita por qualquer brasileiro.
2: Hoje, na apresentação da Voz do Brasil, Luciano Seixas e Mariana Jungmann.
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2: Sábado é dia D de vacinação.
1: É hora de atualizar a caderneta e levar crianças e adolescentes menores de 15 anos às unidades básicas de saúde e pontos de imunização em todo o país.
2: A campanha segue até 1º de setembro, com a oferta de 20 vacinas do calendário nacional que protegem contra doenças graves, como meningites, tuberculose e cânceres associados ao HPV.
1: O ministro da Saúde, Alexandre Padilha, fala sobre a vacinação.
6: A campanha de atualização é exatamente porque tem muitas crianças que receberam a primeira, a segunda, mas não receberam a terceira dose de uma vacina que precisa de 3 doses, ou não tomaram o reforço. Como cada vez mais a gente tem mais vacinas incorporadas no SUS, muitas vezes os pais têm até uma dificuldade de acompanhar o calendário. Por isso que eu sugiro aos pais entrarem no Meu SUS Digital, baixar a caderneta de vacina do seu filho no Meu SUS Digital, no celular, porque o próprio Meu SUS Digital manda mensagem para o pai e para a mãe quando está para atualizar a vacina, quando está para vencer aquela vacina, da importância dessa atualização.
2: Para saber mais sobre a campanha de vacinação que ocorre durante todo o mês de agosto, eu e Mariana Jungmann conversamos com Éder Gatti, diretor do Departamento do Programa Nacional de Imunizações. Vamos acompanhar.
1: Diretor Éder Gatti, seja bem-vindo à Voz do Brasil, um prazer falar com o senhor. O senhor pode começar dizendo pra gente quais são as vacinas e quais os grupos prioritários dessa campanha?
3: É um prazer estar aqui falando com vocês. O público-alvo são todas as crianças e adolescentes com menos de 15 anos de idade. Então, todas as vacinas que fazem parte da rotina de vacinação dessa faixa etária, ela faz parte, então, do escopo dessa multivacinação. Então, nós estamos falando aqui de vacinas contra poliomielite, sarampo, difteria, tétano, coqueluche, e também tem as vacinas de adolescente, como, por exemplo, HPV, e também as vacinas de meningite, as vacinas contra o pneumococo, ou seja, são várias vacinas. A gente está falando de cerca de 20 vacinas que vão estar disponíveis nos postos. São vacinas que já estão nos postos, elas já estão ali disponível para a população na rotina. Porém, a gente aproveita esse mês para intensificar. O objetivo é resgatar as pessoas que perderam a oportunidade de vacinação. Então, nesse momento, o Ministério da Saúde aumenta o abastecimento dos municípios para que tenha mais vacina nos postos e a gente estimula os municípios a também promoverem ações que intensifiquem a vacinação. Como, por exemplo, o dia D, que está sendo chamado para o dia 22, que é um sábado, e também ações extramuro, ou seja, a sair da unidade de saúde para vacinar em ambiente público, ambiente de alta circulação de pessoas. Então, com isso, a gente espera melhorar ainda mais a cobertura vacinal.
1: Pois é, o senhor mencionou aí o dia D, né, que vai acontecer no dia 22 de agosto, a campanha vai até 1º de setembro, mas por que que é importante a gente ter um dia, assim, de mobilização, né? Por que que o dia D, todo ano o governo faz a campanha e tem sempre um dia D, por quê?
3: Olha, as pessoas, elas têm uma rotina muito intensa, né? Hoje em dia as famílias, tanto os pais quanto as mães, normalmente trabalham, muitas vezes não têm condições de levar seus filhos durante a semana nos postos. Então, a multivacinação é meio que para alertar os pais de que é importante pensar na vacinação e colocar a vacinação em dia. E o dia D, essa ação no sábado, ela serve para aumentar a oportunidade das famílias em colocar a vacinação dos filhos em dia. Então, o dia D tem essa importância. É um esforço a mais que a gente faz para ampliar o acesso e aumentar, consequentemente, a oportunidade das famílias em colocar a vacinação das crianças em dia.
1: E como é que fica, doutor Éder, depois de 1º de setembro? As vacinas vão seguir disponíveis na rede pública? Quem quiser, não tiver conseguido ir durante o período de campanha, é só chegar num posto de saúde e se vacinar?
3: As vacinas vão continuar lá. Durante a atividade corriqueira do posto, a pessoa pode procurar a unidade e colocar a sua vacinação em dia, mesmo depois ou antes da multivacinação. Esse é o mês de mobilização, é o momento em que a gente está resgatando aqueles que ficaram para trás, colocar em dia e aumentar a oportunidade da vacinação. Então, o mês é especial, ele é de intensificação, mas a vacinação já é uma rotina no SUS e as vacinas estão nos postos.
1: Doutora Dergatti, esse ano existe uma preocupação especial com o sarampo em 3 municípios de São Paulo, né? Que municípios são esses? O que está acontecendo por lá?
3: Olha, na verdade, a preocupação com o sarampo ela deve acontecer em todo o país. Hoje, o sarampo, o sarampo é uma doença que ela é evitável por uma vacina que nós temos no nosso programa há muitas décadas. Porém, a gente está vendo um descontrole do sarampo no mundo. Só para olhar nas Américas, por exemplo, a gente tem países como Estados Unidos, Canadá, México, Guatemala, que estão com o sarampo sem controle, acontecendo milhares de casos. E agora aqui na América do Sul, nós temos 2 países que têm causado muita preocupação, que é a Bolívia e o Peru. Então, o risco de internalização do sarampo, ele é real e é um risco que acontece em todo o Brasil. E, eventualmente, casos relacionados à importação podem entrar. Então, a recomendação de sarampo é para todo o país. Todo brasileiro tem que ter 2 doses, pessoas de 1 ano até 29 anos, 2 doses, pessoas de 30 a 59, pelo menos 1 dose. E isso está disponível em todos os postos, a vacina está disponível em todos os postos do país e qualquer brasileiro pode procurar uma unidade de saúde. Os 3 municípios paulistas, que é o município de São Paulo, o município de São Bernardo do Campo e o município de Guarulhos, eles registraram casos de sarampo. É um conjunto de casos relacionado à importação e que agora está tendo um trabalho muito intenso por parte do Ministério da Saúde e pelo Estado e pelos municípios envolvidos em conter esse sarampo. E nós estamos conseguindo e vamos conseguir acabar com essa circulação. Hoje, São Paulo, Guarulhos e São Bernardo do Campo está com uma recomendação irrestrita, ou seja, sem necessidade de verificação prévia se a pessoa foi vacinada ou não. De todas as pessoas de 6 meses até 59 anos, a vacina está ali sendo feita para toda a população, nessa faixa etária, nesses 3 municípios. Então, é importante que quem vive nesses municípios coloque a vacinação em dia, tome uma vacina contra o sarampo, mas as pessoas de outros municípios, é importante verificar se tem pelo menos 2 doses até 29 anos ou 1 dose de 30 a 59 anos. Para não deixar o sarampo voltar no Brasil.
1: Nem o sarampo, nem essas outras doenças, né, doutora Ed? Nem o sarampo, nem todas essas outras doenças que estão aí no calendário de vacinação, né?
3: É importante lembrar que as doenças que são protegidas com as nossas vacinas, embora muitas delas a gente não veja mais, como por exemplo a paralisia infantil, desde 1989 o Brasil não tem um caso de paralisia infantil. E entre outras doenças, são doenças que a gente não vê mais, só que elas ainda estão por aí. Tem países que ainda têm paralisia infantil. A gente, de vez em quando, a gente tem um caso ou outro de difteria no país. E embora a gente tenha controlado doenças como coqueluche e meningite, elas ainda acontecem, embora numa frequência menor do que nos anos 80, nos anos 90, ainda acontecem, mas numa incidência mais baixa. Se nós é não nos vacinarmos, se nós pararmos com a vacinação, essas doenças retornam e retornam com força. E aí elas podem colocar a vida das pessoas em risco. Então é importante que as pessoas coloquem a sua vacinação em dia e lembrar que vacinar é uma forma de proteger o indivíduo, você vacinado, mas também proteger a sua família e quem convive com você, porque é uma forma de nós não deixarmos a doença entrar na comunidade, que é a proteção coletiva que as vacinas oferecem.
1: Muito bem, nós conversamos com Éder Gatti, diretor do Programa Nacional de Imunizações. Muito obrigada, doutor Éder, pela sua entrevista aqui à Voz do Brasil.
3: Obrigado pelo espaço. Tchau.
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2: Mais de 3 milhões de pessoas estão impedidas de realizar jogos de apostas online, as chamadas bets.
1: Todas elas recebem algum benefício social e isso proíbe a participação dessas pessoas nesses tipos de jogos.
8: Beneficiários do Bolsa Família, do BPC, o Benefício de Prestação Continuada, do FIES, o Fundo de Financiamento Estudantil, ou de programas de renegociação de dívidas, estão impedidos de abrir ou manter contas em casas de apostas online no Brasil, conhecidas como bets. Isso representa mais de 3 milhões de pessoas. Desde outubro de 2025, o SERPRO, empresa pública responsável por desenvolver a tecnologia da informação, criou a plataforma Módulo de Impedidos, que cruza automaticamente o CPF dos usuários com as bases de dados dos programas sociais. A consulta é feita em tempo real pelas plataformas de apostas, no momento do cadastro, e também no primeiro acesso diário de cada usuário. Assim que o impedimento é identificado em uma conta já existente, a casa de apostas tem até 3 dias para suspender e devolver todo o saldo ao titular. A medida tem como objetivo proteger recursos destinados à assistência social e à recuperação financeira das famílias. O bloqueio da conta em bet é feito exclusivamente pelo CPF e não gera nenhuma penalidade para o beneficiário. Raquel Mariano, para a Voz do Brasil.
2: Quem pretende ingressar ou já está matriculado em um curso de graduação pode consultar se a instituição e o curso estão regulares junto ao Ministério da Educação.
1: A consulta é feita pelo EMEC, plataforma oficial que reúne informações sobre a educação superior no país.
2: O sistema permite verificar se o curso é autorizado ou reconhecido e se a instituição está credenciada.
1: Também é possível conferir a modalidade de ensino, o número de vagas autorizado e o curso e se o curso está habilitado a funcionar no endereço informado.
2: O diretor de Política Regulatória da Secretaria de Regulação e Supervisão da Educação Superior, Rafael Furtado, reforça a importância de verificar a situação do curso antes de fazer a matrícula.
9: É importante que o cidadão e a cidadã busque a informação de se o curso existe, se a instituição está no cadastro, se ele está regular, se ele tem alguma marcação de supervisão e especialmente também se o curso é reconhecido, porque o curso precisa ser reconhecido para poder emitir diploma. E o segundo tipo de informação importante que o cidadão deve buscar é a informação relacionada à qualidade do curso. O Ministério da Educação, pelo INEP, divulga conceitos e indicadores de cursos e instituições. E os conceitos acima de 3, 4 e 5 são considerados satisfatórios.
1: Para fazer a consulta, acesse emec.mec.gov.br, selecione consulta avançada e escolha a opção de busca por instituição ou curso.
2: Criar uma senha ou mesmo recuperar o acesso da conta gov.br ainda causa dúvidas para muita gente.
1: Para quem precisa de apoio, o balcão do gov.br oferece atendimento presencial para serviços relacionados à conta.
2: Os balcões de atendimento estão disponíveis em 24 estados para orientar na criação, recuperação e segurança da sua conta.
10: acesso a documentos, consultas de benefícios, declarações fiscais e utilidades por meio de um único login com CPF e senha é o que oferece a conta GovBR. São mais de 5 mil serviços públicos disponíveis, mas muita gente ainda tem dúvidas sobre como utilizá-los. Cidadãos que precisam de apoio com a conta, especialmente aqueles com dificuldades com o uso de tecnologia, como idosos, pessoas sem acesso à internet ou com baixa alfabetização digital.

0: ferramenta apresenta os endereços disponíveis. Mais informações sobre a conta e os serviços de atendimento estão nos endereços gov.br/conta e gov.br/atendimento. Reportagem Thaís de Araújo.
1: Pois é, a conta gov.br facilita o acesso a diversos serviços públicos pela internet e funciona como uma identidade digital do cidadão.
2: Gratuita e disponível para todos os brasileiros, ela permite consultar documentos e informações, acessar serviços do INSS e da saúde, além de assinar documentos digitalmente.
1: Para garantir mais segurança, a conta possui diferentes níveis de acesso, que podem ser ampliados pelo próprio aplicativo.
3: A conta do gov.br funciona como uma espécie de identidade. Ela comprova com segurança nos meios digitais que você é você. A conta é gratuita e pode ser feita por qualquer brasileiro. Ela pode ser usada para diversos serviços públicos, como acessar a declaração pré-preenchida do imposto de renda, os dados da aposentadoria no INSS e a carteira de trabalho digital. Quem se inscreve para o Enem, Sisu, FIES e ProUni também precisa usar a conta. Também é possível realizar a prova de vida digital utilizando o reconhecimento facial no aplicativo gov.br. Na área da saúde, a conta dá acesso a informações como vacinas, exames e medicamentos no Conect SUS. Marilda Castro é doula e utiliza o gov.br para assinar documentos digitais com assinatura eletrônica avançada.
4: Eu uso para assinar os documentos, todos os documentos que assino, né? E também aí eu comecei a assinar os certificados a partir do momento que encaminharam, né, todos os dados do imposto de renda. Eu também baixo meu imposto de renda por lá. Eu vi que é bem mais prático.
3: A conta gov.br tem 3 níveis de segurança e acesso: ouro, prata e bronze. O nível mais completo é o ouro. Se sua conta for bronze ou prata, você pode subir para o nível mais alto. Na parte de cima do aplicativo gov.br tem o botão ver nível. Quando você clicar nesse botão, vai aparecer o nível da sua conta e a opção aumentar nível da conta. Hudson Mesquita é diretor do Departamento de Identidade Digital do Ministério da Gestão e da Inovação em Serviços Públicos. Ele explica como aumentar o nível da conta gov.br.
5: Uma conta mais simples, onde são validados alguns dados cadastrais do cidadão, que a gente chama de conta bronze, já dá acesso à maior parte dos serviços públicos, mas se ela precisa acessar um serviço que envolva dados um pouco mais sensíveis, ela precisa ter no mínimo ali uma conta de nível prata. Para esse nível de conta, o cidadão precisa fazer algumas validações a mais. Então, ou acessar com alguma das instituições financeiras que são integradas com o gov.br, ele vai acessar com o mesmo dado da conta bancária dele. Vai entrar lá com a agência, com a conta, só que ele vai acessar lá no ambiente do banco e o banco é que informa o gov.br. E aí o gov.br dá acesso a novos serviços, né? E aí tem o nível ouro, que é o nível mais seguro de acesso, onde é necessário ele realizar uma validação biométrica.
3: Mas se o cidadão perder o acesso da conta porque esqueceu da senha, neste caso, ele deve clicar em Esqueci Minha Senha e recuperar a conta, como explica Hudson Mesquita, do Ministério da Gestão.
5: Se ela esquecer a senha, a forma de recuperação da senha são os mesmos fluxos que ela utilizou para criar a conta. Então ela pode fazer uma validação facial e criar uma nova senha, ela pode usar o acesso com os bancos só para criar a nova senha, ou ela pode solicitar um código que é enviado por e-mail ou telefone, né, de acordo com o dado que está cadastrado na conta dela. Se vai um código único para o e-mail ou via SMS, ela informa esse código e altera a senha do gov.br. Né?
3: Para criar uma conta ou ter mais informações, você pode acessar na internet a página gov.br ou criar sua conta pelo aplicativo no celular. Reportagem Márcia Fernandes.
2: Neste sábado, 22 de agosto, é comemorado o Dia do Folclore.
1: E para celebrar a cultura brasileira, a gente vai conhecer no nosso quadro A Voz pelo Brasil uma das manifestações mais tradicionais do Maranhão, o Bumba Meu Boi.
2: Patrimônio imaterial do Brasil, a brincadeira movimenta o turismo com uma mistura de música, dança e religiosidade pelas ruas e praças de São Luís.
1: Quem vai contar essa história pra gente é Karine Melo, em reportagem que contou com a produção de Raquel Mariano.
6: 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A história começa com pai Francisco e mãe Catirina. Grávida, Catirina sente o desejo de comer a língua de um boi. Francisco, para atender a companheira, escolhe justamente o animal mais bonito e querido da fazenda, onde trabalha e mata o boi. Quando o fazendeiro descobre o que aconteceu, fica desesperado.

0: Francisco e o patrão recorrem a um pajé e o milagre acontece. O boi volta à vida e é para celebrar essa ressurreição que começa a festa. Mas a tradição vai muito além da lenda. Ao longo do tempo, ganhou novos personagens, músicas, ritmos e diferentes maneiras de brincar. São chamados sotaques: matraca, zabumba, orquestra, baixada e costa de mão. Cada um tem sua própria identidade e todos têm a mesma capacidade de fazer uma comunidade inteira se reunir em torno do boi. E é justamente essa diversidade que espalha o Bumba Meu Boi por São Luís. A brincadeira ocupa praças, bairros, terreiros e os chamados barracões, onde os grupos ensaiam, fazem as indumentárias e preparam as apresentações. E antes de ganhar as ruas, o boi passa por um momento especial, o batizado, uma bênção para pedir proteção e abrir oficialmente a temporada. Os ensaios começam meses antes do São João, depois vem os arraiais, festivais e encontros de grupos que transformam São Luís em um grande palco. Hoje as redes sociais ajudam o turista a descobrir onde cada grupo vai se apresentar e acompanhar uma programação que se espalha por diferentes bairros. A festa movimenta a cidade por semanas e também mexe com a economia. Hotéis, bares, restaurantes, comércio, todo mundo entra no ritmo do boi, como explica a presidente do Boi da Floresta, Nadir Cruz.
1: É uma festa grandiosa, porque as pessoas vêm, alguns para conhecer, outros para revisitar, né? Para acompanhar. A quantidade de pesquisadores, de fotógrafos, de pessoas querendo ver pela primeira vez tem aumentado a cada ano. A gente percebe, por exemplo, quando chega de maio, junho, julho, até agosto, setembro, a hotelaria do Maranhão é super lotada.
0: Talvez por isso o Bumba Meu Boi seja tão difícil de explicar para quem vê de fora, porque ele não é apenas espetáculo, é memória, pertencimento e fé que passa de geração em geração, como explica Leila Naiva, presidente do Boi de Axixá.
2: Desde pequenininha, eu danço no boi, com meu pai. Aí vim com ele, aprendi a bordar. Tenho foto antiga minha sentada no chão bordando, junto com as outras bordadeiras.
0: O ciclo termina com a morte do boi. E segundo Zé Hinaldo, presidente do Boi Bumbá Maioba, a cada ano com mais reconhecimento do público.
3: E essa festa de encerramento, ela tem assim também, né, por parte do público, uma adesão muito grande. E esse ano, diga-se de passagem, foi recorde de público na nossa festa, onde ficamos extremamente muito felizes e agradecidos a Deus por ter esse reconhecimento da sociedade.
0: No Maranhão, o boi morre para nascer de novo no ano seguinte. E quando a nova temporada começa, a história de pai Francisco, mãe Catirina e daquele boi que voltou à vida também renasce. Reportagem Karine Melo.

0: foram as notícias do governo federal.
1: E agora com as notícias do Poder Judiciário e do Congresso Nacional. Boa noite, um bom fim de semana.
0: A gente volta na segunda-feira. Até lá, boa noite.
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4: Supremo determina que a Polícia Federal amplie a investigação sobre vazamento de informações sigilosas.
5: STJ fixa tese sobre remissão de pena por aprovação no Enem e no Enseja.
4: TSE vai criar sala para acompanhar questões climáticas que podem comprometer as eleições de 2026.
5: Boa noite, eu sou o Arthur Filho.
4: E eu sou Walter Lima.
5: O Supremo Tribunal Federal determinou que a Polícia Federal amplie a investigação sobre o vazamento de informações sigilosas relacionadas à operação Sem Desconto.
4: A decisão é do ministro André Mendonça, relator do caso no STF. Marcela Luiza.
6: A decisão foi tomada após um pedido apresentado por Fábio Luiz Lula da Silva, o Lulinha, que comunicou ao Supremo a divulgação pela imprensa de informações que, segundo ele, teriam origem em procedimentos protegidos por sigilo. Na decisão, o ministro André Mendonça cita reportagens publicadas recentemente que teriam reproduzido trechos de mensagens, documentos e informações de investigações sigilosas. Mendonça determinou que esses novos fatos sejam incluídos no inquérito policial que já apura a origem dos vazamentos. Segundo o ministro, a investigação deve buscar identificar quem tinha o dever de preservar o sigilo e eventualmente violou essa obrigação.
5: A aprovação no Enem, Exame Nacional do Ensino Médio, e no Enseja, Exame Nacional para Certificação de Competências de Jovens e Adultos, pode ser usada para a redução da pena.
4: Para o STJ, a chamada remissão é possível mesmo que o preso já tenha concluído o nível de ensino avaliado nesses exames antes de iniciar o cumprimento da condenação. Fátima Uchoa.
7: Pelo rito dos repetitivos, a terceira sessão do STJ também definiu que a remissão não pode ser concedida novamente quando a aprovação em algum desses exames já tiver sido usada para reduzir a pena, pois isso seria dupla concessão do benefício pelo mesmo fato. Segundo o relator ministro Reinaldo Soares da Fonseca, a aprovação no Enem e no Enseja exige estudo por iniciativa própria e é um fato diferente da simples obtenção do certificado de conclusão. Como o julgamento ocorreu pelo rito dos repetitivos, todos os juízes e tribunais devem seguir as teses fixadas pelo STJ.
5: A segunda turma do TST manteve a responsabilidade subsidiária do município de Cubatão, em São Paulo, pelo pagamento do FGTS de uma técnica de radiologia terceirizada.
4: Para os ministros, ficou comprovada a culpa do órgão público por não fiscalizar o contrato de prestação de serviços. Mila Amaral.
8: A mulher trabalhou 13 anos no hospital municipal e ficou sem receber após o fim do contrato com a gestora do hospital. O município até assinou um acordo com o Ministério Público para pagar as verbas rescisórias, mas não cumpriu o compromisso. A segunda turma do TST entendeu que não foi uma culpa automática, ficou provado que a prefeitura não fiscalizou o contrato e ainda descumpriu o acordo. Se a empresa não pagar, quem paga é o município em caso de falha de fiscalização.
5: Tribunal Superior Eleitoral vai criar sala para acompanhar questões climáticas que podem comprometer as eleições de outubro.
4: A sala tem o objetivo de monitorar riscos climáticos e garantir a segurança e continuação do processo eleitoral diante de eventos meteorológicos e hidrológicos extremos. Guilherme Firmino.
9: A Sala Nacional de Situação Climática tem o objetivo de mapear zonas críticas e identificar sessões eleitorais em municípios vulneráveis. O acompanhamento acontecerá diariamente e de forma ininterrupta a partir de 24 horas antes de cada turno. A sala contará com representantes do tribunal e de órgãos especializados, que vão poder determinar rotas emergenciais de transporte, reforço dos sistemas de comunicação e orientação em situações de emergência. Locais de votação também vão poder ser alterados em zonas de desastres. Essas decisões vão seguir a orientação da legislação eleitoral.
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5: A você uma boa noite.
4: E um bom fim de semana.
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10: Eu sou Paula Groba.
11: E eu sou Ricardo Nakaoka.
10: E estes são os destaques de hoje do Jornal do Senado, que começa agora.
11: Fim da escala 6x1 e PEC da Segurança Pública chegam à comissão do Senado.
10: Motoristas sob efeito de álcool ou drogas podem ter prisão preventiva.
11: Segurança de implantes médicos para mulheres é tema de debate no Senado.
10: Boa noite.
11: Boa noite.
10: Beber e dirigir podem ter consequências ainda mais graves. Uma proposta pronta para votação na Comissão de Constituição e Justiça permite a prisão preventiva de motoristas flagrados sob efeito de álcool ou drogas que provocarem acidentes graves com mortos ou feridos.
11: O texto também aumenta as penas para casos de homicídio culposo e lesão corporal grave causados por motoristas que dirigem após o consumo dessas substâncias. A ideia é endurecer a resposta da Justiça diante de acidentes que poderiam ser evitados. A reportagem é de Bruno Lourenço.
12: O homicídio culposo no trânsito, agravado pelo consumo de álcool ou outras drogas, pode ter a pena aumentada de 5 a 8 anos para 6 a 10 anos de reclusão. E a punição para lesão corporal grave ou gravíssima, agravada pelo consumo de álcool ou outras drogas, seria de reclusão de 3 a 6 anos, em vez dos atuais 2 a 5 anos. É o que diz projeto de lei em análise na Comissão de Constituição e Justiça. A proposta também muda do Código de Processo Penal para admitir a prisão preventiva nesses casos. O senador Marcos Duval, do Avante do Espírito Santo, destacou que a privação de liberdade é fundamental para conscientizar o motorista infrator e evitar a repetição da conduta ao volante.
13: Queremos que referidos autores passem ao menos um período mínimo na prisão, como um preso comum, ainda que no regime semiaberto ou aberto. A prisão tem um evidente potencial dissuasório e não vemos por que não utilizar quando necessário.
12: O texto, que pode ser votado na CCJ, ainda admite a prisão preventiva em casos de homicídio ou lesão corporal grave causados em virtude de rachas ou de exibição de perícia em manobra de veículo.
10: E uma decisão do Supremo Tribunal Federal ampliou a proteção garantida pela Lei Maria da Penha. As medidas protetivas, antes associadas principalmente ao contexto doméstico e familiar, agora também podem ser aplicadas em outras situações de violência contra a mulher.
11: No Senado, projetos buscam reforçar e tornar mais efetiva essa proteção, com propostas que vão da concessão de medidas por delegados à criação de sistemas de alerta para avisar a vítima sobre a aproximação do agressor. Repórter Marcela Cunha.
14: As medidas protetivas de urgência da Lei Maria da Penha podem ser aplicadas mesmo sem vínculo doméstico, familiar ou afetivo entre vítima e agressor. Esse é o novo entendimento do Supremo Tribunal Federal, baseado num caso de ameaças de um vizinho à vítima, que teve a proteção negada em Minas Gerais. A Lei Maria da Penha também vem passando por mudanças no Congresso. Neste ano, uma proposta aprovada pelo Senado e já transformada em lei tornou o monitoramento eletrônico do agressor uma medida protetiva autônoma. A senadora Damares Alves, do Republicanos do Distrito Federal, afirma que os mecanismos existentes ainda não são suficientes para conter a violência.
15: Nós temos mecanismo de defesa, proteção, e nós não estamos dando conta. O que está acontecendo? Nós vamos ter que parar tudo, gente. E a gente vai ter que rever a violência contra a mulher no Brasil.
14: Entre os projetos ainda em análise no Senado, um amplia a possibilidade de delegados concederem medidas protetivas emergenciais, como o afastamento e a proibição de contato com a vítima. Outro cria um perímetro eletrônico com alertas quando o agressor monitorado se aproximar da área de proteção da mulher.
10: O presidente do Senado, Davi Alcolumbre, encaminhou hoje à Comissão de Constituição e Justiça duas propostas de emenda à Constituição consideradas prioritárias na pauta do Senado. Uma delas trata do fim da escala de trabalho 6x1 e prevê a redução gradual da jornada semanal para 40 horas com 2 dias de descanso remunerado. O relator na CCJ será o senador Omar Aziz, do MDB do Amazonas.
11: A outra é a PEC da Segurança Pública, que terá como relator o senador Rogério Carvalho. A PEC, já aprovada na Câmara dos Deputados, reorganiza o sistema de segurança pública no país. A proposta redefine as fontes de financiamento do setor, incluindo a destinação de parte da arrecadação das apostas esportivas aos fundos nacionais de segurança pública e do sistema penitenciário. As duas propostas agora serão analisadas pela comissão.
10: Um dispositivo médico implantado no corpo para evitar a gravidez pode trazer consequências que vão muito além do efeito desejado. No Senado, um debate chamou a atenção para os riscos e os efeitos adversos relacionados a dispositivos destinados à saúde da mulher, com destaque para o contraceptivo permanente Exur.
11: A Comissão de Direitos Humanos discutiu a segurança desses implantes, a fiscalização sanitária e a importância do consentimento informado das pacientes. Também foi debatida a necessidade de acompanhamento e assistência às mulheres que sofreram possíveis complicações. A reportagem é de Yasmin Rodrigues.
16: A Comissão de Direitos Humanos e Legislação Participativa do Senado discutiu a segurança de dispositivos médicos implantáveis destinados à saúde da mulher, com atenção especial aos impactos relatados por mulheres que utilizaram o sistema contraceptivo permanente Exur. Representando mulheres que passaram pelo procedimento, a presidente da Associação de Mulheres Vítimas do Exur Brasil, Kelly Patrícia da Luz, levou à audiência a perspectiva das pacientes ao buscarem auxílio.
17: Porque quando buscávamos atendimento dentro do HMIB, que foi o único hospital aqui em Brasília que fez a implantação do dispositivo, éramos chamadas por nomes pejorativos por aqueles que deveriam nos amparar e dar assistência.
16: Entre os problemas associados ao Exur mencionados na pauta da audiência estavam relatos de dores crônicas, perfurações de órgãos, migração do material e reações alérgicas. A senadora Damares, do Republicanos do Distrito Federal, questionou a Anvisa sobre o monitoramento do Exur pós-comercialização. Em resposta, Daniel Roberto Corade, gerente-geral de monitoramento de produtos sujeitos à vigilância sanitária da Anvisa, explicou que o acompanhamento é responsabilidade das empresas.
10: Jovens de todo o Brasil ocuparam o plenário do Senado e tiveram a missão de pensar e votar propostas para o país. A experiência terminou com a aprovação de projetos que tratam de temas que fazem parte do cotidiano das novas gerações.
11: Entre as propostas aprovadas pelos jovens senadores de 2026 estão medidas de prevenção à violência contra a mulher, apoio a estudantes imigrantes e ações para ampliar o letramento digital. Repórter Lana Dias.
18: Uma das propostas aprovadas prevê material adaptado para estudantes imigrantes e protocolos de combate a episódios de xenofobia, que é a discriminação contra pessoas de outros estados, regiões ou países. Outro texto integra a atuação dos setores de educação, segurança pública e tecnologia no combate à violência contra a mulher. A jovem senadora Maria Eduarda Santos de Arruda, de Mato Grosso, saudou a aprovação e destacou a presença feminina nesta edição.
19: A gente sabe que os índices de violência contra a gente é muito grande, seja violência física, moral e qualquer outro tipo de violência, e eu acredito que um trabalho em relação a isso é um grande passo dentro da nossa sociedade.
18: A ideia da terceira proposta é criar a chamada Juventude Sem Barreiras, com ações de letramento digital e estímulo à participação nos processos democráticos. Todas as três serão analisadas pela Comissão de Direitos Humanos e Legislação Participativa, onde podem virar projetos de lei.
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11: Edição de Paula Groba e trabalhos técnicos de João Lira, o Jornal do Senado fica por aqui. Acompanhe agora as notícias da Câmara dos Deputados e do Tribunal de Contas da União. Boa noite.
10: Boa noite e um bom fim de semana.
3: Minuto do TCU.
21: O Tribunal de Contas da União acompanha o pagamento de benefícios previdenciários pelo Instituto Nacional do Seguro Social, o INSS. A fiscalização analisou dois problemas: a demora para conceder benefícios e o indeferimento de pedidos que atendem aos requisitos. Em 2 anos, foram registradas mais de 22 milhões de solicitações. O TCU reconheceu avanços no acompanhamento da fila. Entre as medidas estão o programa Acelera INSS e novas ações para monitorar os pedidos. Mas a auditoria também identificou que há problemas estruturais. O trabalho apontou dificuldades em tecnologia, automação e capacidade de análise. Para o tribunal, isso faz com que o INSS ainda dependa de programas temporários para reduzir a fila de análise. O tema continuará sendo acompanhado. Saiba mais em tcu.gov.br.
0: TCU, fiscalização a serviço da sociedade. Jornal Câmara dos Deputados.
1: Presidente Hugo Mota defende a soberania do Brasil no setor de saúde.
22: Câmara aprova uso de consórcio público na compra de alimento escolar.
1: Projeto promove ações de atenção à saúde de alunos da educação básica.
22: Comissão aprova a proposta que proíbe taxa mínima de consumo de água.
1: Boa noite. A Câmara analisa projeto de lei que proíbe a cobrança da taxa mínima de consumo de água. O texto avançou na Câmara, como informa a repórter Maria Neves.
23: A Comissão de Desenvolvimento Urbano da Câmara dos Deputados aprovou o projeto que proíbe a cobrança de tarifa mínima de consumo pelas concessionárias de serviços de água e esgoto. O texto aprovado, apresentado pelo relator, deputado Ícaro de Valmir, do Republicanos de Sergipe, estabelece uma nova diretriz nacional para a estrutura tarifária dos serviços de abastecimento de água e de esgotamento sanitário. Pelo projeto, a conta será composta por uma parcela fixa e outra variável. A parcela variável deverá ser calculada exclusivamente em função do volume de água efetivamente gasto pelo consumidor. Já a parte fixa será determinada em função de gastos das empresas, como manutenção da infraestrutura e expansão dos serviços. Ao apresentar o projeto, o deputado Tiago de Joaldo, do Republicanos de Sergipe, explicou que atualmente as empresas impõem ao consumidor o pagamento de uma tarifa mínima por consumo equivalente a 10 metros cúbicos por mês. Na opinião de Ícaro de Valmir, a mudança vai promover justiça tarifária para os consumidores.
24: Você consumindo 1.000 metros, você vai cobrado pelos 1.000 metros. Você consumindo 5.000 metros, vai ser apenas cobrado pelos 5.000 metros cúbicos de água. Claro que ainda irá existir uma tarifa mínima, que é uma tarifa muito justa, que é uma tarifa praticamente, vamos dizer aí, de R$10, R$15, que irá ser cobrada apenas para poder ser levada essa água ou apenas para o tratamento em si de toda a rede de distribuição de água.
23: O projeto original do deputado Tiago de Joaldo proibia todo tipo de cobrança mínima, para que o consumidor pagasse somente pela água que gastou. O relator, no entanto, considerou necessário prever uma taxa fixa para manutenção da rede. Na opinião de Ícaro de Valmir, se a lei apenas proibisse toda a cobrança mínima, poderia criar insegurança regulatória, afetar o equilíbrio econômico de contratos em vigor e transferir custos de forma desordenada para as faixas variáveis de consumo. Pela proposta em análise, os contratos do setor de água e esgoto assinados depois da entrada da nova lei em vigor devem levar em consideração a nova estrutura tarifária. Os contratos vigentes terão de ser adaptados em até 24 meses após a publicação da lei. A proposta, que estabelece uma nova estrutura tarifária para as contas de água, ainda será analisada pelas comissões de Finanças e Tributação e de Constituição e Justiça. Da Rádio Câmara de Brasília, Maria Neves.
0: Desenvolvimento Regional.
25: Charles Fernandes, do PSD da Bahia, destaca a importância do projeto de irrigação do Vale do Uiú, afirmando que a iniciativa é estratégica para impulsionar o desenvolvimento da região. Ele acredita que o empreendimento vai ampliar a produção agrícola e fortalecer a geração de emprego e renda.
1: O deputado diz ainda que o projeto pode transformar o Vale do Uiú em um importante polo de produção agrícola da Bahia e do país. De acordo com Charles Fernandes, a iniciativa responde à crescente demanda global por alimentos e fortalece o agronegócio regional.
26: Por quê? Não há uma outra fábrica de geração de emprego e renda para aquela região da Bahia
4: que não seja o projeto de irrigação do Vale do Uiú. Esse projeto, ele vai gerar 50 mil empregos diretos e terá um rendimento de mais de R$1,5 bilhão de reais por ano em produção. Haja vista que o mundo precisa de alimento. E o Brasil é esse celeiro de produção.
0: Transportes.
25: Carlos Chiodini, do MDB de Santa Catarina, propõe dar o nome de viaduto Casimiro Klosowski à estrutura localizada no quilômetro 43 da BR-280, em Guaramirim. Ele explica que a iniciativa visa homenagear um morador local que atuou na busca por melhorias para a comunidade.
1: Segundo Carlos Chiodini, Casimiro Klosowski foi um dos principais defensores da construção do viaduto que trouxe mais segurança para quem trafega pela rodovia. A proposta também destaca um abaixo-assinado de moradores que pediam que o nome de Casimiro fosse dado à estrutura.
0: Educação.
25: A Câmara aprovou o uso de consórcios públicos na compra de alimentos escolares. A repórter Paula Bittar acompanhou a votação.
5: A Comissão de Constituição e Justiça da Câmara aprovou uma proposta que permite a estados e municípios comprar alimentos para a rede de ensino por meio de consórcios públicos com verbas repassadas pelo Programa Nacional de Alimentação Escolar. A medida facilita a atuação de pequenos municípios que poderão unir esforços para aumentar a eficiência nas compras e reduzir custos. Os consórcios públicos estão previstos em lei e funcionam como associações entre entes federativos com o objetivo de promover ganhos de escala, economia e maior poder de negociação. O autor da proposta, deputado Tiago de Joaldo, do Republicanos de Sergipe, disse que o objetivo é preencher uma lacuna, já que hoje os municípios não podem utilizar recursos federais nesses consórcios para a merenda.
6: Se no caso da merenda escolar, a compra que esse consórcio faz é apenas a partir de recursos próprios dos municípios. Eles não têm uma autorização legal para usar o recurso do Programa Nacional de Alimentação Escolar, o PNAE, para também fazer compras consorciadas. Então, a compra de merenda escolar por consórcio já é uma realidade. Municípios do Brasil inteiro fazem isso como medida de economia, porque você dá escala para a compra, você consegue comprar um volume maior, porque a compra não é apenas para um município, mas para um conjunto de municípios consorciados. E aí os fornecedores conseguem ter um preço melhor, consequentemente barateia para os municípios, permite que os municípios comprem em maior quantidade e também com melhor qualidade.
5: Segundo o texto aprovado, as aquisições por meio de consórcios públicos não afastam a obrigatoriedade de cumprimento do percentual mínimo de aquisição de gêneros alimentícios vindos da agricultura familiar. Esse mínimo deverá ser aferido e observado individualmente em relação a cada ente federativo participante do consórcio. De acordo com a legislação, do total dos recursos financeiros repassados pelo Fundo Nacional de Desenvolvimento da Educação no âmbito do Programa de Alimentação Escolar, no mínimo 45% deverão ser utilizados na aquisição de gêneros alimentícios diretamente da agricultura familiar e do empreendedor familiar rural ou de suas organizações. A prioridade deve ser dada aos assentamentos da reforma agrária, às comunidades tradicionais indígenas, às comunidades quilombolas e aos grupos formais e informais de mulheres. A proposta que permite a compra de alimentos para a rede de ensino por meio de consórcios públicos com verbas repassadas pelo Programa Nacional de Alimentação Escolar já pode seguir ao Senado, a menos que haja recurso para votação antes pelo plenário da Câmara. Da Rádio Câmara, de Brasília, Paula Bittar.
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0: Economia.
1: Fábio Macedo, do Podemos do Maranhão, propõe dobrar de 35 mil para 70 mil reais o valor isento de imposto de renda sobre o ganho obtido com a comercialização de bens. Ele explica que o projeto alcança, por exemplo, a venda de veículos usados.
25: Para impedir que o novo teto de R$70 mil perca valor com o passar dos anos, o texto determina reajuste anual pelo IGPM, índice que mede a variação de preços. Fábio Macedo argumenta que o limite atual não é corrigido desde 2005, o que aumenta a tributação por causa da inflação.
1: Júlio César, do PSD do Piauí, quer ampliar os mecanismos de regularização de dívidas tributárias e não tributárias com a União. Ele apresentou projeto que permite desconto sobre multas, juros e encargos e amplia, em casos específicos, o prazo de pagamento para até 240 meses.
25: De acordo com Júlio César, a proposta estabelece condições diferenciadas conforme a capacidade de pagamento do devedor, incluindo pessoas físicas, MEIs e pequenas empresas. O texto ainda prevê a suspensão das cobranças enquanto o pedido de transação estiver em análise.
1: Rodrigo de Castro, do União de Minas Gerais, defende a aprovação de projeto que muda a forma de financiamento da conta de desenvolvimento energético, usada para bancar benefícios do setor elétrico. Hoje, parte dos recursos é arrecadada por meio da tarifa de luz paga pelos consumidores.
25: Rodrigo de Castro explica que o projeto transfere esses recursos para o orçamento da União. Ele explica que, com a mudança, os subsídios do setor elétrico passam a depender dos recursos previstos anualmente e aprovados pelo Congresso Nacional.
0: Saúde.
1: Comissão de Saúde aprova a criação da Política Nacional de Saúde na escola. A repórter Sofia Peçanha tem os detalhes.
2: A Comissão de Saúde da Câmara dos Deputados aprovou o projeto que cria a Política Nacional de Saúde na escola. O objetivo é fortalecer a integração entre as áreas de saúde e educação para promover ações de prevenção de doenças, promoção e atenção à saúde dos estudantes e educação básica pública. Segundo o texto, a política prevê a promoção da saúde e da cultura da paz, o enfrentamento de vulnerabilidades que possam comprometer o desenvolvimento escolar, o fortalecimento da participação da comunidade e a ampliação da comunicação entre escolas e serviços de saúde. Durante a votação, a relatora, a deputada Ana Paula Lima, do PT de Santa Catarina, destacou que a iniciativa fortalece ações já desenvolvidas no ambiente escolar e constrói uma população saudável e consciente.
8: Prevenir não somente as doenças transmissíveis, mas a questão da saúde mental, da cultura da paz, de evitar, por exemplo, que os adolescentes entrem, né, em algum tipo de vício, como vício de fumo, drogas, álcool, e principalmente para trabalhar o esquema de vacinação. E isto é importante relacionar, porque eles também vão comunicar às suas famílias e à comunidade que as vacinas salvam vidas.
2: O texto aprovado, apresentado pela relatora, ampliou a possibilidade de participação na política para escolas privadas, comunitárias, confessionais e filantrópicas de educação básica.
8: Considerando que desafios como a promoção de saúde mental, a segurança alimentar e nutricional e a atualização do calendário vacinal atinge todos os estudantes, independente da natureza administrativa da escola. Propomos ampliar o alcance da política também às instituições privadas, comunitárias, filantrópicas.
2: A relatora incluiu também no projeto ações específicas de prevenção ao uso de cigarros eletrônicos e outros produtos que contenham nicotina. A medida reforça ações de combate ao tabagismo convencional e a prevenção de doenças crônicas não transmissíveis. O projeto determina ainda que o compartilhamento de informações entre escolas e serviços de saúde observe as regras de proteção de dados pessoais e o sigilo profissional, além de reforçar ações de atualização do calendário vacinal dos estudantes com participação da comunidade escolar nas atividades de promoção da saúde. A proposta aprovada determina que a Política Nacional de Saúde na Escola observe as diretrizes do Programa Saúde na Escola já existente no governo federal, sendo facultativa para estados, Distrito Federal e municípios. Da Rádio Câmara de Brasília, Sofia Peçanha.
25: Projeto de Fábio Choquete, do União de Santa Catarina, cria a Política Nacional de Atenção ao Diagnóstico Tardio do Transtorno do Espectro Autista. O objetivo, segundo o autor, é garantir acolhimento, atendimento integral e direitos a pessoas identificadas na adolescência, na vida adulta ou na velhice.
1: O projeto de Fábio Choquete prevê atendimento multiprofissional, apoio às famílias e capacitação de especialistas. A proposta também incentiva campanhas de conscientização, pesquisas e ações para ampliar a inclusão social, educacional e profissional de pessoas diagnosticadas.
25: Flávia Moraes, do MDB de Goiás, defende a aprovação de projeto que inclui nas ações em saúde previstas pelo governo federal o controle de dispositivo eletrônico para fumar, os chamados vapes. Ela reforça a necessidade de iniciativas de prevenção contra o câncer de pulmão.
9: Uma das causas mais recorrentes é a utilização de cigarros e agora principalmente os vapes, os cigarros eletrônicos, que para muitos é reconhecido como cigarro que não faz mal, mas pelo contrário, é muito mais prejudicial do que o cigarro convencional. Então nós temos aí projeto que combate a utilização, a comercialização, a fabricação dos vapes no Brasil. Nós criamos, e já é lei, esse já foi aprovado, Agosto Branco, que é o mês de prevenção ao câncer de pulmão.
1: Flávia Moraes ressalta que o projeto também tipifica como crime contra a saúde pública a fabricação, importação, comercialização, distribuição, armazenamento, transporte e propaganda de dispositivos eletrônicos para fumar.
3: Presidência.
25: O presidente da Câmara defende soberania do país na área de saúde. Hugo Mota participou de eventos sobre o tema e a repórter Silvia Munhato acompanhou.
12: O presidente da Câmara dos Deputados, Hugo Mota, disse nessa quarta-feira que não há soberania nacional sem soberania sanitária. Ele discursou no 5º Fórum Saúde, uma parceria da Esfera Brasil e da farmacêutica EMS.
13: Não há soberania nacional plena sem soberania sanitária. Um país que depende do exterior para produzir medicamentos, insumos e tecnologias de saúde é um país vulnerável. Isso a pandemia nos ensinou de forma dura e desse aprendizado nós não podemos esquecer.
12: Segundo Mota, a saúde é um direito constitucional, mas também um pilar estratégico da economia. E citou várias iniciativas na área aprovadas pela Câmara nos últimos tempos, como o programa Agora Tem Especialistas e a regulamentação da reforma tributária, que assegurou o tratamento diferenciado para medicamentos e dispositivos médicos.
13: Temos trabalhado por um ambiente que combine segurança jurídica, competitividade e inovação. Nesse sentido, o marco das pesquisas clínicas colocou o Brasil em novo patamar de atração de investimentos.
12: O presidente da Câmara também destacou a análise do projeto que regula o uso da inteligência artificial. Segundo ele, a Câmara está empenhada em entregar ao Brasil uma regulação equilibrada, que assegure direitos e, ao mesmo tempo, estimule a pesquisa e o desenvolvimento da inteligência artificial e de suas aplicações. Da Rádio Câmara de Brasília, Silvia Munhato.
3: Justiça.
1: Samuel Viana, do União de Minas Gerais, apresentou o projeto que reforça as prerrogativas dos advogados no acesso a certidões e informações de documentos nos órgãos públicos. A proposta obriga a administração a receber os pedidos com prazo para resposta e justificativa em caso de negativa.
25: Samuel Viana considera que a medida reduz obstáculos burocráticos que podem prejudicar a defesa dos cidadãos. O texto classifica como violação de prerrogativa profissional a recusa injustificada, a omissão de resposta ou a negativa sem fundamento legal.
1: Aline Gurgel, do União do Amapá, defende a criação de uma política nacional para aumentar a segurança de recém-nascidos em maternidades e hospitais. O projeto da deputada prevê medidas para evitar o desaparecimento, a troca, o sequestro ou a retirada indevida de bebês.
25: Entre as medidas, Aline Gurgel cita dispositivos de monitoramento, controle de acesso às áreas de internação e protocolos específicos para auto-hospitalar. A proposta também prevê que o Ministério da Saúde estabeleça regras nacionais de prevenção e resposta a ocorrências.
3: Segurança Pública.
1: Proposta veta condenados por agressão contra mulheres de prestar concurso público e ocupar cargos comissionados na administração pública. Autor da matéria, Bebeto, do PP do Rio de Janeiro, defende a necessidade de endurecer o combate à violência de gênero.
14: Isso vem de encontro ao aumento do feminicídio, aumento das agressões contra as mulheres. Mesmo com medida protetiva, o agressor de mulher hoje no Brasil, ele não tem medo da lei. Ele não tem medo, ele continua praticando com medida protetiva. Existe a maioria, 70% hoje dos mandatos de busca e apreensão, mandato de prisão, é a Lei Maria da Penha no Rio de Janeiro, porque os agressores de mulheres não têm limite.
25: O parlamentar também cita dados sobre violência contra a mulher no Rio de Janeiro, especialmente na Baixada Fluminense. Bebeto conclui que o projeto pretende ampliar punições e criar mecanismos de restrição para os autores de agressões.
1: Projeto de Iandra Moura, do União de Sergipe, autoriza o juiz a decretar a prisão preventiva por iniciativa própria em situações de extrema urgência. A proposta permite a prisão sem pedido prévio da polícia ou do Ministério Público quando houver risco à vida da vítima ou de testemunha.
25: De acordo com Iandra Moura, a mudança busca dar resposta rápida em casos de crimes hediondos ou violência doméstica contra vulneráveis. Para ela, a atuação do juiz evita que a burocracia prejudique a proteção imediata às vítimas.
1: Termina agora o Jornal Câmara dos Deputados, produzido pela Rádio Câmara, com trabalhos técnicos de Wellington Teles e apresentação de Márcio Aquiles Sardi e Val Monteiro. Boa noite.
25: A Voz do Brasil volta na segunda-feira. Boa noite e bom final de semana.
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22 horas e 22 minutos.

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0: 22h44.
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0: Valeu, Campo Grande!
1: Que prazer estar aqui, gente. Parabéns, que Deus abençoe cada vez mais a carreira de vocês.
2: 22 horas e 50 minutos.

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2: 22 horas e 56 minutos.

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1: 23 horas e 2 minutos.

0: Uma rosa. Nossa,
1: um presente.
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2: Como vocês são maravilhosos. Foi amor à primeira vista com vocês.
0: Obrigado.
2: Um prazer enorme estar fazendo parte desse sonho, de mais um sonho do Cláudio Baia Rafael. Sou fã incondicional, vocês sabem disso. Muito obrigada, viu?
0: Obrigado, meu amor.
1: Uma salva de palmas, Marília Mendonça, gente!
3: 23 horas e 21 minutos.
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1: 0 hora e 6 minutos.

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1: 0 hora e 29 minutos.

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1: 0 hora e 40 minutos.

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1: 0:52.
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2: 0 hora e 53 minutos.

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1: 2 horas e 9 minutos.

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0: papai. Eu estou vindo. Eu estou vindo. Como é bom voltar a ver.
1: Sim, minha filha. Graças a Nossa Senhora, você está vendo novamente. Oh, minha Mãe Santíssima, eu vos agradeço por este milagre. Minha filha, beije. Beije a santa, por favor.
0: Oh, papai, mas ela é preta. Eu pensava que ela fosse diferente.
1: Não! Não diga isso, minha filha.
0: Não pode ser. Eu estou cega. Eu estou cega outra vez. Eu não devia ter abusado. Perdoe.

0: Meritíssimo juiz e senhores jurados. Meritíssimo juiz e senhores jurados. Meritíssimo juiz e senhores jurados.
1: Silêncio! O senhor não tem argumentos para a defesa do réu.
0: É neste ponto, senhor juiz, que eu queria ter chegado. O senhor não tolerou três vezes ser pronunciado, chamando a sua atenção e dos senhores jurados. 20 anos esse bobo suportou no povoado, insulta de toda espécie e nunca ficou zangado. Ouça uma voz da consciência. Julguem, senhores jurados.

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1: 4 horas e 19 minutos.

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1: 4 horas e 40 minutos.

0: Muito bom dia, meu povo. São 5:01, 5:01 aqui em Mineiros. Hoje, terça-feira, 25 de agosto de 2026, 20 graus nesse momento. Ah, aqui dentro do estúdio. Aqui dentro do estúdio nós estamos em 16, né? E aqui é o Cracktel comunicando com você pela 91,9 FM, a pioneira Eldorado, né? Manhã Sertaneja. Esse programa que vai ao ar de segunda a sábado, das 5 às 7 da manhã, né? Levando o melhor da música sertaneja raiz pra você. Muito obrigado a você. Em qualquer parte desse mundão, você que esteja em casa, né? Que esteja saindo agora pra academia, muita gente saindo pra academia, né? Muito obrigado pela sua audiência, né? Você que vai ficar em casa pra fazer um cafezinho, muito obrigado. Você que tá lá na roça, no sítio, na chácara, nas fazendas, você que tá chegando agora do serviço, você que tá indo pro serviço, muito bom dia. Muito bom dia, professor. Muito bom dia, professora. Muito bom dia, vô, vó, você da construção civil, você que trabalha aí na limpeza pública da nossa cidade, você que tá de férias, muito bom dia pra você que vai tirar férias, né? Eita coisa boa! Eu vou te contar uma coisa pra você, férias é bom demais, viu? A coisa é boa, né? E aqui é o Cracktel sempre com você, meu compadre, minha comadre. E você pode participar comigo pelo 36720322, 36720322. A temperatura tá mais ou menos assim, olha. A temperatura tá entre 19 e 33 graus. A sensação térmica tá entre 20 e 26. É, ventos a 5 km por hora. Não temos chuva. Goiânia choveu, viu? Ontem, Goiânia choveu. O sol nasce às 6h43 e vai embora às 18h21. E a umidade relativa do ar tá baixa, gente, tá baixa. Muita água pros mais velhos, muita água pras crianças, pra todo mundo, né? A umidade relativa do ar tá entre 23% e 55%, é muito baixo. É muito baixa essa umidade relativa do ar, né? Pouca água no ar pra gente poder respirar melhor, viu? 5:02, 5:02. 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Vamos de música, que agorinha tem muita gente aí já participando aqui, ó. Tem gente participando. Vamos de música nesse momento.
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0: E a gente começa bem o Manhã Sertaneja com Divino e Donizete, a viola e o contador.

0: São 5 horas e 10 minutos, Caboclo do Nato, Caboclo Nato, com Dino Franco e Moraí, a viola e o cantador de Vini Donizete, né? Deixa eu ler uma nota de falecimento aqui agora. A funerária Santa Rita de Cássia, Real Pax e familiares comunicam com pesar o falecimento de Maria Aparecida Teixeira Souza. O corpo está sendo velado no Memorial Real Pax Sala 3. E o sepultamento será realizado hoje, 25/8, às 14 horas, no cemitério Parque Municipal de Mineiros. A família enlutada agradece as manifestações de apreço e afeto. Com pesar, comunicamos o falecimento de Maria Aparecida Teixeira Souza, conhecida filha da Dona Aurora da Baixadinha. Que Deus possa estar confortando, né, toda a família, né? Toda a família, né? São 5 horas e 11 minutos, 5:11. Deixa eu atender aqui meu amigo Lindomar Santos. Fala com nós aí, meu amigo Lindomar Santos. Bom dia.
1: Bom dia, Cláudio.
0: Bom
1: Toca
0: dia.
1: Aí a música aí. Lady Laura, Caixa 7. Ofereço aí para todos os ouvintes. Lindomar aqui na Fazenda Brejão.
0: Coisa boa, um abraço pra todo mundo aí na Fazenda Brejão, né? Ótima terça-feira aí, viu, Lindomar? Muito obrigado pela audiência sempre, meu camarada. São 5:12.

0: 5:15.
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0: São 5:16. Eu mando um abraço pra minha Ana Maria, né? Ana Maria Teixeira. Ela é irmã da menina que faleceu, né? Um abraço pra você e pra toda a sua família, viu? Deus possa estar confortando todos vocês aí. É, meu amigo Adenir. Adenir, um abraço pra você, Adenir. Você ligou, mas não dá pra atender, viu, Adenir? Um abraço pra você. E o Maurício. O Maurício tá pedindo uma música que eu vou procurar. Eu tenho ela com o Tião Carreiro. É Tião Carreiro e Pardinho. Mas eu vou procurar com essa dupla que você tá querendo. Se eu não achar, eu vou tocar ela com o João, com o Tião Carreiro e Pardinho. Bom dia, já estou na escuta. Peço por favor que toque um modão aí pra mim com João Viola e Marcos Vinícius, mineiro do pé quente. Quero oferecer pra todos os seus ouvintes e sua família, né? Todos que gostarem da música, muito obrigado. Todos que gostarem da música sertaneja raiz. Obrigado, um forte abraço, seu amigo ouvinte Maurício Mendonça, na cidade de Formiga, Minas Gerais. Meu amigo Maurício, mineiro de Formiga, né? Mineiro de Formiga, né? Eu vou ver se eu acho essa música pra você. Vou procurar aqui. Vou ver se eu acho. Se eu não achar, eu vou tocar. Eu vou oferecer pra você com o Tião Carreiro e Pardinho. Mas eu vou procurar com essa dupla aí, viu? Maurício, um grande abraço. Muito obrigado aí na cidade de Formiga, Minas Gerais, viu? Que você possa ter um dia maravilhoso também. Na presença de Deus, você e toda a sua família. 5:17, meu povo. Criolo e Juvenil. 18 horas de amargura. Oh, 18 horas? O camarada aguenta, compadre. Rapaz de Deus. O que é isso? 5:17, meu povo.

São 5:24, conheço o Brasil com Carreteiros é Brasília. 18 horas de amargura, crioulo e juvenil, caboclo nato, Dino Frank Moraí, a vida e o cantador Divino e Donzete, né? Divino e Donzete, né? Você ouviu ainda Findo de Caboclo com Baltazar Viola e Martinho. Tribunal do Amor com Leonardo Zé Rico. São 5:24. Ô meu querido Maurício Mendonça, eu vou tocar outra música pra você com essa dupla, que chama João, deixa eu olhar aqui, João Viola e Marcos Vinícius. Eu vou tocar pra você Violeiro Fantasma, e depois com Tião Carreiro e Pardinho eu toco Mineiro do Pé Quente, né? Duas vezes pra você aí, meu querido amigo Maurício, né? Lá em Formiga, tá aí, ó, Violeiro Fantasma, depois Tião Carreiro e Pardinho, Mineiro do Pé Quente.

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2: São 5 horas e 34 minutos. A funerária Santa Rita de Cássia, Real Pax e familiares comunicam com pesar o falecimento de Maria Aparecida Teixeira Souza. O corpo está sendo velado no Memorial Real Pax Sala 3. E o sepultamento será hoje, 25/8, às 14 horas, no Cemitério Parque Municipal de Mineiros. A família enlutada agradece as manifestações de apreço e afeto. Com pesar, comunicamos o falecimento de Maria Aparecida Teixeira Souza, conhecida filha da dona Aurora da Baixadinha. São 5 horas e 35 minutos. Deixa eu mandar um abraço aqui pra minha amiga Renata, né? Ela me mandou um áudio aqui. Amém por esse áudio, viu, Renata? Tô obrigado mesmo de coração, viu? Tô obrigado de coração. É bom a gente levantar ouvindo coisas de Deus, né? A vida tem que ser assim. Tem que levantar, passar o dia inteiro, a noite, toda hora, lembrando das coisas de Deus em nossas vidas. Muito obrigado, viu, Renata? De coração. 5h35, tem gente querendo falar com nós aqui. Fala com nós aí, minha amiga Cida. Fala com nós aí, Cida. Tem café aí? Se tiver café aí, eu vou aí. 5h35, Cida. Fala.
3: Bom dia, Theo. Quero oferecer essa música pro meu esposo Doraci, meu irmão Tonzinho, meu irmão Zé Cachuxa, minha cunhada Celi, Carlão os Teclado, para Fátima do Novo Horizonte, para o Luz Tropeiro, para o Xaxi, para o Carlão dos Teclado, para o Negão da Horta e para todos que gostaram da música. Toalha Molhada com Crioulo e Aladim. Muito obrigado. Ótimo dia pra você.
2: Muito obrigado, minha amiga Cida. 5h36. Negão da Horta. Semiora, Negão da Horta. 5h36. Zé Cachucho, Madalena, Tonzinho. 5h36.

São 5h40, a Cida tá falando que o café tá pronto, né? A Cida tá falando que o café tá pronto. Tem aqueles bolinhos de chuva, Cida? Você manda de vez em quando, mas você fica mandando só as fotos, Cida? Tem que mandar os bolinhos de chuva pessoalmente, aí fica mandando só as fotos pra nós aí, mata, passando vontade de nós aqui, 5h41 da manhã, aqueles bolinhos de chuva com café, né? Ele é bom demais da conta. Gente, são 5h41 e a minha amiga Rosa Maria, né? Rosa Maria, um beijo pra você, muito obrigado pela sua audiência aqui. E ela tá mandando, olha lá, oh, eu quero oferecer oramos pra todos os amigos e para o Adilton lá na fazenda. Ela só não falou que fazenda, né, com o Adilton tá, né? Eu perguntei pra ela, mas ela não me respondeu. Adilton, você que tá na fazenda aí, a Rosa Maria tá mandando um abraço pra você, oferecendo essa música pra você. 5h41, meu povo. Aqui é o 36720322. Tô te aguardando, viu? Não, não tem não.

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1: 5:47, 5:47. A funerária Santa Rita de Cássia, Real Pax, familiares comunicam com pesar o falecimento de Maria Aparecida Teixeira Souza, né? O corpo está sendo velado no Memorial Real Pax Sala 3. E o sepultamento será realizado hoje às 14 horas no cemitério Parque Municipal de Mineiros. A família enlutada agradece as manifestações de apreço e afeto. Com pesar, comunicamos o falecimento de Maria Aparecida Teixeira Souza, conhecida filha da dona Aurora da Baixadinha. São 5:48, o meu amigo Vivaldo tá lá na Portelândia pra falar com a gente, né? É, deixa eu ver que música que o Vivaldo tá querendo aqui, agorinha. É, ele tá querendo a música... É essa aqui, ó, ele tá querendo essa música aqui, ó, meu querido Vivaldo. É, agora eu achei a música que o Vivaldo tá querendo. Fala com nós aí, meu amigo Vivaldo, bom dia.
2: Bom dia, meu amigo. Quem fala é Vivaldo, aqui em Portelândia. Queria ouvir a música com André Andrade, o telefone. Somente para curtir. Vai, um abraço para você e um bom dia.
1: Tá certo. Bom dia para você também, meu amigo Vivaldo. Bom dia para todo mundo aí na Portela. Bom dia, Jura. Bom dia, Jura. Bom dia, Quixutim, né? Bom dia, Oliveira. Bom dia... É, PC, bom dia Ligmar, bom dia essa turma toda aí, bom dia prefeita, bom dia aos secretários, nessa turma toda da Portela aí. 5:49, meu povo.
3: Aô, Lasqueira.

0: 5:56, 5:56. Deixa eu atender meu amigo Teobaldo aqui, ele disse que tá no curral, né? Será mesmo, Borolo? 5:56.
1: Bom dia, crafteiro.
0: Bom dia.
1: Acordar desde as 5 da manhã ouvindo você, crafteiro.
0: Coisa boa.
1: E quero pedir um modão aí.
0: Ah.
1: 9 horas no cavalo, ver o piango, oferecer pra todos os ouvintes. Do manhã sertanejo, né?
0: Tá certo.
1: Até o...
0: Ah.
1: Tô aqui suado, hein? Tá no curralzinho aqui, trabalhando e ouvindo você aí.
0: Coisa boa.
1: Beleza?
0: Beleza.
1: Oferece esse modão pra todo mundo curtir aí.
0: Tá certo.
1: E nós temos um dia abençoado,
0: hein? Amém, amém.
1: Um dia maravilhoso.
0: Pra todos nós.
1: Nosso Senhor.
0: Amém.
1: Tchau e obrigado.
0: Tchau, obrigado. 5:57. Já tá acordado, já tá tirando leite desde as 4 da manhã. Já é 5 e é ligadão rádio aqui, olha. 5:57, gente.
2: Ei, vontade de sair correndo, meter o estamina. Você cai pra trás que as manhãs já tá, viu?

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2: É, rapaz, o programa Manhã Sertanejo, né? 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Você pode mandar um zap pra cá pelo 3672-0322. Pode mandar um zap pra cá sim, meu compadre, minha comadre. 3672-0322, pra gente rodar o melhor que você quiser, né? Aqui você tem vez e voz. Deixa eu ouvir aqui, sabe quem? Meu amigo José, né? Fala com nós aí, José.
3: Bom dia, Cabetel. Bom.
2: Bom de tudo.
3: Betel, passa uma música pra nós aí de Paulo e Paulinho aí, Amor de Primavera.
2: Ah, tá certo, é Amor de Primavera. Vou rodar pra você agora, meu amigo José da Manga, né? São 6:03, 6:03.
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0: É, você ouviu Amor de Primavera de Paulo e Paulinho, Faz Isso Não, Paixão, trio Parada Dura. Você ouviu também Bença Pai, Bença Mãe, Teodoro e Sampaio, Só por Telefone, André e Andrade, A Vida, Batô e Fernando, né? Programação mais que especial pra você, meu compadre e minha comadre, né? E meu amigo Catarino tá aqui, ó, pra falar com a gente. Fala com nós aí, Catarino.
1: Bom dia, Catel.
0: Bom dia.
1: Tudo bem?
0: Na paz.
1: Catel, roda uma música aí pra nós aí, das Irmãs Barbosa.
0: Ah.
1: Pode ser qualquer uma dessas aí, se puder.
0: Tá certo.
1: Andar aí pra todos os ouvintes aí do programa.
0: Tô obrigado.
1: Tá na escuta, né?
0: Tá na escuta.
1: E uma boa terça-feira pra você, falou?
0: Pra todos nós. Pra todos nós. Muito obrigado, meu amigo Catarino. 6:10, gente. 6:10.
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7: São 6h19, deixa eu atender aqui meu amigo Francisco, lá da Fazenda São José. Fala com nós, Francisco.
8: Bom dia, Catel.
7: Vamos pôr esse trem mais devagar aqui. Esse trem tá, tá rápido demais, né, Francisco? Vamos voltar aqui?
8: Bom dia, Catel.
7: Bom dia.
8: Que sou pra todos nós, né? Terça-feira abençoada por Deus.
7: Amém.
8: Queria ouvir a música. Se encontrar aí pra nós aí com o Ronaldo Adriano. O que que é isso, gente? E vamos que vamos, filho. Mais uma terça de trabalho.
7: É verdade, mais uma terça de trabalho. Quem também tá aqui é o meu amigo Lúcio Tropeiro, né? O Lúcio Tropeiro. Fala com nós aí, Lúcio, bom dia.
9: E o Capitão, põe a moda pra nós aí. A volta do Reino Encantado, manda pra Cida Malderaci, pra Fato no Novo Horizonte, manda pro Amarildinho, pro Zé Cachucho, Carlão dos Teclados, Carlão do Acessório Peça. Manda pro Beto da Oficina, manda pro Boroli, manda pra todos meus amigos de Ponte Branca, manda pra Lúcia, manda pra turma do Sérgio Berranteiro, turma do Boi, turma do Terceirão, manda pra todos que gostaram aí, manda pra todos meus amigos de Ponte Branca.
7: Tá certo.
9: Um bom dia a todos aí.
7: Tá certo.
9: Manda pro meu amigo Sérgio lá na região da Capivara.
7: Ô, Sérgio, lá na região da Capivara. São 6h20, meu povo, 6h20.

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1: 6:34, 6:34. 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Você ouviu Carta Fechada, né? Com os ótimos Darli Darleno. Ouviu também Meu Reino Encantado, com Daniel José Camilo, Cheiro de Shampoo, Christian Ralph, Menina Moça, Irmãs Barbosa, né? São 6h35. 6h35, meu amigo Tião tá aqui pra falar com a gente, ó. Fala com nós aí, Tião, bom dia.
10: Bom dia, meu amigo Teodomar. É o Teo, hein?
1: Tamo junto.
10: E aí, meu parceiro? Empurrala, né? Trabalhar. Porque...
1: faz bem.
10: Passarinho que não deve nada pra ninguém já tá com os pezinhos tudo molhado, né?
1: É verdade.
10: Então, vamos trabalhar.
1: Vamos trabalhar, vamos trabalhar.
10: E aí? Tá só na correria?
1: Só na coisa boa.
10: Alegrando o coração do.
1: Do povão.
10: Aí.
1: É, isso é bom demais aí.
10: Eu dou um abração pra você aí, cara.
1: Pra todos nós.
10: Muito bom pra você aí. Que Deus ilumina o seu dia a dia.
1: Os nossos,
10: e
1: né?
10: O nosso também, né?
1: É.
10: E aí que eu vou. Tô aqui oferecendo uma música aqui pros, pros amigos que tá aí a escuta aí. Ontem eu conversando com os outros meninos que curte você direto também.
1: Que coisa então, boa, coisa boa.
10: Ia ser, que Deus abençoe e que ó, continue aí alegrando a nossa galera.
1: É, bom? Tá certo.
10: E aí eu ofereço uma música aí pros nossos amigos aí, pro o Jeff, o Fernando, o Rafael lá da Hidrone também, que diz que curte você direto aí.
1: Que tá coisa, bom? Um abraço, Rafa.
10: E manda um modão pra nós aí, um Tchão Carreira aí daqui, bem caprichado aí.
1: Tá certo.
10: Tudo de bom pra você aí.
1: Pra todos nós, pra todos nós. Quem também tá com a gente aqui é minha amiga Cida, né? Ela quer ouvir uma música de, das Irmãs Freitas, né? Quer oferecer pro esposo José Cabral, pro Adelson Gumercindo e a Eva, né? Um abraço aí pro Zé Cabral, pro Adelson Gumercindo e a Eva, né? Um abraço pra todos vocês, um abraço pra você também, minha querida Cida, né? Minha querida Cida, meu amigo Gabriel, bom dia, manda um modão aí pra nós. Hoje ele tá na França, estou seguindo pra Portugal, estou na estrada escutando seu programa. Muito obrigado, viu, Gabriel? Ele tá mandando um abraço pra pra vó Maria, ô dona Maria Leni, lá no bairro popular, e pro vô Josino, lá na chácara João Avelino. Dona Maria Leni, um beijo pra senhora. Seu Josino, na chácara João Avelino, um abraço pra vocês, um beijo no coração de vocês, né? Lá são, se aqui são 6h37, lá são 11h37 da manhã, né, Gabriel? É isso mesmo, 11h37. 20 graus, aqui Gabriel, aqui também tá 20. Aqui ele tá falando que daqui um dia chegou o inverno, aqui também tá 20, ontem teve um pouquinho menos. Alguns lugares aqui, igual ali no Ribeirão, marcou 15, mas ele tá na França, né, seguindo para Portugal. Ótima viagem pra você, meu querido Gabriel, muito obrigado, viu? Muito obrigado por ouvir a gente aí de tão longe, né, de tão longe. Ah, e na Europa, né, muito obrigado mesmo de coração, Gabriel. São 6h38. Essa aqui também vai para dona Maria Leni e seu João e seu Josino. Dona Maria Leni no bairro popular e seu Josino lá na chácara João Avelino. São 6h38, meu povo. Aô, vontade de subir nesse fundão de meu Deus, gente. Tinha um Carreira e Pardinho. Amargurado, 6h39, meu povo.

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8: Seis horas e 6:49, 6:49, chegando o final de mais um Manhã Sertaneja aqui pela sua 91,9. Muito obrigado pela sua audiência, muito obrigado pelo seu carinho, o programa hoje foi maravilhoso, viu gente? O programa foi maravilhoso hoje, como sempre. Maravilhoso é o nosso acordar, né? Por mais um dia de vida. Maravilhoso é o nosso dia que Deus nos dá pra gente poder trabalhar e fazer aquilo que a gente gosta. Maravilhoso é o nosso pão de cada dia, é a nossa saúde. Maravilhoso é a nossa família, né? Maravilhoso é poder ter Deus na vida da gente, né? Isso que é maravilhoso, né? Não tem coisa melhor no mundo. Louvado seja Deus pela minha, pela sua, pelas nossas vidas, viu? E que o Senhor Jesus possa estar sempre tomando conta da gente, da nossa saúde, né? Nós que temos familiares que precisam da presença de Deus e sempre estão na presença de Deus, né? Da mão santa dele. Que Deus possa abençoar aqueles que estão nos hospitais, aqueles que estão em casa, enfermos, né? E que Deus possa aliviar esse sofrimento, né? Em nome de Jesus, viu? Gente, são 6:50. Beijo no coração e até amanhã, se Deus quiser. E eu tenho certeza que Ele há de querer.
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4: Opa, agora são 7:08, 7:08. Bom dia, mineiros. Está chegando aqui direto do setor Cruvinel, estúdio Helena Paniago, Carlos André com mais um bom dia, mais uma super manhã de terça. Terçou, hein? Terça-feira, 25 de agosto do ano 2026. Aí, portanto, você teve o Cracktel com o Manhã Sertaneja. Agora o Carlos André chega com um Bom Dia Mineiros, a sua manhã muito mais gostosa.
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4: Ah, aquele abraço especial para você, sempre, sempre acompanhando aqui a programação da Pioneira Eldorado. Bom Dia Mineiros, toda a nossa região, né? Você das cidades vizinhas também, da cidade, da chácara, do campo, já indo usar pro seu trabalho, né? Onde quer que você esteja, bom dia, mineiros. Até às 10 da manhã, muito mais sucesso aqui na Pioneira Eldorado, sempre ao seu lado, desde 1979. 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Bom dia, mineiros, com a sua participação aqui, ó, 3672-0322. Você manda seu bom dia e participa comigo.

0: Olha, agora são 7h22. Diga isso pro seu coração. Placa Luminosa, ou diga isso pro meu coração, aqui fechando o nosso primeiro bloco do Bom Dia Mineiros. Essa noite sem fim, Paula Toller, Porta da Favela, abrimos com Cidade Negra.
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0: que acontece agora no nosso estadão de Goiás, no Brasil e no mundo. A Eldorado informa para você. Olha, carro perde controle e fica destruído após forte impacto na GO-060. Homem aponta arma e ameaça moradores após conflito por barulho. Jubes Goiás 2026 amplia disputas universitárias com novas modalidades. Luana Piovani solta o verbo contra Ana Castela após foto com Nicolas Ferreira. Com El Niño, oceanos registram temperaturas mais altas da história, aponta Copernicus. Temperatura média da superfície dos mares chega a 21,1 graus. Enquanto especialistas alertam para efeitos do aquecimento dos oceanos e da intensificação do El Niño, né? A temperatura agora em 19, hein? Isso mesmo, pelo menos aqui nos estúdios da Pioneira Eldorado, 19 graus. A temperatura de momento aqui na Pioneira. 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
2: Olha a hora, gente, agora são 7h29 aqui no Bom Dia Mineiro, 7h29.
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2: Olha a hora, gente, agora são 7h29, 7h30, hora certa, o reloginho da pioneira não para, marca. 7h29, deixa eu falar agora da econômica. 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
2: Ah, bom dia, 7h30, agora 7h30. Deixa eu mandar mais bom dia, atender aqui a audiência do nosso ouvinte no 36720322. O Lúcio Tropeiro, não é isso? Mandou a mensagem aqui. Ah, vamos ouvir então a mensagem do Lúcio Tropeiro para mim e para todos os ouvintes aqui da Rádio Pioneira de Mineiros.
6: Bom dia! Que o cheirinho de café aqueça o seu coração e que a paz de Deus renove suas forças para este novo dia. Deus abençoe você e sua família. Tenha um lindo dia.
2: Oh, maravilha, obrigado pela mensagem, Lúcio. Para você também, tá? Uma ótima, maravilhosa, maravilinda terça-feira. A nossa ouvinte de sempre, Dona Maria de Fátima, lá do Novo Horizonte, também já tá mandando aqui, ó. Bom dia, Carlos André, bom dia, estou fazendo café. Olha que maravilha, deu água na boca, hein? Ah, cafezinho gostoso, maravilhoso, da Dona Maria de Fátima lá, do Novo Horizonte, tá bom? Um abraço, Dona Maria, obrigado pelo carinho.
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2: Ah, faz que maravilha, falando em cafezinho, né? Café na cama é bom demais, né? Mari Fernandes canta aqui na Pioneira. Agora 7h32.

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3: Olha só, agora são 7:35, reloginho vai passando, vai marcando, o tempo não para, o tempo passa, 7:35. Deixa eu mandar mais bom dia, agradecer mais audiência aqui no 3672-0322, Abílio Flamenguista, alô Abílio. Ainda é flamenguista, rapaz, tá lá em Alto Araguaia acompanhando, né? A gente sempre pelo aplicativo, e você já baixou aí, ó, Play Store, é fácil, vai lá, pesquise 91,9 FM Mineiros, pode colocar lá o Rádio Eldorado, você vai ter lá, né, até a opção lá do aplicativo, né, faça como Abílio, baixe o aplicativo e ouça a pioneira de Mineiros em qualquer ponto do Brasil e do mundo, onde quer que você esteja, claro, tendo, né, tendo o sinal da internet, você pode nos acompanhar, tá bom? Como a Bíblia está fazendo neste momento lá em Alto Araguaia, no Mato Grosso. Voltando para Mineiros, nós temos aqui o bom dia do Márcio. Márcio Souza, não é isso? Isso, nosso amigão Uber, né? Olha só, bom dia, Carlos André. Vamos que vamos, com Deus no comando sempre e ligado na Eldorado. Márcio é Uber, né? Inclusive, ele até gravou o vídeo, né, da gente falando aqui com a nossa ouvinte, não é isso, Márcio?
4: É, sim, gostoso, maravilhoso, da dona Maria de Fátima lá, do Novo Horizonte, tá bom? Um abraço, dona Maria, obrigado pelo carinho.
3: Você trabalha em casa. Opa, valeu pelo carinho sempre, Márcio. É, o Márcio Uber. Sempre acompanhando, sempre viajando, né? 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Valeu, Márcio Uber, um abraço a você, bom trabalho, ótimas corridas e mais uma super terça-feira, garoto!
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3: Olha a hora, 7:37, 7:37, bom dia.
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Olha aí, 8 horas pontualmente, fechando nossa primeira hora aqui no Bom Dia Mineiros, 8 em ponto, Danilo e Davi com Jogando Lágrimas. Aqui tivemos eu e Moreno, Mariana Fagundes com DJ Lucas Beat, Beyoncé, ainda Henrique Gabriel e Bruno Barreto.

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2: Bom dia. Que hoje a gente saiba valorizar o que realmente importa, né? Mas bom dia. Bom dia com muita alegria, a vida, né? A saúde, valorizar a família, os amigos e cada oportunidade de recomeçar. Nem todos os dias serão fáceis, né? Mas todos eles trazem alguma lição. Às vezes precisamos desacelerar, respirar fundo e entender que nem tudo está sob nosso controle. Isso mesmo. Faça sua parte com fé, honestidade e coração tranquilo. Como é bom deitar, né? Dormir. Mas dormir muito, em paz, com paz no coração, na alma, na mente. Olha, meu caro ouvinte, deixe que o tempo cuide do restante, tá bom? Entregue tudo nas mãos dele, Deus. Não permita que os problemas de ontem roubem a paz de hoje. Cada manhã é uma nova oportunidade para tentar de novo. Corrigir caminhos, perdoar, agradecer e seguir em frente. Que Deus abençoe o seu dia, ilumine suas decisões, proteja a sua caminhada e coloque paz no seu coração. Que seja um dia, uma terça-feira de boas notícias, pensamentos positivos e motivos para agradecer a Deus. Bom dia, que hoje seja melhor do que ontem, né? Isso, e amanhã com certeza vai ser melhor do que hoje. Abençoe você sempre, Deus, dando saúde, dando paz, alegrias e muitas felicidades. Pense, lembre-se sempre, né? Cada dia que passa, vamos lutar, vamos continuar seguindo em frente, lutando e não desistindo, porque o nosso alvo está próximo. Tudo aquilo que pensamos e imaginamos, né? Crendo, claro, conforme a vontade de Deus, vai acontecer.
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0: Claro, e agora são 8:19, 8:19, Panda, fechando, eu te seguro mais um bloco aqui do Bom Dia Mineiros, deixa eu mandar bom dia a todos lá da padaria do Citro 5, olha só gente, comece o dia com sabor no supermercado Citro 5, na nossa padaria, tem pão quentinho saindo toda hora, tá bom? 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
0: Olha a hora, gente, agora são 8:21, 8:21.
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0: Sempre, sempre ao seu lado, são 8:22 aqui no Bom Dia Mineiros. Carlos André segue com você até as 10 da manhã, fazendo com certeza essa manhã super gostosa de terça-feira. Terçou, 25 de agosto de 2026, com o oferecimento Bom Dia Mineiros tem MG Borrachas e Mangueiras. 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

0: Carlos André, que você vindo Nogueira, tamo por cá, bairro 31 de outubro, ouvindo a melhor.
1: Maravilha,
0: a Pioneira, né? Rádio Dourado FM. Ô, Carlos André, toca pra mim aí.
1: Oi.
0: Amanhã, a música do Bruno Marrone. É, pode ser aquela.
1: Qual?
0: Se tiver coragem, joga fora.
1: Se tiver
0: aí,
1: coragem.
0: Essa canção aí.
1: Olha só, Bruno, que maravilha.
0: Manda um alôzão pra minha Beatriz Moreira.
1: Beatriz Moreira.
0: É, também manda um alô lá pra minha tia Alzira.
1: Alô, Tirola, tia Alzira.
0: Meu pai também. Delvan Nogueira.
1: Alô, seu Delvan Nogueira.
0: Também.
1: Ah, tá maravilha. Todo
0: esse
1: mundo,
0: aí,
1: né? A família toda.
0: Eu sei que todos ouvindo.
1: Acompanhando o Bom Dia Mineiro.
0: Terçou,
1: bebê. Falou. Vão Divino Nogueira, toda a família, né? Ah, que maravilha, hein? Obrigado pelo carinho de sempre, tá bom? Abraço, que Deus dê muita saúde, muita paz pra você, alegria no seu coração. Deixa eu mandar mais bom dia, mais audiência aqui no melhor Bom Dia do Rádio Mineirense. Olha só que grande abraço aqui pro nosso amigo Borolo.
2: Alô! Manda um pouquinho pra nós dar uma Batista aí.
1: Qual?
2: Folha Seca.
1: Folha Seca?
2: Aí você manda aí pra todo mundo que estiver escutando nós. A turma aqui do Divino Espírito Santo, Setor Oeste, Casinha Amarela.
1: Sei.
2: Nossa Senhora Aparecida. Todo mundo que estiver escutando nós.
1: Tá certo, valeu Borolo. Folha Seca daqui a pouquinho pra você aqui na Pioneira. Deixa eu mandar bom dia também pra Brenda, não é isso? Brenda Smiller. Bom dia, Brenda. Aqui, ó.
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1: Ah, essa música aqui é de 2002. Se tiver coragem, joga fora. Bruno Marrone.

0: aí mais uma indicação aqui no 36720322, Folha Seca, Amado Batista com Simone Simari aqui no Bom Dia Mineiros. E atendemos nosso amigão Borono lá do Divino Espírito Santo. Obrigado pelo carinho, todos os bairros. Obrigado, gente, pelo carinho, pela grande audiência, que é o Bom Dia Mineiros da Pioneira Eldorado. Deixa eu mandar mais abraço na sequência, Maria José. Bom dia, Maria José. Como é que tá? Sua manhã de terça-feira, tá tudo bem? Tudo certinho? Obrigado pelo carinho, tá bom? Beijo, abraço, obrigado pela audiência. A Brenda Smiller, agora sim, deixa eu atender aqui a música, deixa eu mandar pra Brenda Smiller. Olha só, tá dizendo aqui, ó, manda um abraço pra minha mãe lá na granja da Ludmila Freitas de Carvalho e fala pra já ir agilizando o almoço, é isso? Olha só que beleza, vai agilizando o almoço, mamãe. agiliza o almoço. E tá pedindo aqui a música da Ana Castela, né? É que eu não te esqueci. Um abraço, Brenda. Ao esposo, a toda a família, a mamãe, né? Todo mundo ligadinho aqui no melhor Bom Dia.
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0: Agora são 8:35, girando o reloginho da Eldorado, não para, a marca segue trabalhando, 8:35 aqui, até o nosso relógio trabalha, né? Que maravilha, Ana Castela é sucesso, Eldorado toca.
2: É, eu sei. Não, mas por aqui tá tudo bem também. É, já virei a página. Então fica bem, que eu tô muito bem aqui. Beijo e tchau.

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3: De volta, agora são 8:42, 18 faltando para as 9. 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
3: 8:44 aqui no Bom Dia, deixa eu mandar um abraço, bom dia, Valdir Moraes lá na borracharia do Leontino, bom dia, obrigado pela audiência, tá bom? Maravilhoso trabalho pra vocês aí, bom trabalho, bons negócios. A Cida também, bom dia, Cida!
6: Bom dia, Carlos André.
3: Bom dia.
6: Quero oferecer essa música pra Sulena, minha filha, Juliana, minha filha, meu filho Anderson, para meu amigo Chachinha, minha amiga Michele.
3: Certo.
6: Minha amiga Maria José, Fátima do Novo Horizonte. E para todos que gostaram da música, Encontro Imperfeito com Renan e Raí. Muito obrigado, um ótimo dia para você.
3: Opa, obrigado, maravilhoso dia para você também, Cida. Obrigado pela audiência.
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3: Ah, então tem 8:45, né? Encontros Imperfeitos, Renan e Raí aqui no Sonzão.

0: 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Começa agora o programa Vida Nossa de Cada Dia, da Igreja Presbiteriana de Mineiros. 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
1: Bom dia, eu sou o reverendo Paulo Pena, pastor da Igreja Presbiteriana de Mineiros.

Muito bem, eu vou ler aqui o Salmo de número 1. Feliz é aquele que não segue o conselho dos perversos, não se detém no caminho dos pecadores, nem se junta à roda dos zombadores. Pelo contrário, tem prazer na lei do Senhor e nela medita dia e noite. Ele é como a árvore plantada à margem do rio, que dá o seu fruto no tempo certo. Suas folhas nunca murcham e ele prospera em tudo o que faz. O mesmo não acontece com os perversos. São como palha levada pelo vento. Serão condenados quando vier o juízo. Os pecadores não terão lugar entre os justos, pois o Senhor guarda o caminho dos justos, mas o caminho dos perversos leva à destruição. Amigo ouvinte, hoje eu quero fazer uma breve reflexão com você sobre uma pergunta muito importante. Que caminhos estamos escolhendo para a nossa vida? O Salmo ora lido por mim apresenta dois caminhos: o caminho do justo e o caminho do ímpio. Logo no início, o salmista declara: bem-aventurado ou feliz o homem que não anda no conselho dos ímpios. A verdadeira felicidade não está em seguir qualquer conselho, mas em aprender a ouvir a Deus e orientar a vida pela sua palavra. O salmista também diz que aquele que tem prazer na lei do Senhor é como árvore plantada junto à corrente de águas. Que bela imagem! Uma árvore junto às águas tem alimento, tem raízes e pode permanecer firme mesmo quando chegam os períodos de seca. Assim também é a vida daquele que encontra na palavra de Deus a sua direção, sua fonte de direção e sustento. Mas o Salmo também nos lembra que existem consequências para as nossas escolhas. O caminho longe de Deus pode parecer atraente por algum tempo, mas termina em destruição. O caminho do Senhor, porém, é conhecido e cuidado por Ele. Talvez você que me ouve agora esteja enfrentando hoje uma decisão, uma dificuldade ou simplesmente se sentindo sem direção. Volte-se para Deus, abra a Bíblia, permita que a palavra conduza os seus pensamentos, suas escolhas e seus passos. Existem muitos caminhos diante de nós, mas somente um caminho conduz à verdadeira vida, o caminho do Senhor, que encontra sua plena expressão em Jesus Cristo. Que hoje você escolha andar com Deus, alimentar-se de sua palavra e permanecer firme nele. Que Deus abençoe você e sua família.

Muito bem, foi um privilégio estar com você nesta manhã, assim como tenho certeza que para você também é um privilégio ouvir a palavra de Deus. Deus possa tocar profundamente em seu coração e você possa seguir o caminho certo, o caminho que leva à vida, vida abundante, vida de paz, vida vitoriosa, que é o caminho de Jesus. Oremos. Deus eterno, na tua presença nós colocamos o nosso ouvinte, para que nessa manhã, tocado pela tua palavra, ele possa fazer decisões certas, escolher o caminho certo, que é Jesus. Que ele possa ter um encontro com Jesus. Que Jesus Cristo possa ser o Senhor e o Salvador de sua vida. Abençoe o nosso ouvinte. Cura suas feridas, suas mágoas. Dê um propósito para a vida daquele que nos ouve agora. Ó Senhor, e a ti nós oramos agradecidos, no nome de Jesus. Amém.

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Aos domingos temos escola dominical às 9 horas da manhã e culto dominical às 19:30. Faça-nos uma visita. Esperamos você e sua família.

0: da Beijing, que passa 9 horas 12 minutos aqui no Bom Dia Mineiros. Tá aí pra você. 9:12. Caminhos antes, Grupo Logos, né? Aqui no programa Fechando Vida Nossa de Cada Dia. Ah, seguimos aqui no Melhor Bom Dia. O Carlos André segue com você. Deixa ir lá pro nosso WhatsApp atender, interagindo com a gente. Mais bom dia. Deixa eu me ver aqui, ó, participações aqui, deixa eu mandar abraço, mais bom dia. Olá, tudo bem? Bom dia. A Vitória que tá pedindo a música, quem canta? Paulo Pires com MC Jacaré, não é isso? O nome da música, Culpa é Sua. Opa, obrigado pela participação também aí, pela audiência, Vitória. Na sequência do programa tem o seu pedido preferido aqui no 36720322. Agora são 9:13 aqui.
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0: Agora, fechando o bloco, 9:37, com César e Paulinho aqui no Bom Dia Mineiros. Tá aí, valeu, Cícero, pelo carinho, pela audiência, pela indicação aqui no 36720322. Linda, linda, Fogo e Paixão, antes Léo Magalhães, e ainda é o lançamento Displicente com Wesley Safadão e o Rei Vaqueiro. Seguimos, seguimos aqui no Bom Dia Mineiros com um oferecimento especial. 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

0: Essa é pra casar, viu?
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E a nossa penúltima aqui no Bom Dia Mineiros, 9:53. O novo cara, Eduardo Costa. Andando, andando, bom dia, final a você, obrigado pelo carinho, pela audiência. Olha, a palestra Crédito Inteligente foi realizado ontem, né, na CDL Mineiros. Uma das notícias que você confere logo mais a partir do 12:20 dentro do Jornal Eldorado, tá bom? Entre os destaques locais, o destaque também para o nosso Goiás, Sudoeste, Goiânia, eleições 2026. Comentários do Agro, Leonardo Freitas, direto de Goiânia. Nosso querido Libório Santos, eu aguardo você então logo mais às 12:20 com informações aqui da nossa querida Mineiros, todo o Sudoeste Goiano, no seu Jornal Eldorado. Amanhã, a partir das 7 da manhã, quarta-feira, super quarta, 7 da manhã, tem mais Bom Dia Mineiros. Na sequência, o espaço vem para ele, o campeão de audiência, Newton Júnior, tá chegando com o plantão policial. São 9:54, deixa eu mandar bom dia final aqui no 36720322. Nosso amigo Fernandinho também acompanhando, valeu Fernando. A Débora, o Vinícius e também o Henrique. Nossa penúltima, Sammy Rico com Zezé e Luciano. Fechando, tem Fred e Fabrício aqui no Melhor Bom Dia. Você tem uma excelente, maravilhosa terça-feira aqui na Pioneira de Mineiros Eldorado. E o Melhor Bom Dia do Rádio volta amanhã às 7 da manhã com Carlos André, sempre fazendo a melhor companhia pra você aqui, ó.

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0: Manhã de terça-feira, 25 de agosto. Bom dia pra você com o rádio ligado, plantão policial no ar. Até às 11 juntos com você aqui, ó. Através da 91,9, as principais informações do meio policial você confere a partir de agora que está no ar.
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0: A mínima já marcou 18 graus, segundo o site Clima Tempo. A máxima deve marcar 33. Não há probabilidade de chuva, a umidade relativa do ar já marcou 61% no período mais fresco do dia e deve marcar 24% no período mais quente do dia de hoje, tá? Rajada de vento de 25 km por hora, viu, gente? Ventos registrados aí de 5 km, tá? O sol nasceu aí às 6h43 da manhã, se despede da gente às 18h21. Essa é a previsão do tempo para você que acompanha o nosso plantão policial que está no ar.
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0: Trazendo aqui as ocorrências do Corpo de Bombeiros nessas últimas 24 horas, gente. Segundo o comandante de serviço, subtenente Fialho, foram registradas o total de 6 ocorrências, 3 ações preventivas, 2 buscas e salvamento por retirada de abelha e também um incêndio em vegetação, total aí de 6 ocorrências atendidas nessas últimas 24 horas, sendo que não houve nenhuma ocorrência de destaque. Importante lembrar que há uma crescente aí dos atendimentos, das ocorrências com abelhas, né? Retirada de abelhas, ataque de abelhas. Nesse período mais seco, elas ficam mais propícias aí a ter encontro, né, com a sociedade. Elas estão mudando aí de lugar, né? Elas estão mudando aí de endereço, né? Podemos dizer assim. Então, pode ser que elas passem aí pela cidade, né? E o período mais seco propicia também aí a reprodução, enfim. Então, há esse aumento, né? Esse aumento aí de ocorrências com abelha, retirada de abelha. Ontem mesmo eu estava vendo uma matéria aqui próximo, né? Se eu não me engano, a Rio Verde, a abelha atacou ali cachorro, matou galinha, né? Atacou ali os cachorros na propriedade. Então, é muito cuidado, viu, gente, nessa época seca aí, nesse período de estiagem, porque esse encontro com abelhas, eles tornam mais eminentes, né, mais vezes isso pode acontecer. Então, é interessante que você fique atento, né, e qualquer situação você pode ligar o 193 e chamar aí o Corpo de Bombeiros. 10h17, 10h17 para você que tá ouvindo aí o programa Plantão Policial.
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0: 36720322. A gente faz um intervalo e na sequência a gente volta aí trazendo as ocorrências da Polícia Militar e do Corpo de Bombeiros nessas últimas 24 horas. 36720322, o nosso WhatsApp para você participar com a gente.
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3: 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escolares, déficit intelectual, Alzheimer, transtornos de humor, personalidade, entre outros, está realizando avaliações neuropsicológicas também pelo convênio Unimed em crianças a partir de 8 anos de 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

0: 10:18, 10:18 para você que acompanha a gente. Deixa eu deixar aqui aquele recado, né? 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Valdeci Carré, aquele forte abraço a você e toda a equipe aí. 10:21, 10:21, você tá acompanhando o plantão policial, já as ocorrências da Polícia Militar aqui.
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Estamos de volta, 10 horas 23 minutos, 10 e 23 para você que está acompanhando o Plantão Policial aqui pela sua Eldorado até as 11. Nós vamos juntos, a sua participação logo no fim do programa, no 36720322. Quem está na sintonia, ó, meu amigo Wesley Coquim, juntamente com o Marconi, o eletricista, né? Estão acompanhando o programa aí, estão ligados com a gente lá na oficina. Obrigado, viu? Essa turma boa sempre dando a honra do carinho da audiência aí. O Alessandro Burgo também está com a gente, está ouvindo o programa. Newton Júnior, ó, tô aqui, hein, ligado, hein? Eu e a Gabriela estamos curtindo aí, eles estão lá na A Favorita, acompanhando a gente, obrigado, né? O Nelson Rodrigues também, seu Joãozinho Pereira, o vulgo Joãozinho Chapa, ali no bairro São João, acompanhando a gente, obrigado também pela sintonia de vocês, tá bom? 36720322, sua reclamação, seu pedido de ajuda, a sua sugestão aqui dentro do programa Plantão Policial, através do nosso canal interativo, 36720322. Vamos então, olha, porque foi registrada uma ocorrência de furto envolvendo membros da própria família, né? E esse caso foi registrado na delegacia.

se o cartão chegou a ser utilizado, né? Mas é, o que consta aqui é que a avó, né, percebeu que o neto havia furtado aí o cartão do próprio pai, né? Para qual intenção? O que que ele queria, né? Mas não foi registrado aqui compras e nem saques, nem informa aqui eventual prejuízo financeiro. Ela só constatou que o neto tinha furtado o cartão do pai, estava de posse aí do cartão de crédito do pai e decidiu registrar o boletim de ocorrência, né? 10 horas 26 minutos, 10h26, olha. Também foi registrado aqui, a vítima acabou perdendo aí um valor em dinheiro depois de cair num golpe aí da compra de um filhote de um cachorro pela internet. Essa negociação foi realizada pelo WhatsApp. Estava ali em negociação, né, um filhote da raça Shih Tzu, que terminou aí em prejuízo de R$857. E esse caso virou um caso de polícia nessas últimas 24 horas. A ocorrência foi registrada como estelionato consumado. Segundo o relato aqui, a vítima entrou em contato pelo WhatsApp com uma pessoa que se apresentava aí como responsável, né? De uma empresa chamada, a empresa chamada Canil Doce Encanto. O objetivo era adquirir ali uma filhote fêmea, né? Durante a conversa, os responsáveis ali teriam informado que realizavam entregas de animais para todo o Brasil por meio da transportadora. A vítima então concordou ali com a negociação e realizou o primeiro Pix de R$537. Depois desse pagamento, recebeu a informação de que seria necessário o pagamento de mais 320, supostamente ali para os procedimentos relacionados à transferência, né, da titularidade ali, pedigree e também exames da cadelinha. Acreditando nas informações apresentadas, então a vítima efetuou o pagamento aí no valor de R$320, né? O segundo pagamento totalizando uma transferência total aí de R$857. O problema começou depois dos pagamentos, né, gente? Como sempre, né? Conforme registrado aí, os responsáveis passaram a não responder mais as mensagens aí, posteriormente bloquearam a vítima. O filhote, adivinhe, não foi entregue e o dinheiro não foi devolvido. O caso ganhou ainda mais um outro capítulo após a vítima ter recebido aí contato de outro número. Uma pessoa teria se apresentado ali como representante do Sicoob, afirmando que poderia auxiliar ali num suposto reembolso e solicitando informações e dados pessoais. Durante a negociação, também foram enviados documentos relacionados aí a uma suposta transferência aí de titularidade do pedigree da filhote Shih Tzu fêmea, com aproximadamente 80 dias. A documentação teria sido utilizada para justificar aí partes das cobranças. A vítima informou possuir como provas aí os comprovantes de Pix, conversa de WhatsApp, mensagem, áudios, documentos, informações do anúncio e registros aí dos números utilizados nos contatos. A ocorrência foi encaminhada aí para apuração, inclusive com um pedido de investigação dos dados bancários aí que receberam dinheiro e os números dos telefones utilizados aí nos contatos, né? O caso foi então registrado em tese como estelionato, também previsto no artigo 171. Que caso, hein? Que situação? Ela queria comprar a cadelinha, né? Comprar a cadelinha da raça Shih Tzu. E acabou percebendo que ela tinha caído no golpe depois de efetuar aí os dois pagamentos, né? Totalizando aí mais de R$800 de prejuízo. R$857 de prejuízo. E no, na segunda parte, né? Não sei se você percebeu, mas houve ali uma tentativa, não dá pra entender aqui certinho no boletim, mas deu pra entender que poderia ser uma nova tentativa de golpe, né? Outro número entrou ali se passando pelo banco, pedindo informações para um possível reembolso, mas aqui no boletim não conta se esse valor foi reembolsado. Mas dá até de imaginar que pode ser um novo golpe, né? Os criminosos que deram o golpe da cachorrinha, né? Provavelmente tentando entrar em contato de novo aí, se passando pelo banco para adquirir ali dados, informações e quem sabe até arrancar mais dinheiro ali da vítima, né? Que situação é essa, né? O caso da cachorra vira caso de polícia, né? Já pensou você querer comprar uma cachorra aí, uma cadelinha, né? Um bichinho de estimação e ainda passar por esse transtorno todo, ficar no prejuízo? É difícil. 10 horas.

0: horas 30 minutos, 10:30 na sua manhã. Quem tá na sintonia também do nosso programa, meu amigo Wilson Valentim Júnior, o Valentim lá da Valentim Bike Shop, juntamente com o Moisés, juntamente com o Irineu, estão ouvindo a gente lá. Obrigado vocês aí pelo carinho, pela sintonia, viu? 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É pra limpar mesmo o estoque. 10:32 aqui no programa, a gente faz mais um intervalo, volta já já, trazendo aqui as últimas informações aqui do plantão policial, pra você que acompanha a gente. Acompanhe a gente nas fazendas, chácaras, sítios, cidades vizinhas, já já, depois do intervalo.
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0: 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Que alegria poder estar com você.
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0: 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Obrigado pelo carinho e pela sintonia.
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0: 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Ô, Biancão, tamo junto, hein? É nóis. Rapaz, ele tá ligado. Eu só abri a boca que ele já me respondeu, moço. O homem tá ligado. Mas antes eu faltar aqui no plantão policial do que o Bianco faltar, né, Biancão? Tamo junto. 10:41, 10:41 pra você que acompanha. Vamos lá pras últimas ocorrências dessas últimas 24 horas do plantão policial. Atendidas pela polícia aqui em nossa cidade, registradas aí na Polícia Civil. Foragido com mandado de prisão por crime previsto no artigo 217, é preso aqui em Mineiros, na BR-364. Uma ação do Batalhão da Polícia Militar Rural. Preste atenção, hein? Acabou localizando e prendendo aí um homem que possuía o mandado de prisão expedido pela Justiça de Santa Catarina. A abordagem aconteceu por volta das 14 horas ali na BR-364, segundo o registro policial. A equipe formada pelo Sargento Tiago, pelo Sargento Flagni e pelo Cabo Ferreira realizava ali um bloqueio quando percebeu um indivíduo em atitude considerada suspeita. Segundo o registro policial, essa ação resultou ali numa busca pessoal e na identificação ali do camarada. Na sequência, feito ali a consulta no Banco Nacional de Medidas Penais e Prisões, foi verificada a existência de um mandado de prisão em aberto expedido aí pela comarca de Ibirama, em Santa Catarina. Conforme consta aqui no registro, a ordem judicial estava relacionada ao artigo 217A do Código Penal, dispositivo aí, né, que trata o crime de estupro de vulnerável. Olha só, com a confirmação da ordem judicial, os policiais deram voz de prisão ao abordado, realizaram a leitura, né, do mandado aí, o comunicaram dos seus direitos constitucionais e em seguida ele foi conduzido para a delegacia de Polícia Civil aqui da cidade, onde as autoridades policiais, né, a autoridade policial, na verdade, determinou aí formalmente o cumprimento do mandado de prisão. A ocorrência foi registrada, né, envolvendo, entre outras providências, né, a localização, então, desse foragido da justiça, a abordagem policial e cumprimento de mandado de prisão. Então, esse camarada foi localizado, viu, Bianco? Foi localizado aqui na cidade de Mineiros. Ele que deveria estar cumprindo pena por estupro de vulnerável, lá na cidade de Ibirama, lá em Santa Catarina, estava foragido aqui na cidade de Mineiros. Inclusive, pelo que consta aqui, ele estava até trabalhando, né, em uma das usinas aqui da região. E durante a abordagem, a polícia então constatou aí, percebeu o nervosismo dele, a situação desconfortável que ele estava durante a abordagem, decidiu checar mais a fundo aí, e descobriu esse mandado de prisão em aberto aí contra ele. Então agora ele vai cumprir a sua pena graças ao trabalho, né, e o faro aí da polícia através do Batalhão Rural. 10:44, 10:44. Foi registrada aqui uma ocorrência de furto qualificado mediante arrombamento. Essa ocorrência foi registrada aqui em uma propriedade rural aqui da cidade, né? Identificada aqui da Fazenda Matrinchã. Foi aqui nas proximidades do município. Prejuízo inicial estimado em aproximadamente R$1.000. Segundo o boletim, o funcionário permaneceu na propriedade, né, no dia anterior, né, e ele estava ali, veio para a cidade no dia seguinte, precisou se ausentar e se retornou para lá ontem. Ao chegar ali na fazenda, ele percebeu que a porta da entrada ali da residência havia sido arrombada. Inclusive, apresentava ali claras evidências de que a porta tinha sido violada, né? Ali a fechadura estava quebrada, enfim, aquela situação toda de violação. Uma verificação aí no interior do imóvel revelou que pessoas ainda não identificadas haviam levado diversos produtos, principalmente ali gêneros alimentícios e utensílios ali da propriedade. Entre os itens mencionados está arroz, feijão, óleo, mantimento em geral aí, outros alimentos ali para o dia a dia, né? Da alimentação ali dos moradores da propriedade rural. Até o momento do registro policial não havia sido encontrado aí, aliás, não havia sido constatado o desaparecimento de objetos de maior valor. Considerando aí os produtos levados e os danos provocados pelo arrombamento da porta, o proprietário estimou aí um prejuízo de cerca de R$1.000. O boletim também registra aí uma informação que deverá ser investigada, segundo relatos aí que estariam circulando ali na região, um homem, né, de complexão magra, acompanhado de dois cachorros, estaria permanecendo escondido ali em uma área de mata nas proximidades. Haveria ali ainda a suspeita não confirmada, né, de uma pessoa que estaria praticando esses furtos ali nas propriedades rurais. A própria ocorrência ressalta, entretanto, que essas informações são apenas relatos preliminares e ainda não foram confirmadas pelas autoridades, não sendo possível atribuir a autoria do furto a essa pessoa sem investigação, né? Mas que caso? Nem mais na zona rural se tem tranquilidade, né? Eu recebi informação agora, essa semana, que na semana passada, um camarada estaria escondido ali na região do Pinga Fogo também, causando prejuízo ali na região do Pinga Fogo. Inclusive, ele encontrou ali com um dos fazendeiros, numa região ali conhecida a Travessia da Ponte de Madeira, né? E ele ficou escondido para que o fazendeiro não visse, né? Não visse ele ali. Mas o fazendeiro acabou vindo perguntando: ô, o que você tá fazendo aí? Quem eu sei? E ele saiu correndo, tomando rumo, ignorado, todo sujo. E posteriormente, de posse de uma arma de fogo, ele disparou ali alguns tiros ali pra cima, ali pra amedrontar o fazendeiro, tipo ali, pra mostrar: eu tô armado. Provavelmente tenha furtado essa arma de fogo ali em alguma propriedade rural. Inclusive, nós chamamos aí o alerta, né, da polícia do Batalhão Rural, pra que se atente aí a essa situação também ali na região do Pinga Fogo. Na semana passada, moradores relataram essa situação aí. Agora tô até lembrando de falar ela aqui por conta dessa situação aqui que é meio parecida, né? Enfim. Então, não se tem mais nem paz na zona rural. Né? Tá difícil. Não tá fácil. Enfim, torcer que a polícia trabalhe aí de forma rápida, né? De forma exitosa aí para conseguir trazer tranquilidade aí para os moradores também aí na zona rural. 10:49, 10:49, vamos para a participação do ouvinte aqui.
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0: Biancão tá de olho no Newton Júnior, né, Biancão? Biancão, tá ligado aí, Biancão. Olha, o Márcio tá ouvindo o programa. Obrigado, viu, Márcio, pela sintonia. Tamo junto, é nóis. Ouvinte tá dizendo aqui, Newton Júnior, olha, sobre esse mandado de prisão de estupro de vulnerável, e se tivesse fiscalização aqui, mineiros, nesses Ubers, principalmente nesses Ubers clandestinos, Newton Júnior, iria tirar muito estuprador de circulação, viu? Muitos trabalhando aí de forma clandestina, sem uma ficha criminal, viu? É importante a gente lembrar e ressaltar aí. Tem muita gente aí trabalhando de forma de Uber, de forma clandestina, né? Inclusive sem condição de prestar o serviço de motorista, né? Muitos sem CNH, nem CNH tem, Newton. A instalação dessas câmeras de vigilância com inteligência artificial aqui em Mineiros vai derrubar muita casinha aí, viu? Mas Nem com denúncia no Ministério Público sobre isso, né? Desde 2023, as autoridades locais não fazem nada. E viva a República de Mineiros, onde quem é amigo do rei tá nem aí pra lei. Tá aqui a participação do ouvinte, né? Deixando a opinião dele aí sobre essa situação. Ele mandou até uma figurinha do Letisgo aqui, né? O Letisgo, é difícil, não é fácil. Obrigado pela sua participação, ouvinte, deixando aí a indignação dele. Bom dia, Newton Júnior, queria fazer aqui um apelo, né? Principalmente aí, Newton Júnior, pro SAAI, quando vim entregar o talão de água, né? O registro aqui, ou de energia, por que que não coloca aí? Deixa eu entender a mensagem da ouvinte aqui, que... Enfim, ela tá reclamando aqui da forma com que é entregue, né? Pelo que dá para entender aqui, é como que é entregue aí os talões de água e o de luz, né? Enfim, tá reclamando aqui a ouvinte. Mandou aqui, a ouvinte mandou áudio. Deixa eu ver, eu não consigo ouvir seu áudio agora, ouvinte. Só no fim do programa. Rapaz, olha que figurinha legal. Vou deixar salvo aqui, viu, ouvinte? Mandou uma figurinha legal aqui da Rádio Dourada. Eita, coisa boa. A dona Nália, né? Tá ali na Rua 20, acompanhando a gente, juntamente com o seu Mário. Tá com a rádio ligado. Obrigado, beijo no seu coração. Newton Júnior, parabéns aí. Parabeniza a equipe da Polícia Militar aí, Newton Júnior, por esse trabalho aí, por essa prisão, né? Parabéns aí à Polícia Militar, os queridíssimos Steves aí do Batalhão Rural, né? O Steve Flagni, o Steve Thiago e o Steve... Deixa eu ver aqui, deixa eu lembrar o nome do outro, Steve. O Steve Ferreira, né? Obrigado aí, Steve. Parabéns pelo trabalho. A Alzira tá participando e o Tom Júnior quer desejar aí um dia abençoado para vocês, todos aí da 91,9. Ótima terça-feira, que Deus possa cuidar de cada um de vocês, de toda a família e todos que estão aí na audiência do Plantão Policial. Alzira, beijo no seu coração, minha amiga. Obrigado, viu, pela sintonia sempre e sempre. A Camila tá lá no setor Iori, está acompanhando a gente. A dona Lurdinha mandou aqui aquele café bom, jeitoso, né? Obrigado, viu, dona Lurdinha. Newton Júnior, manda aí o número do meu motorista pra mim. Vou mandar pra você já, depois aí, no finzinho do nosso programa, tá? Olha, a moradora ali da rua José Teodoro de Freitas, no bairro Jardim das Perobeiras, reclamando ali de um canil de cachorro, né? Pois eles não conseguem dormir à noite, Newton Júnior. Tem que fazer ali, nem pra fazer a caminhada no bairro, ela consegue mais, pois tem também bastante cachorro solto e bravos ali. Ela reclama também sobre o som alto ali dos vizinhos. Então a moradora reclamando aí desse canil ali no setor Jardim das Perobeiras, também reclamando do som alto ali, sempre a vizinhança ali. Vizinhança, vamos ter respeito com os outros moradores aí, vizinhança. A Maria Pureza também tá com o rádio ligado, beijo no seu coração, Maria Pureza. Obrigado pela sua sintonia todos os dias aqui no nosso programa, né? Mais alguém tá participando comigo? 3672-0322, nosso canal de interação. Opa, você tá encerrando o programa aí sem eu pedir pra você encerrar o programa, garoto? Calma aí, calma aí. Vamos lá então, quem mais tá participando aqui? Deixa eu ver. Mais ninguém não? Já foram... tem mais gente aqui. A Antônia tá participando, mandando bom dia. Doutor Júnior, eu queria ganhar um material de construção. Já foi lá na prefeitura, minha amiga? Hã? Você tá querendo ganhar aí acho que a prefeitura vai lançar, era pra ter lançado esse projeto aí de doar material de construção, não sei se tá valendo ainda, ou se conseguiram lançar, mas tinha algo preparado pra esse quesito aí. A Carmen Lúcia lá do São João tá acompanhando a gente. Newton Júnior, se a população não anda com esses Uber clandestinos, né? Eles não tinha mais deles, né? A população fica usando eles aí. A população também tem sua parcela de culpa. Fica aí utilizando, querem pagar muitas das vezes mais barato, e às vezes o barato sai caro, né, ouvinte? Obrigado, viu, Alzira? Sempre muito atenciosa, muito carinhosa com a nossa equipe aqui, obrigado. Bom, não tem mais reclamação, eram essas as informações aqui do nosso programa. Agradeço você pelo carinho, você pela audiência sempre. Tá vindo aí na sequência Novena de Santa Chagas, na sequência tem o programa de esporte. Amanhã tem Mecão, hein? Amanhã tem Mecão pela segunda divisão do Campeonato Goiano. Tamo aí pedindo, reage Mecão, né? Pra ver se amanhã a gente ganha aqui em casa, né? Porque nós estamos vindo aí de algumas derrotas e alguns empates. Vitória até agora nenhuma. Nós precisamos ganhar em casa, hein? E que seja amanhã. E o Tô Júnior, bom dia, tudo bem? Tudo bem. Como que identifica Uber clandestino? Normalmente os Uber clandestino não tem bandeira. Não tem aí o adesivo do aplicativo que ele roda. E não roda por aplicativo. E normalmente ele te cobra X para te levar em tal lugar. Você entendeu? Você chama o Uber. Uber clandestino. Normalmente ele não tem uma bandeira, não representa. Ele, por exemplo, ele não é do Uber. Uber, porque a gente fala Uber aqui. É só para facilidade. Porque o aplicativo Uber foi o que mais ganhou notoriedade aí entre esses aplicativos de mobilidade. Então, por isso que a gente fala Uber. Mas, por exemplo, aí você chama aí o meu motorista, que é o que a gente está anunciando aqui dentro do programa. O veículo está identificado, né? Tá lá o adesivo do aplicativo Meu Motorista, né? O camarada, a hora de iniciar a corrida, ele entra lá no aplicativo e ele coloca para onde você vai, para no final cobrar ali certinho a taxa, você entendeu? Agora, esses aí que você pede sem aplicativo, por exemplo, você liga pro fulano. Ah, vou ligar, eu conheço o fulano de tal que roda de Uber. Aí você liga pra ele, ele vai lá, te busca, te deixa e te cobra X. Entendeu? É fácil identificar aí. Primeiro que eles não têm identificação nenhuma, não roda por aplicativo nenhum, eles rodam por conta própria. Vou mandar pra você no fim do programa aí, tá? Vou te mandar aí o número do meu motorista, tá? Suelha. Newton Júnior, um absurdo, Newton Júnior. Mineiros desse tamanho, uma cidade com quase 100 mil habitantes, não ter coletivo público. Nós não temos transporte público, Newton Júnior. E aí? Cadê o vereador que você votou? Hã? Cadê o vereador que agora nessa época de política tá apoiando o candidato a deputado federal, o deputado da federal, o candidato a deputado estadual, que tá aí te abraçando e te beijando e falando pra vocês, não esquece de mim não. Cobra ele. Você tem que cobrar seu vereador, ele precisa trabalhar. É nós que pagamos o salário dele. Então, cobra ele, ó, monta um projeto do coletivo de volta. Mineiros teve uma época que tinha, né? Hoje não tem mais. Newton Júnior, ele promete tudo, eles prometem tudo, né? Como todos fazem, na hora vaza fora. É cobrar, é insistir. Se tem alguém que muitas das vezes falta vergonha, você cobra ele, você dana com ele tudo, mas ele ri e fala que vai fazer e não faz, é o político, né? É difícil. É liso, é baga ensaboado. Mas é assim, tem que cobrar. Cobra uma, cobra duas, vai nas redes sociais, marca o seu vereador que você votou nele. Newton Júnior, olha, passou mesmo a hora de ter aí o transporte público, né? Pior que já cobrei vários vereadores, Newton Júnior, eles não dão moral. Marque eles na rede social, tá? Marque eles na rede social, marca o vereador, entendeu? Tem uns que não gostam de ser exposto de jeito nenhum. Abraço, obrigado aí aos nossos ouvintes pela parceria, pela amizade de sempre, pela audiência. Obrigado, viu, Neide? Obrigado, tamo junto. Dona Anália, beijo no seu coração mais uma vez, né? Obrigado, viu, Lucimeire, também pela participação, Lucimeire Piuna. Aliás, é Lucimeire Pina, né? Tá acompanhando o nosso programa, obrigado. O Arno Luiz tá lá em Primavera do Leste. Olha o Tom Júnior. A polícia civil aqui fechou uma boca, mais uma boca de fumo. Mandou o vídeo aqui pra mim, já eu vou assistir, viu, Arno? Tá lá em Primavera do Leste acompanhando a gente. Rapaz, o Márcio. O Márcio é o rei das figurinhas, rapaz. Ó, aqui, mandou uma figurinha pra mim, moço. Fez uma figurinha com a minha foto. Obrigado, viu, Marcinho? Você é o cara mesmo. Tamo junto, é nóis. Bora, faz uma aí, Marcinho. Bom dia do Newton Júnior. Aí com essa linhagem aí do plantão policial, mas bom dia do Newton Júnior. Faz aí pra mim e me manda. Tchau, gente. Forte abraço pra você, que fica tudo de bom. Amanhã, quarta-feira. Amanhã tem plantão policial às 10 da manhã. Na segunda parte do nosso programa, nós temos aí, né, o momento de sobriedade. A gente se encontra amanhã. Forte abraço pra você, que fica tudo de bom. A gente se encontra amanhã de novo.
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0: E vamos juntos rezar com fé, com fervor, profunda confiança, o quinto dia da novena perpétua de Jesus das Santas Chagas. E eu convido você a mandar as suas intenções, 41-3221-6060. Rezemos. Por suas santas chagas, suas chagas gloriosas, o Cristo Senhor me proteja e me guarde. Senhor Jesus, foste levado na cruz, para que por vossas santas chagas sejam curadas as de nossas almas. Eu vos louvo e agradeço pelo vosso ato redentor. Carregaste em vosso próprio corpo os meus pecados e de toda a humanidade. Nas vossas santas chagas coloco as minhas intenções, minhas preocupações, ansiedades e angústias, minhas enfermidades físicas e psíquicas, meus sofrimentos, dores, alegrias e necessidades. Em vossas santas chagas, Senhor, coloco minha família. Envolvei, Senhor, a mim e meus familiares, protegendo-nos do mal. Senhor, ao mostrar vossas santas chagas gloriosas a Tomé e o mandando tocar em vosso lado aberto, curaste da incredulidade. Eu vos peço, Senhor, permita-me refugiar em vossas santas chagas e, por mérito desses sinais de vosso amor, curai a minha falta de fé. Ó Jesus, pelos méritos de vossa paixão, morte e ressurreição, dai-me a graça de viver os frutos da nossa redenção. Queridos filhos e filhas, vamos agora escutar este testemunho e deixar que Deus nos fortaleça na fé e na confiança de que Deus é o Deus dos milagres. Acompanhe.
1: Há 5 anos eu tinha me afastado da igreja, eu não acreditava mais em Deus e surgiu um câncer de mama. E foi aí que eu voltei para Deus, pedi perdão para Deus por ter me afastado da igreja, por ter desistido de acreditar nele, e ele me curou. Hoje eu estou bem, graças a Deus, e só venho agradecer a Deus e pedir perdão por não ter crido que ele ia me ajudar, por ter me afastado da igreja, por meu pai ter falecido. Mas hoje eu estou de volta para a igreja. Em nome de Jesus, eu venho aqui pedir a graça agora por mim. Estou bem, graças a Deus, e peço pela minha irmã que está lutando contra um câncer agora, minha irmã Alzira, e dizer para ela que tudo vai ficar bem. Creio em Deus que tudo vai ficar bem. Graça alcançada, graça testemunhada. Toque o sino, sacristão.
0: E vamos à bênção da casa. Que a vossa divina bênção os acompanhe. Que o Espírito Santo ilumine os seus pensamentos e que seu poder haja por eles em toda parte. Tudo que se encontra nesta casa, os que nela entram, os que dela saem, que Jesus, nas suas santas chagas, nos abençoe e vos preserve do mal, para que nenhuma desgraça se aproxime de vós. O Senhor vos abençoe e vos guarde, que Ele faça seu rosto brilhar sobre vós, que Ele se compadeça de vós e vos dê a paz. Em nome do Pai, do Filho e do Espírito Santo. Amém.
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0: 11:20, 11:20. É do Centro-Oeste do Brasil, o Mineiros Esporte Clube joga amanhã aqui, hein? Jogo dificílimo, são 11:20, terça-feira, 25 de agosto de 2025, 28 graus nesse momento, né? 28 graus nesse momento, e aqui é o Craquetel, juntamente com Luiz Carlos Lico, Carlos André e a nossa querida Cleia Gouveia, nossa diretora-geral, no programa Resenha Esportiva da 91,9, né? Bom dia pra você que tá em casa, bom dia pra você que tá chegando agora em casa do serviço pra almoçar, bom dia pra você da construção civil, das lojas, do supermercado, das panificadoras, bom dia pra você taxista, bom dia pra você que trabalha nas oficinas de moto, que tem muitas aqui em Mineiros, e mandar um abraço pra todo mundo, bom dia pra todos vocês, serralheiro, né? Tem um serralheiro, eu vou pegar o nome do serralheiro agora que teve aqui hoje, pra me mandar um abraço pra ele, vou perguntar pro Carlos André que anotou ali, uma pessoa muito boa, esteve aqui na rádio hoje, pra pegar o número da rádio, eu vou pegar o nome dele, que agora eu vou mandar um abraço pra ele. Bom dia pra você que tá nas regiões aqui da nossa cidade, pra você que está na Perolândia, na Portelândia, na Araguainha, na Caiapônia, aonde você estiver, muito, mas muito bom dia, no Taquari também, no Taquari, na Altaraguaia, muito bom dia, gente. São 11:22, bom dia, meu amigo Luiz Carlos Lico. Muitas coisas pra gente discutir aqui hoje, né, Lico? Inclusive o jogão do Mecão amanhã. Bom dia.
1: Bom dia, Craquetel. Bom dia, queridos ouvintes da 91,9. Olha o torcedor mequista, olha o Mineiros amanhã jogará aqui no Odilon Flores e a gente vai contar algumas coisas aqui pra você dos treinamentos, o que tá acontecendo lá pro lado do Ninho da Águia. E eu sou o Luiz Carlos Lico.
0: É, o Lico que acompanha lá, o setorista sabe de tudo, né? De tudo do bem. Sabe de tudo do bem, né? Deixar bem claro que tem alguns que sabem algumas coisas pra falar mal do Mineiros. Aqui não, aqui nós falamos se o Mineiros tá jogando bem ou não, mas aqui nós somos mequistas doentes. Muito diferente de outras pessoas aí, viu? E aqui nós acreditamos também. Eu, Lico, Carlos André, Semi, Gilmar, nós acreditamos e muito ainda na recuperação do Mineiros, que pode começar amanhã. Que pode começar amanhã, não é isso mesmo, Lico?
1: É, com certeza. Amanhã é o dia, né? Amanhã é o dia de ganhar um jogo em casa, vai jogar com um concorrente direto aí na parte de baixo da tabela e o Mineiros tem tudo pra ganhar o jogo aí e dá uma alavancada aí na nossa reação, né? Nesse campeonato que tá precisando muito. 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
0: É 11 horas, né? 11:24, 11:24. 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

0: nossos amigos Clênio e Tassiana, que tá nos ouvindo agora, tá mandando um abraço pra você, Lico. 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
1: É isso mesmo, agora vamos até falar tudo, é com o nosso querido Mecão, né? Vamos falar do Mecão, e o Mecão tá treinando e treinando forte aí pra jogar diante aí da equipe do São Luís amanhã às 19h30 aqui no estádio Odilon Flores. Olha, Cracktel, ouvintes, querido torcedor do nosso querido Mecão, hoje de manhã foi aquele descanso programado, hoje à tarde, às 16h, tem treinamento aí pra poder o técnico Alan Jorge já colocar os 11 guerreiros aí pra jogar diante da equipe do São Luís amanhã no Odilon Flores, com a 91,9, contando tudo pra você. Então, e amanhã de manhã tem aqueles jogadores que não irão pro branco e nem jogar, vai ter aquele treinamento aí com a academia. À tarde, aquele entra em concentração, e às 19h30 tem o jogo aqui aqui no Odilon Flores. E só lembrando, vamos passar aqui toda a rodada de hoje, a rodada de amanhã. Amanhã tem Grêmio Anápolis e Goianésia, direto do Jonas Duarte, às 19h, Tupi e Bom Jesus, Tupi versus Bom Jesus no Geraldo Rodrigues, às 19h30. Trindade e Morrinhos, lá no Abraão Manuel da Costa, na cidade de Trindade, às 19h30. Goiânia e Rio Verde, na cidade Aparecida de Goiânia, no estádio Aníbal Batista de Toledo, às 19h30. Mineiros e São Luís, Odilon Flores, às 19h30. Arbitragem é de Arthur Moraes, que já apitou o jogo do Mineiros esse ano e foi muito bem. Assistente 1, Danilo Bonifácio. Assistente 2 é Marcelo Francisco. Olha o quarto árbitro, um nome bastante diferente, Yurieri de Sá. Yurieri de Sá é o quarto árbitro aí, amanhã, diante aí da equipe, esse grande jogo, esse embate aí do Mineiros, né? O Mineiro diante da equipe São Luís. Só lembrando que vamos passar aqui toda a classificação aqui da segunda divisão, da divisão de acesso. O primeiro colocado é o Rio Verde com 16 pontos. Segundo colocado é o Bom Jesus Invicto com 15 pontos. Terceiro é o Goianésia com 14 pontos. Quarto é o Morrinhos com 13 pontos. Quinto, Tupi com 9 pontos. Sexto é o Goiânia, 9 pontos. Sétimo, Grêmio Anápolis com 7 pontos. Oitavo é o São Luís com 4 pontos. Nono é o Mineiros com 3 pontos. Décimo

0: Trindade, o Lanterna com 3 pontos. Só lembrando que São Luís, Mineiros, Trindade ainda não teve o gostinho da vitória. Amanhã o Mineiros pode sentir esse gosto.
1: É, você acha que terá mudança, Lico? Tá aqui, ó, todo mundo me perguntando. Pergunta pro Lico se ele acha que terá mudança no time. Você que acompanhou a semana inteira, todos nós sabemos que ele gosta de manter o time. Mas o time não foi bem lá na cidade de Anápolis. Sim. Então, você acha, aliás, algumas peças não funcionaram, mas você acha que ele vai manter o time ou ele vai mudar, Lico? Ele vai ser corajoso para mudar?
0: Olha, depois de 3 jogos consecutivos, né, com na mão aí do Alan Jorge, ele não fez grandes mudanças, apenas por cartão e também a única mudança que ele fez, tirando aí o Mica e colocando o Café aí na lateral direita. Então, eu acho que ontem teve vídeo, né,
1: o treino. Você falou que teve vídeo.
0: Colocou vídeo pros jogadores, à tarde teve várias reuniões, teve reunião aí com os torcedores, então os jogadores estão cobrados, né, e o treinador, eu tenho informação que ele vai mexer na equipe. A gente não sabe ainda, a gente vai ver o treinamento hoje à tarde e dentro aí do Entardecer no Sertão com Gilmar Silva a gente vai trazer essas informações. O Mineiros hoje lá vai ter aquele esboço para ver quem poderá começar o jogo diante do São Luís, mas eu acho assim, Cracktel, ouvinte, torcedor, eu acho que ele deverá mudar.
1: Eu vou fazer um bate-bola com você, pode ser?
0: Pode.
1: São 11:33, 11:33, agora eu falo com Eustácio Vilela, eu falo com Bocarra, falo com Mayander, falo com o Márcio e o Boizinho tá mandando um abraço pra você aqui, tá lá no supermercado ouvindo, tá mandando um abraço pra você aqui, ó, tá todo mundo ouvindo a gente lá no supermercado Água, tá mandando um abraço pra você, Lico.
0: Ô Boizinho, um grande abraço pra você, né?
1: Outro que tá ouvindo você, professor Pedro Mendes do Rio de Janeiro tá ouvindo. Aê, você, professor. meu amigo Branco da Ótica também tá ouvindo, Branco. Um abraço pro Branco, um abraço pra todo mundo aí da Ótica, viu, Branco? Um abraço, é um camarada especial. Sargento Onda tá ouvindo você também, um tá mandando, lá no quartel tá mandando um abraço pra você. Ô Lico, eu quero vou no bate-bola com você aqui agora. Você é muito sincero, eu gosto disso. Goleiro.
0: Ah, não tem como ser diferente. Porque assim, o Mineiro, apesar que o Mineiro. Antes, né, eu queria mandar um abraço aí pro Pedro Mendes lá no Rio de Janeiro. Um abraço pro Pedro Mendes, pro Boizinho. Também mandar um abraço aí pro Branco, né?
1: Eles, Sargento Onder.
0: Eles Massivo Novaes. O Sargento Onder também lá no. Todos do quartel lá tem o Silvio. Todos. Tem o Silvio César, tem muita
1: Sargento
0: gente.
1: Sargento Wesley, tem o Negão, mas o Negão vai aposentar antes.
0: Em nome desses dois aí, desses três, a gente abraça todo aí o quartel lá dos bombeiros.
1: Negão, se você tivesse aí, eu mando um abraço pra você, Negão, mas você vai aposentando. Não pode falar Negão não, que ele manda me prender. Então bate bola, eu vou falando um por um, você vai falando.
0: Certo.
1: O que você acha? Goleiro.
0: Olha, não tem como tirar o Túlio, porque é um jogador experiente, apesar que o Mineiro, todos os jogos o Mineiro tomou gol, mas isso aí não faz parte só do goleiro, é um sistema defensivo que não tá sendo muito, muito bom pro Mineiro, mas eu não tiraria o Túlio, continuava com ele.
1: Na direita?
0: Café.
1: Os dois miolos central, os dois miolos zagueiros.
0: Infelizmente não tem como mudar, né? Mingote e Luiz Fernando. Pra mim, Luiz Fernando é um jogador mais regular que tem o sistema defensivo do Mineiro.
1: Na ala esquerda.
0: João Gabriel sem medo.
1: Você tem gostado dele? Que eu tenho.
0: Sim, olha, o João Gabriel teve muito mal, a infelicidade daquele
1: gol. No primeiro jogo.
0: Aquele primeiro gol contra o Rio Verde, teve aquela infelicidade. Sim. Mas ele recuperou, né?
1: Recuperou,
0: tá, olha, só de ele estar jogando os 90 minutos, isso é muito, muito bom. E ele tá assim, ninguém tem saudade do outro lateral.
1: Não tem.
0: Né?
1: Ele contra o Tupi em Jussara, ele foi muito bem. E contra o Grêmio Anápolis, ele foi muito bem.
0: Sim.
1: Porque ele era uma flecha da direita, da esquerda ali atacando. Aí tá bom, você fez o sistema defensivo. Agora vamos ali por dentro. Quem poderá ir com a 5?
0: Olha, é complicado, sabe por quê? Porque eu vejo o Bosco como o nosso melhor 5, assim, fora de campo, né? Mas dentro de campo ele não tá mostrando, porque tô vendo um problema nele, de falta de força, de regularidade. Mas assim, eu mudaria aquele sistema ali, eu entraria, eu poderia manter até o Bosco.
1: Tá,
0: né?
1: um dos homens...
0: Do volante saía.
1: Um leão de chácara, Bosco. O outro leão de chácara.
0: Aí eu colocaria, pelos treinamentos, colocaria Henrique Marques no lugar do Lagoa.
1: Tá bom, então você entraria com Bosco, Henrique Marques. Os dois homens de contenção. Os dois ponta de lança.
0: Olha, eu faria o
1: ou
0: seguinte.
1: Um ponta de lança.
0: Apesar que o DG ainda não jogou com o Alan George, né? Eu colocaria DG e eu colocaria o Carrige. Palavra Carrige é o seguinte: eu vou colocar você na meia. Como volante, eu acho que você não é um bom marcador. Você é um cara que tem que jogar mais próximo da área. Eu jogaria nesse 4-4-2 aí com Bosco, Henrique Marcos, DG e também o Carrige.
1: E lá na frente?
0: Ah, não tem como, é como ser diferente, é Cardoso e Luan.
1: É, eu tenho meu time um pouquinho diferente do seu. É, o sistema defensivo é o mesmo seu, certo. Os quatro ali atrás é o mesmo seu, o Bosco é o mesmo que você, e eu faria Bosco, Bosco, Lagoa, Carrijo e Fernandinho, que comeu a bola lá, e aí eu colocaria os dois na frente, Cardoso de um lado e o Juan do outro.
0: Então, na verdade, você mudaria só o Carrijo.
1: É, eu colocaria, não, eu mudaria dois, eu mudaria o Carrijo, eu colocaria o Carrijo e não tiraria o Fernandinho. Eu não tiraria o Fernandinho.
0: É.
1: Porque o Fernandinho...
0: Então, na verdade, você mudou só um. Você tirou o Gerson e colocou o Carrijo. Colocou o Carrijo no meio e entrou com dois atacantes. Então, você fazia só uma mudança.
1: Do jogo de lá, eu só fazia essa.
0: Então, tá certo.
1: E vou te falar uma coisa pra você. O Fernandinho jogou demais lá, cara. Mas a sua escalação, pra mim, é perfeita porque fica com homem de criação. Porque o DG com a canhotinha dele... eu não sei como que o DG não tá jogando no time do Mineiros. Até hoje, eu já te falei pra você aqui. Sim. Eu falei pra você, eu não sei como que o DG não é titular do Mineiros. Eu não entendo.
0: Realmente o DG, cara, é o jogador mais diferente que a gente tem ali, tecnicamente. Ele é um canhotinho, um cara que é insinuante contra o Goianese, ele entrou e entrou muito bem. Então eu acho que tem que ter jogador um diferencial assim. É um jogador que vai aproximar aí dos atacantes, deixava ali o 3, não fazia o 3-1-2, né? Deixaria ali o DG junto com os dois atacantes, deixava ali mais o Carrijo mais adiantado um pouquinho.
1: Pra poder ajudar na marcação também.
0: Ele tem o poder de marcação, mas não é um poder tão grande. E eu falaria assim, ó Bosco, seria um terceiro zagueiro sem correr muito. Porque
1: sem movimentar muito,
0: porque
1: cara.
0: Se você fixa o Bosco ali, você pode até adiantar os alas, né? Pra poder apoiar. A gente sabe que o Café é muito bom pra atacar, né? Ele é
1: o
0: bom
1: tempo
0: ala.
1: Inteiro atacando.
0: Então o João Gabriel também. Então eu falava assim, Bosco, fica. Não corre, fica só na experiência.
1: O outro menino que você falou pra jogar com o Bosco, o... Como é que fala o outro que você falou?
0: O DG?
1: O outro...
0: Henrique Marques.
1: É que Bosco e Henrique Marques, vocês dificilmente precisam... Eu falaria. Porque o Mineiros precisa fazer três pontos.
0: Deixa os alas
1: aproximar. Deixa os alas aí, você... Um de um lado, se a bola for... Se a jogada tiver da esquerda, o exemplo, o Bosco sai pra fazer a cobertura e o Henrique vem por dentro pra fechar aquele triângulo ali. Foi do outro lado, o Henrique muda, o Bosco muda, e aí já traz um pouquinho o Carrijo, já traz um pouquinho o DG, e olha, era uma coisa que eu queria muito, porque meu amigo Jefferson, que por sinal é muito bom jogador, muito bom jogador, aí no segundo tempo apertou o Jefferson. Isso. Descansado, tira um desses dois da frente ali, coloca o Gerson e solta o Gerson em cima do sistema defensivo do time do São Luís Crixás. Eu penso que seria uma coisa espetacular pro Mineiros. O Mineiros ficaria com muito mais constância no meio de campo.
0: Ô, Cractel, eu tenho uma filosofia comigo. A gente tem que pecar por ação e não por omissão. Então, se não tá dando certo, a gente tem que mudar. Em qualquer setor da sua vida, se não tá dando certo, muda. Muda. Não fica na mesmice. Porque o Mineiros tá jogando, não tá dando resultado. Os jogadores é os mesmos. Tem que dar uma mexida. O Mineiros tem que mexer. Os jogadores também tem que se cobrar mais, né? Tem que se cobrar. E olha, o Feijão, eu gostaria de ver o Feijão jogar.
1: Eu ia falar por último.
0: Eu gostaria de ver o Feijão jogar, porque o Feijão a gente sabe que é um jogador que jogou em muitos lugares, né? Um jogador bom, é um jogador que veio com o nome lá em cima, e tanto ele como o Cleito. O Cleito até agora não sei por que esse rapaz não joga, né? Então assim, a gente esperava muito desses jogadores, infelizmente eu acho que tem que dar um choquinho de 220 graus neles aí pra falar, olha, o Mineiros precisa de vocês, o Mineiros tá fazendo a sua parte e a parte deles até agora não tá sendo bem feita, né? Então assim, a gente tem que ver que o treinador tem que colocar o Feijão. Eu gostaria de ver ele mais jogando na meia,
1: O Feijão entrou no jogo de Anápolis e foi juntamente com...
0: Já que o DG ainda...
1: Foi muito bem o Feijão.
0: Já que o DG ainda nem pro banco foi, então assim, às vezes por causa da coerência, então eu entraria com o Feijão e o Carrijo. E falava, Feijão...
1: Ótimo.
0: Feijão não corre atrás de ninguém. Lógico que tem que fazer o recomposição, que todos...
1: Tem que marcar, tem que fazer tudo, mas...
0: Todos os jogadores têm que fazer sua recomposição. Até o centroavante tem que marcar. Mas eu falaria assim, ó, quando tiver a bola, você é o cara de organizar o meio campo, que o Mineiro tá precisando disso. Um cara que pisa na bola e respira e tenha a criatividade de rodar a bola. Que às vezes, quando você começa um jogo, fica às vezes todo mundo doido. Cara, o jogo tem 90 minutos pra você fazer um gol. Não tem que ficar doido. Mineiro tem que jogar, tem que atacar, mas atacar é organizado. Às vezes você atacar desorganizado não adianta.
1: Sabendo que do outro lado tem um São Luís, tem um Gustavo 25, tem um time muito bem montadinho, um time matreiro, um time que vem aqui pra complicar a vida do Mineiros, mas a vida deles que serão complicadas. Agora eu deixei o feijão por último, Lico. De todas essas nossas mudanças, eu ia falar por último pra você que o feijão tem que voltar a ser titular. Porque contra o Tupi o feijão foi muito bem, e contra o Grêmio Anápolis, depois que ele entrou, eu acho que se tivesse ficado feijão e Renatinho, né? Renatinho, o Mineiros tinha feito muitas coisas boas. Como é que é o nome dele? O número 10?
0: Não, o número 10 é Fernandinho.
1: Fernandinho. Se tivesse ficado o feijão mais o Fernandinho, o Mineiros tinha tido um aproveitamento muito melhor. Por isso que o Carlos André estranhou, me mostrou aí. Ele tá saindo? O Fernandinho tá saindo? O melhor jogador em campo tá saindo? Mas eu acho que pode dar certo. Nós acreditamos no Mineiros amanhã, viu, gente?
0: E com certeza também, a gente tá falando de mudanças, assim, a gente tem que saber que hoje são 16 jogadores titulares. Não pode ser se falar, eu tenho 11 titular. Você tem que ter 5 jogadores no banco para ser titular também. Porque a hora que você precisar deles, eles têm que entrar e dar o retorno aí pro treinador, para todo mundo, né? Então, assim, eu acho que todo mundo tem que ter, falar assim, não, somos 16 titulares, não é 11, é 16. Todos os jogadores, ele tem que ser valorizado, ele tem que se sentir útil ali dentro do Mineiros. Porque a torcida, ela tá ansiosa. A torcida vai a campo amanhã, com certeza. Você pode esperar lá, o Mineiros não vai menos de 1.500 torcedores.
1: Não
0: amanhã.
1: Vai.
0: Eu falo pra você aí, é em torno aí nessa faixa etária, porque é um jogo à noite, todo mundo gosta, é um jogo fresco pra todo mundo. E eu espero que amanhã o Mineiros vai jogar e recuperar.
1: É, o Mineiros vai estar fresquinho. Eu vou fazer a campanha do ano passado, do jogo passado que nós dois fizemos aqui, Lico. Campanha dos 2 mil pagantes no jogo de quarta-feira. Sabe por quê? Eu vou explicar pra você, meu querido ouvinte, por que nós estamos fazendo essa campanha dos 2 mil. O Mineiros necessita, e você, torcedor, você é o nota 10, você, torcedor, a gente tem que tirar o chapéu pra você, torcedor. Não perde um jogo do Mineiros, sendo à tarde ou sendo à noite, o estádio tá cheio. E amanhã eu tenho certeza que você vai dar mais esse crédito pro Mineiros Esporte Clube, Lico. Esse crédito pro Mineiros realmente vencer a partida. Não nos interessa se o Mineiros vai fazer uma grande apresentação, nos interessa é o Mineiros vencer amanhã.
0: Ô, Cratel, eu queria mandar um recado assim para os torcedores que tem os grupos que a gente faz parte. Tem muitos caras falando assim, amanhã eu não vou. Eu duvido que vocês não vão. Sabe por quê? Que amanhã o cara fala, se eu não for, e é a primeira vitória. E outra coisa, a gente tem o time, ele não precisa do torcedor, não é só na boa. Precisa na boa e na ruim. E o Mineiro está na ruim. É a hora do torcedor. Incentiva os 90 minutos. Se depois no final quiser vaiar, é outra história. Mas durante o jogo ali, vamos incentivar o MEC. Porque o jogador, ele sente um artista, um protagonista ali do espetáculo. Se ele tiver com incentivo, com certeza ele vai correr mais. Mas isso aí é meu
1: Não, você tá correto. E outra coisa que eu queria dar os parabéns aqui. A torcida organizada do Mineiros, todo jogo a torcida organizada do Mineiros está presente, todo jogo a torcida organizada do Mineiros está cantando, e todo jogo ela está lá, ó, cobrando ou não, mas a torcida do Mineiros está lá, a torcida organizada do Mineiros. Então vocês, torcedores organizados, vocês estão de parabéns, tem que tirar o chapéu para vocês. Eu falei pro Felipe que eu ia mandar um abraço pro Felipe, e eu vou mandar um abraço pro Felipe aqui, um abraço para você, Felipe. Falei pra você que eu ia mandar um abraço, e tá dado o abraço aí, porque a torcida do Mecão nos enche de orgulho.
0: Olha, Cractel, quem não quer ser cobrado, então vai fazer outra atividade. E todas as atividades que você, na sua vida, você vai ser cobrado. Aqui, a gente é cobrado aqui na rádio, a gente tem uma diretora que é a nossa treinadora, né? Lá o Inês é o treinador, é o Alan Jorge, lá tem o Zé Silvestre, eles têm que ser cobrados. A torcida tem que cobrar, porque a gente é cobrado, todo lugar que você vai, você é cobrado. Então, assim, o jogador que não gostar de ser cobrado, então ele pede pra ir embora. Porque se você não gostar de ser cobrado, a gente sabe que ontem teve reunião com o torcedor reuniu lá com os jogadores, foi uma reunião pacífica, ali não teve encrenca, porque a gente sabe que o torcedor mineirense é pacífico.
1: Só quer o bem, o torcedor do Mineiro só quer o bem pro MEC, cara.
0: O mineirense hoje, o torcedor, ele só quer uma coisa, ele só quer uma vitória.
1: Só quer uma vitória. Você, torcedor do Mecão, você que é apaixonado, você das organizadas que são maravilhosas, que são apaixonados igual nós somos, vamos lotar, não vamos deixar as coisas caírem, não, vamos lotar o Odilon Flores. Sabe por quê? Porque o Mineiros necessita da sua presença da presença da imprensa, da presença da diretoria. O Mineiros precisa de todo mundo. E eu tenho certeza ali, que eu tenho certeza. Os jogadores estão extremamente contrariados com essa fase. E além do mais, Lico, além do mais, o Mineiros joga aqui no Odilon Flores para poder fazer 3 pontos e a 6 e depois ir bonito para a cidade de Bom Jesus e bonito para a cidade de Rio Verde. Futebol não dá conta exata. Futebol não dá conta exata. Todo mundo falou que o Santa, que o time do Morrinhos ia perder o jogo. Foi lá e sapecou o Rio Verde. Foi lá e sapecou o Rio Verde. Lico, você tem alguma coisa de MEC em São Luís e arbitragem, esse trem todo assim?
0: Olha, o Carlos André acabou de mandar aqui pra gente, a gente vai ler aqui o que ele mandou aqui. Árbitro do MEC São Luís vai apitar segundo jogo do Mineiro da temporada. O árbitro Arthur de Moraes Fernandes será o responsável por comandar a partida entre Mineiros e São Luís nesta quarta-feira, 26 às 19h30, no estádio Odilon Flores, pela 8ª rodada do Campeonato Goiano Divisão de Acesso. Será o segundo jogo do Mineiro apitado por Arthur na temporada de 2026. A primeira partida aconteceu no dia 9 de agosto, também no Odilon Flores, MEC empatando aí contra a equipe do Goianese em 1-1, pela 4ª rodada da competição. Na atual temporada, Arthur também já comandou outras partidas do futebol profissional, das categorias de base, do Campeonato Goiano, entre os jogos de divisão de acesso, esteve frente do Morrinhos 1, Bom Jesus 2, no dia 29 de julho, e Bom Jesus 2, Grêmio, Anápolis 0, no dia 16 de agosto. Essa aí é o Arthur Moraes, muito bom árbitro, apitou o jogo aqui. Ele é assim, aquele jogo lá, ele não tava dando aquele pênalti, mas o Bandeirinha deu, ajudou ele lá pra poder ele fazer
1: Arthur
0: aquela
1: bom grande... Assim.
0: Agora o árbitro retorna ao Odilon Flores para comandar mais uma partida do MEC. A expectativa é de um jogo importante para o time mineirense que busca um resultado positivo diante do São Luís. Mineiro São Luís, quarta-feira, às 26 de agosto, às 19h30, no estádio Odilon Flores, do Campeonato Goiano de Divisão de Acesso. Arthur Moraes Fernandes, essa aí é a mensagem aí, quem passou aí foi o Carlos André.
1: Um abraço, querido Carlos André. E olha, vou te falar uma coisa para você, esse árbitro é muito bom. E eu tenho, e ele me deu, né? O Lico sabe, todo mundo sabe, ele me presenteou com o cartão amarelo e o cartão vermelho, que foi, sabe da onde? Que foi do jogo, né, do Mineiros, ele me presenteou. Então a gente fica feliz demais da conta com tudo isso aí, pra ele vir apitar aqui, pra ele vir apitar, então o Mineiros tá muito bem enganjado. São 11 horas e 48 minutos, deixa eu começar a ler aqui um pouquinho aqui, antes de passar ali, pro nosso... Pra quem tá aqui o primeiro, deixa eu ver quem é o primeiro aqui.
0: Carlos André.
1: O Carlos André, mas antes do Carlos André, vamos atender um povo aqui, né? Vamos atender quem nos socorre aqui, depois o Carlos André fala. O Eustácio Vilela, bom dia pra você, tá sim, amanhã nós temos que ganhar, nós vamos ganhar. Esse aqui fala lá do Taquari, ó, meu amigo Bocarra, amigo do Lico também. Fala com nós aí, meu amigo Bocarra, bom dia.
2: Bom dia, Lico. Bom dia, Cactel.
1: Bom dia.
2: Estamos ouvindo vocês aqui na beira do Taquarizão. Manda um alô pra nós aí.
1: Que coisa boa, hein?
2: Lico, esse povo do Mineiros aí tá na zaga ali.
1: Não.
2: O Mineiros toma um gol, não dá conta de fazer dois e nenhum. Não pode ser desse jeito. Os atacantes, cadê os atacantes do Mineiros?
1: Um grande abraço, Bocarro, um grande abraço pra todo mundo lá na beira do Taquarizão. Pode ser o problema, pode ser na zaga, pode ser no meio, pode ser na frente também, né? Bocarro, um abraço pra você.
0: Ô, Bocarro, um abraço pra você, pro Bilei, pra dona Sebastiana aí do Taquarizão. Eu acho que futebol, Bocarro, tem que ser um conjunto, tem que ser muito equilibrado, todos os setores, né? Então, às vezes, quando o seu meio de campo não joga bem, estoura lá na zaga. Você foi zagueiro, você sabe disso. O Mineiro tem que treinar e treinar muito pra todo mundo jogar bem. E assim, lógico que a gente tomando muitos gols, né? Isso sempre estoura em cima da zaga.
1: Sempre história em cima das águas. Um abraço pra você, viu, Bocar? Não esquece de nós, não, que você vai vir ver o jogo do MEC, não esquece de nós, não. Deixa eu ver aqui, o Mai Anderson, antes é o Mai Anderson. Boa tarde, meus amigos, vamos que vamos. O Mecão, a gente fica bravo com o MEC, mas nós não adianta. Nós não aguenta de ir no campo. Até comprar ingresso amanhã, nós já compramos. Vamos torcer pro Mecão aqui, azul e branca. Ele tá falando que fica bravo, Lico. Mas não adianta. Não. Até o ingresso já comprou. O Lico acabou de falar isso aqui agora.
0: Não adianta, não.
1: O Lico acabou de falar. É porque nós somos doentes no Mineiros. Você sabe? Essa doença nossa aqui no Mineiro Esporte Clube, isso é muito boa.
0: É muito boa. Mineiros é uma doença, com certeza.
1: Os argentinos não são assim, pelos seus clubes? É, e eu tiro por base aos argentinos. Os argentinos são doentes nos seus clubes, no seu país, e nós temos que ser doentes no Mineiro Esporte Clube, independente do que está acontecendo. O Márcio, Lico, ele tinha mandado antes um placar, se eu não me engano, acho que era 3-1 pro Mineiro, ele tinha mandado. Depois eu vou ver se o Lico tem. Ele está querendo saber da tabela e data da programação do Campeonato Amador da cidade. Depois a gente vai ver se a gente consegue pra você, meu amigo Márcio. Ele, né, que é ex-São Paulino. Antes de falar com o Pastor Joel, você pode mandar um zap aqui também pelo 36720322. 36720322. Dê a sua opinião. Fale a respeito do jogo. Se tá satisfeito ou não, a sua opinião é que vale aqui pra nós. 36720322. Tô sentindo falta da mulherada. Fala com nós aí, Pastor Joel. Ex-São Paulino e agora torcedor da Portuguesa de Desporto. Fala, Pastor Joel.
3: Muito bom dia, meu amigo Lico, grande dia. Flamenguista.
1: Oh, não.
3: Flamenguista. Bom dia, Teodomar, bom grande dia. Palmeirense. Oh, flamenguista.
1: E com razão.
3: Acho que o Theo, o Lico, ele vai ser palmeirense, depois que o Palmeiras ser campeão aí, viu?
1: Tá certo.
3: Não tá querendo não, porque o Palmeiras é um time que... bate demais no time de São Paulo, você tá doido. Ganha tudo, você tá doido. Mas tamo junto aí, viu? Tamo aqui no, trabalhando, ouvindo, ligadinho. Tem hora que ainda não participa aí não, mas tamo ligadinho aqui, 100%.
1: Tá certo.
3: 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É nóis.
1: Muito obrigado, Pastor Joel. 11 horas e 52 minutos, 11:52. O Carlos André chega aqui, olha, com os destaques para goianos no Brasileiro da Série B. É isso mesmo, fala com a gente aí, meu querido Carlos André.
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5: Bom dia para você, Cretel. Bom dia, Luiz Carlos Lico, a toda a torcida do Mecão acompanhando o Resenha Esportiva desta terça-feira, 25 de agosto. E eu começo destacando a Série B, o Atlético, que joga hoje, né? Terá mudanças para enfrentar o Botafogo de Ribeirão Preto. Há 3 jogos sem vencer no Campeonato Nacional da Segunda Divisão. O Atlético recebe o Botafogo nesta terça-feira, dia 25, em busca de uma vitória para se manter próximo ali do G6 da competição. Para o confronto, o técnico Roger Silva terá apenas um desfalque, hein? O lateral direito Everton, que sofreu uma leve entorse no tornozelo na derrota por 2-0 para Vila Nova, ainda para ouvir aquela, há 2 rodadas atrás, né? Aquele clássico lá em Goiânia. Apesar disso, o comandante rubro-negro promoverá 2 alterações em relação ao time que iniciou a partida contra o Londrina na última rodada. A primeira mudança será no meio-campo. Leandro Vilela, volante que perdeu espaço nas 2 últimas rodadas, deverá assumir a vaga de Cristiano ou Daniel Peixoto. As 2 possibilidades foram testadas ao longo da semana. A outra alteração será no ataque. O meia Henrique Freitas deve ser escalado aberto, né, pelo lado direito, ocupando a vaga de Gustavo Maia. Com 33 pontos, o Atlético ocupa atualmente a 11ª colocação na Série B. Em caso de vitória, o Dragão poderá diminuir a distância para o G6 da competição. Confronto contra o Botafogo, portanto, acontece hoje, a partir das 19 horas e 30 minutos, no estádio Antônio Ascioli, que o Goiás, aliás, que o Atlético realmente possa conseguir essa vitória tão importante, né? Agora sim, falando das coisas do Goiás, a equipe verde terá uma sequência decisiva em Goiânia, né? Para tentar reagir aí nessa Série B. E aí, sem vencer a 3 jogos, o Goiás terá uma sequência importante lá em Goiânia, para tentar reagir na competição. Dos próximos 6 compromissos do Verdão, 5 serão disputados na capital goiana. A sequência começa na próxima sexta-feira, agora dia 28, contra o São Bernardo, no estádio da Serrinha. Depois, o Goiás enfrenta o Fortaleza, também casa, e o Vila Nova como visitante, mas em Goiânia. Na sequência, o Verdão encara o Botafogo fora de casa, lá em Ribeirão Preto. Recebe o Avaí e fecha a série contra o Atlético, né? O Atlético Goianiense, novamente em seus domínios. Atualmente com 33 pontos, o Goiás ocupa a 10ª colocação na tabela de classificação. Está a 3 pontos do G6, né? Aquele tão sonhado G6 da Série B. Por isso, a sequência em Goiânia é vista como uma oportunidade para o time voltar a vencer e se aproximar da zona de classificação para a próxima fase da competição. Destaque para o Vila Nova, o melhor goiano na Série B. É isso mesmo, olha só, o técnico Guto Ferreira valoriza ponto fora de casa e destaca a evolução defensiva do Vila Nova, né? Foi aquilo que eu disse ontem, né? Foi o empate, um bom resultado, até porque o jogo é longe lá do estádio do Oba, né? Do Onésio Brasileiro Alvarenga. O Vila Nova empatou aquele 0-0 com o Operário do Paraná no último domingo, fora de casa. O resultado levou o time colorado aos 41 pontos, manteve a equipe na terceira posição, né? Uma posição considerada muito boa, e ampliou para 3 jogos a sequência sem sofrer gols. Guto Ferreira valorizou o ponto conquistado longe de Goiânia e destacou a evolução defensiva do Vila Nova, especialmente na postura adotada fora de casa. O treinador também ressaltou o aumento da entrega da equipe nas últimas partidas, né, que ele tem comandado lá no Tigrão. É essa busca, abre aspas para ele. Isso foi um dos feitos que a gente vem tendo, não sofrer gols, né? Eu acho que a postura, a maneira que nós estamos marcando, principalmente fora de casa, e também a entrega. Eu acho que principalmente a entrega cresceu muito, retomou muito a entrega do Vila Nova. Por isso, os resultados estão sendo satisfatórios, estão trazendo pontuação para a gente, disse o técnico Guto Ferreira.
1: Onze horas e 58 minutos. Antes do Lico comentar o que o Guto falou, tem um pessoal aqui pro Lico falar com eles também, ó.
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1: Será que ele tá feliz hoje?
0: Ah, hoje ele não tá não, levou 3 no lombo.
1: Ei, gordinho, esse Botafogo seu vai cair, rapaz.
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1: 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E a gente tá feliz demais com essa turma aí. É, 11 horas e 59 minutos, 11h59, Lico.
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1: 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Temos também Supermercado Ágape do meu amigo Boizinho, que enlouqueceu de vez o Boizinho. 12 horas em ponto. Deixa eu continuar aqui ouvindo o pessoal que quer falar com a gente, porque nós, enquanto Mineiros estiver, a gente vai falar muito mais do Mineiros. O Lico já deixou isso bem claro, que o pessoal aqui quer saber do Mineiros, né? Quer saber do Mineiros. E a gente quer saber de você, torcedor. Qual a sua opinião sobre o jogo de amanhã? 36720322. 36720322. Nós estamos aguardando aqui. Pode falar o que você quiser. Aqui a gente roda. Fala se você está satisfeito. Fala se você tem esperança. Se você não tem. Se você está insatisfeito. Pode mandar o zap aqui pelo 36720322. O Gersimar. Fala com nós aqui, ó. Fala com nós aí, Gersimar Jacá. Bom dia, meu camarada. Boa tarde, meu camarada.
6: Bom dia, Linco. Bom dia, Caquitel.
1: Bom dia.
6: Tô na escuta de vocês aqui, viu?
1: Coisa boa.
6: Né? Por isso é que eu sou corintiano, que o corintiano é assim, tá ganhando, tá perdendo, tá lá, como se diz, a torcida tá em peso. Tá perdendo, tá em peso. Então, por isso é que eu sou corintiano. Aí vocês falam mal do corintiano. Tá vendo como é que é? E fala pro rapaz pôr a cerveja gelar, que nós tá lá, viu?
1: Opa!
6: Se Deus quiser.
1: Tá certo.
6: Ganhando ou perdendo, nós somos corintianos e somos mequistas. Falou, os meninos. Um abraço pra vocês.
1: Um abraço. E não esquece de nós, não. Não esquece de nós, não, dessa cerveja gelada. Não esquece de nós, não, viu?
0: Um abraço, Chacá.
1: São 12 horas e 1 minuto. 12 e 1. Quando nós falamos do Corinthians, que nós falamos de todas as diretorias passadas do Esporte Clube Corinthians Paulista, que é muitíssimo grande. Campeão do mundo. Campeão do mundo com Danilo, né?
0: Danilo.
1: O Danilo que fez o... Não, não foi ele quem fez o gol, foi o...
0: Não, foi o Guerreiro.
1: Foi o Guerreiro, é. Mas o Danilo participou. E o Danilo, agora subiu com o Uberlândia pra Série C. Um treinador de ponta, o Danilo tá virando futebol brasileiro. Treinador de ponta. Um abraço pra você, meu amigo Gessimar Jacá. Não esquece de nós, não. Bom dia, quem tá falando aqui é o Wagner, primo primeiro do Lico. Bom dia, meus amigos. Também penso mesmo, se a gente apoiar o time de clube como São Paulo e nunca deixa de apoiar, então como não apoiar o time da nossa cidade? Perfeito, perfeito. Temos que apoiar assim, olha, ele resumiu, Lico. Sim. O Wagner, mil pra você. Você resumiu. Você concorda, Lico?
0: Concordo, um abraço aí pro Wagner, né? Sempre tá lá nos treinamentos, né? Um abração pra ele, ele tá correto, é isso mesmo.
1: É, só pra sintetizar o que ele tá falando, se eu não me engano, você lembra aquele título do Corinthians que teve aquele gol lá, que chutou na trave, foi 20 e tantos anos sem título, não foi?
0: É, foi em 77, diante da equipe da Ponte Preta, tinha 23 anos que não ganhava um título.
1: E
0: né?
1: O Corinthians deixou de ter torcedor? O
0: Morumbi tava lotado.
1: Fez foi 1 milhão de vezes mais torcedor do Corinthians. Wagner, você tá perfeito. Se nós gostamos dos times eixo Rio, São Paulo, Sul, Minas... Por quê? E quando eles estão em baixa, a gente continua torcendo pra eles. Liga, ele matou a pau.
0: E só lembrando, né, que o Wagner é São Paulino.
1: Pois é. Então faz muito tempo que não ganha nada. Aí nunca abandonou o São Paulo. Por que que nós temos que abandonar o Mineiros? Nós não vamos, não. O Mineiros não vai ser abandonado. Amanhã nós vamos lotar o estádio. A diretoria vai ficar maravilhada com a gente, os jogadores. Nós vamos empurrar o Mineiros pra cima do São Luís e comemorar os 3 pontos amanhã com a graça de Deus, viu? Meu amigo Adjaime Martins Vieira. Bom dia a todos. Eu estarei no Odilon Flores amanhã com certeza. O MEC está precisando de uma torcida mais do que nunca, né? Tamo junto. Um abraço, meu amigo Dijá.
0: Ô, Dijaime.
1: Dijaime, né?
0: É um grande amigo da gente, um abraço pra ele, né? Tá sempre lá nos treinamentos, nos jogos, né? Isso aí é um cara que sabe o que tá fazendo.
1: É, muito obrigado. E o MEC tá precisando da gente mesmo. É a hora da gente se unir, a imprensa se unir, o povão se unir, a torcida organizada que é maravilhosa, que não deixa de apoiar. Todo mundo amanhã no Odilon Flores para levar o Mineiros para cima da equipe do Crixás, e São Luís Crixás, né? E aproveita, a 91,9 irá transmitir esse jogo ao vivo a partir das 19 horas com Luiz Carlos Lee, com Cratel, com Gilmar, com Semi. Olha, com todo mundo aqui na nossa 91 envolvido nessa transmissão. Iremos entrar no ar mais cedo. Um show de transmissão, simplesmente esperando a vitória. Nilton Júnior amanhã vai bater um pênalti lá no Mineiros Esporte Clube no intervalo para poder fazer o gol lá. Quem tá com a gente aqui também, Lico, você conhece aqui, Lico? Deixa eu ver quem que é aqui. É o Sérgio?
0: É o Sérgio.
1: O Sérgio tá mandando. Por que o MEC não está mais atualizado na sua rede social com notícias para os seus torcedores? Vou pedir pro Lico saber disso do nosso querido Aurélio, né, Lico?
0: É,
1: e depois a gente fala aqui amanhã, viu, Sérgio? Mas muito obrigado pela sua participação aqui. Deixa eu ver quem tá aqui para falar com a gente aqui, talvez o Lico conheça. Você conhece, Lico?
0: Então, tá esse comboio Recicle, né?
1: Vamos ver quem tá falando com a gente aqui.
7: Oi, boa tarde. Sim, eu tenho umas violas ali em cima, só que no momento eu tô pro almoço. E não tô lembrando a marca delas.
1: Tá. E é Gianine essas violas suas, viu? É Gianine. Muito obrigado pela sua audiência também. Não falou o nome, né, Lico? Não falou. Não. Mas a sua viola é Gianine. Leva elas pro campo amanhã pra você tocar lá no campo na vitória do Mecão amanhã. O Mecão vai ganhar um jogo amanhã eu vou chutar o pau da barraca. 3-0 pro Mineiros amanhã. Meu amigo Vigilante Alcenir, ex-São Paulino, agora torcedor da Portuguesa. Boa tarde, meus amigos Luiz Carlos, Lico e Cratel. Olha, meus amigos, no meu pensamento, nossa diretoria, a diretoria do MEC tiver cobra no elenco, nosso time dá a sacudida. Ele tá falando que a diretoria do MEC tem cobrado o elenco, e o Lico já falou aqui. Um abraço pro meu amigo, nosso amigo vigilante Alceni. O Lico acabou de falar que fez reunião, reuniões foram cobradas ao torcedor. O Mineiro, o Lico falou, o Mineiro está muito bem cobrado para esse jogo, não
0: é
1: isso, Lico?
0: Isso, claro. Ele também está falando que há tanto nós, né, da comissão técnica também.
1: Também.
0: Então nós, é os torcedores, a comissão técnica e a diretoria.
1: É,
0: isso foi feito.
1: Isso foi feito mesmo. Aqui é o 36720322, você pode mandar, manda a sua fala aqui. Não está dando. Deixa eu ver quem que é. Pela voz, vamos ver se a gente conhece, né? Fala aí, meu camarada.
8: Fala, Link, Craquetel, boa tarde. O Ed aqui falando com vocês. Rapaziada, acho que não adianta mais a gente tampar o sol com a peneira, não. O time do MEC é muito ruim. Muito ruim. Aquele zagueiro lá, o
1: Luiz Fernando?
8: Lá, o 14, eu esqueço o nome.
1: Mingote.
8: Dele.
1: É o Mingote.
8: É o mais ruim que tem no mundo. Que não tem lógico um cara daqui profissionalizar. É sem condições.
1: Tá certo.
8: O time do MEC, infelizmente, esse ano não deu liga. O time do ano passado é 1 milhão de vezes melhor do que esse time. E, infelizmente, é isso. Futebol, ele tem dessas coisas, né? Um ano você vai bem, um ano você vai mal.
1: É verdade.
8: O único jogador que eu vi jogar bem a minha vida inteira foi o Lionel Messi. Que é, pra mim, é melhor que todos que eu já vi. Pelé eu nunca vi, mas pra mim eu acho que ele é melhor até que o Pelé. Acho que muitos vão discordar. É rei, mas naquela época amarrava cachorro com linguiça também. Mas é isso, meus amigos. Um abraço. Amanhã vamos estar lá na torcida novamente. Opa! Porque a gente mora em Mineiros e torcendo pro time da cidade. Mas não adianta a gente ficar tampando só com a peneira, não. O time é muito ruim mesmo. E eu falo pra você, creio que não vamos cair, mas vamos passar muita raiva, porque os outros dois jogos fora também não ganham, nem do Rio Verde, nem Rio
1: Bom
8: Verde
1: Jesus.
8: E Goianésia, eu acho.
1: Bom Jesus. Duas
8: taca. Infelizmente. É, eu acho que esse ano a contratação, o Zé foi muito infeliz nessas contratações, né? Deixou pra contratar também de última hora. Então, meu amigo, não adianta. Se você deixa pra contratar de última hora, você fica só com os restoios mesmo. Os caras bons, tá tudo empregado. Estão tudo... Foram tudo praticamente pro Rio Verde, né? Goianésia, Goiânia. É incrível porque os caras, eu fico olhando os times de fora que vem aqui, os camisa 10. Não sei por que, como é que não acha os camisa 10. Todo camisa 10 que veio aqui em Mineiro jogar é melhor do que o nosso 10 aí, esse Fernandinho. Que pra mim também, meu pai do céu. É incrível como que esses caras jogam bola. Então é isso. Uma boa tarde, meus amigos. Um bom almoço.
1: Amém.
8: Que Deus continue abençoando todo mundo.
1: Amém. A você também. Muito obrigado, né, Lico? A gente tem que respeitar e tem que colocar. O Elton.
0: É o Elton.
1: Sabe por que a gente tem que respeitar?
0: Um abraço,
1: porque,
0: Elton.
1: É, você vai no campo, Elton. Você tá correto. Você tem que falar mesmo. Você tá magoado? Tem que tá magoado. Tem que tá magoado. Tá magoado, fala. É o que você fez e muito, muito obrigado. Muito obrigado mesmo, meu querido Wellington. Você falou tudo, rapaz. Você falou tudo. Francisco da Fazenda São José. Fala com nós aí, Francisco.
9: Bom dia, Craquetel, bom dia, Luiz Carlos.
1: Dia.
9: Tô ligadinho dia. Aqui no Resenha Esportiva, mas não vou comentar nada. Vamos assistir e vamos ver, esperar, né?
1: Tá certo.
9: Fazer o quê, né? Não é pra ganhar, não ganha.
1: Tá certo.
9: A turma é um monte de perna torta, só chuta pra fora, fazer o quê? Treinamento, chuta pra fora. E vamos que vamos.
1: Tá, o Francisco tá certo. O Elton falou uma coisa, o Francisco falou outra, e a gente tem que aceitar e tem que concordar com essa turma. Olha, meu amigo Edmar Bernardes, né? Vamos falar com ele aqui. Ô, Edmar, fala com a gente aí.
10: Bom dia, Craquetel, Lico.
1: Dia.
10: Demais da Rádio Dourado. Olha, aqui é o Edmar Bernardes, corintiano também, que nem o rapaz falou agorinha aí, ó.
1: Meu
10: Tô ouvindo
1: Deus.
10: O programa. Quero convocar a torcida do Mineiro Esporte Clube, de todas as gerações, dos idosos, jovens, crianças, mulheres, né? Famílias, nós precisamos das famílias amanhã no estádio de Lanflores.
1: Verdade.
10: Vamos fazer uma festa, né? Para que os jogadores se empolguem e ganhem a partida. Nós queremos a vitória. E amanhã é o dia da nossa vitória. A minha esperança está muito grande. E eu creio que o nosso treinador é um homem muito sábio, vai saber formar o elenco e o time dele principal em campo para iniciar a partida amanhã. Então confio muito no treinador, na diretoria do Zé Silvestre, que é um cara que a gente não pode reclamar, viu, galera? Não reclama do Zé, não. Eu sou prova inconteste de que o Zé trabalha de noite pelo Mineiro Esporte Clube. Mas às vezes faltam os recursos financeiros e também os recursos humanos dentro de campo e fora de campo para que as coisas dê certo no Mineiro Esporte Clube.
1: Tá certo.
10: Eu sou fanático no MEC. Já tô com a pressão alta de tanto torcer por esse MEC. E amanhã vocês cuidam de mim, porque eu tenho que estar vivo.
1: Tá certo.
10: E viva o Mecão!
1: E viva o Mecão, rapaz. Muito obrigado, meu amigo Edmar Bernardes. Liga, o Edmar falou a coisa certa também. Aliás, os nossos participantes aqui só falam coisas verdadeiras, né, cara?
0: Um abraço pro Edmar Bernardes, da Folha Jovem, né? Ele tá expondo aí sua ideia e todo mundo tem, e ele tá certo, tem isso mesmo, tem que ter pensamento positivo que o Mineiro vai ganhar amanhã.
1: É, um abraço pra você, Edmar, você é fera, viu Bernardes, você é fera. Pena que é corintiano, mas é fera. Minha amiga Eliene, é Eliene, né,
0: Lico? Eliene.
1: Eliene, um abraço pra você, né? Ela tá falando, vou convidar vocês pro churrasco do final de semana. Tamo junto, eu mais o link, tamo junto. O Oliveira, fala com nós aí, Heron.
0: É o Heron.
11: Craquetel.
1: Oi.
11: Luiz Carlos Lico.
0: Dia.
11: Todo do Resenha Esportiva aí. E a todos os torcedores do Mecão. Vamos ver amanhã, né? Mas a diretoria do MEC contratou alguém pra estrear amanhã ou não contratou? Vai ser o mesmo jogador que vai jogar amanhã.
1: É o mesmo time.
11: Fala com nós aqui no WhatsApp, que eu era de Porto Alegre.
1: Tá certo.
11: Vocês não sabem se o Mineiro contratou alguém? A diretoria do Mineiro contratou alguém? Tem alguma dispensa?
1: Não.
11: É que vai jogar com esse jogador aí mesmo amanhã?
1: O que ele pode fazer, Aaron, o que ele pode fazer é fazer algumas mudanças, igual o Lico já falou. Talvez ele faça algumas mudanças no time, visando a partida contra... O São Luís Crixás, né? Mas contratar não contratou, não. O Lico, que é o nosso setorista, sabe de tudo, vírgula por vírgula, não tem contratação, né, Lico?
0: Ô, Heron, um abração pra você, todos da cidade de Portelândia. O Mineiro não contratou, né? Contratou ainda ninguém, não dispensou também, né? Então, o que tem pra hoje é os jogadores. Então, a gente tem que confiar nessa galera que tá lá. E depois é outra história, né? Vamos deixar passar o jogo de amanhã pra gente saber o que a diretoria vai fazer.
1: É, passar o jogo de amanhã com vitória. Pra fechar aqui os nossos ouvintes, né? A gente tem que ouvir ele também, né, Lico? Nosso querido Paulo Lopes, fala com nós aí, Paulinho. Muito obrigado pela sua participação aqui no Resenha. Fala com nós.
12: Bom dia, Lico. Que prazer poder falar com vocês. O MEC tá difícil esse ano, hein, Craquetel? Tá difícil.
1: Vai melhorar.
12: E o time contratou nas últimas horas, né? Não é como do Zé Silvestre, não. O Zé Silvestre precisa de recurso para contratar. E ele tem que ter um aval. Ele sozinho não faz futebol, não. Ele não tem culpa nenhuma. Pode ter a sua parcela de culpa, mas muito pouca, porque ele é o presidente. Ele precisa de um aval financeiro para contratar, né? O time do MEC é muito ruim mesmo. É muito ruim. Trocou o técnico de futebol. Não adiantou quase nada. Parece que ficou até pior. É complicado, velho. Jogador tá recebendo tudo em dia, comendo bem. Tem república pra ficar, tem tudo pra ficar e em campo não corresponde, né? Agora é deixar o brilho na cara, né? Esse ter brilho na cara e pôr o pé na chuteira e não deixar o Mecão cair, não. Não deixar o Mecão cair, não, porque foi difícil subir pra segunda, né? Pra primeira tá difícil, mas pra segunda vamos manter na segunda, né? Se não dá pra ir pra primeira, vamos pelo menos manter na segunda, né? E o demais, obrigado a vocês aí e até mais.
1: Até mais, meu amigo Paulinho. Muito obrigado aí pela sua participação. Lico, o que você tem pra falar do Paulinho aí? O que você concorda com ele, não concorda? Pode falar pro Paulinho.
0: E aí, Paulo Lopes, um abraço pra você. Obrigado pela sua audiência. Não, você tá correto, né? Você tá certinho nas suas explanações. E você é um cara que entende muito aí. E é isso mesmo, a gente concorda com você. E todos os nossos ouvintes aqui têm vez e voz aqui no programa. É aqui do... Resenha Esportiva.
1: Do Resenha Esportiva. Um abraço pra você, Paulinho. Quem chega aqui, Lico, o Denis tá mandando aqui uma mensagem aqui também. Decalanches, né, Lico? Decalanches.
0: Isso.
1: 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Paulinho, Decalanches, viu? Quer fazer seu lanche na Decalanches lá no meu amigo Denis. Fala com nós aí, Denis.
13: Boa tarde, meus amigos. Theo.
1: Boa tarde. Lico,
13: vou falar uma coisa pra vocês, viu? Como diz, né? Não tô acompanhando o Mineiro Esporte Clube. Só vou no jogo quando dá tempo pra mim ir. Mas quarta-feira estarei lá, viu?
1: Amém.
13: Torcendo, sofrendo. que é o Mecão, né?
1: Tá certo.
13: É o meu Mecão e o meu Mengão.
1: Isso.
13: Os dois dá dor de cabeça, mas vambora.
1: Vambora.
13: Pode desistir nunca, né?
1: Gostei demais, Denis, gostei demais dessa fala sua, lá da Decalanche. Eu tô falando, talvez eu mais o Lico apareça aí pra poder almoçar qualquer dia desse, né, Lico? Lá na Decalanches, lá, olha, é um espetáculo lá. Denis, você tá correto, não foi ainda, mas não tá participando, mas vai no jogo, vai sofrer pra vencer, mas vai sair feliz do Odilon Flores. Tem certeza, né, Lico, que ele vai sair feliz do Odilon Flores.
0: Com certeza, um abraço, Denis.
1: Um abraço pra todos vocês aí. Pra terminar aqui, Lico, só pra terminar aqui, o Christian Costa traz do brasileiro. Furacão segura a reação do Botafogo e ainda sonha com o título, né? Tá um ponto do Flamengo, a equipe do Odair Helma, muito criticado. E eu mais o Lico falando aqui que ele é um ótimo treinador, né, Lico? Um ótimo treinador. Fala com nós aí, meu camarada.
14: Sensação do Campeonato Brasileiro, o Atlético Paranaense segue com o sonho de conquistar o torneio. Ainda mais que o Furacão venceu o Botafogo por 3-2. No Rio de Janeiro, nesta segunda. O time paranaense foi a 44 pontos e continua em terceiro lugar. O Furacão está a um ponto do Flamengo e a 7 do líder Palmeiras. Na partida desta segunda, João Cruz abriu o placar no Engenhão aos 10 minutos, depois de uma roubada de bola no ataque. A partir daí, entrou em cena, só para variar, o homem-gol do Furacão, Kevin Viveiros. Ele marcou 2 na partida. O primeiro aos 12 do primeiro tempo, também depois de uma roubada de bola no ataque, e depois aos 31 do segundo. O Botafogo acordou na partida e ensaiou uma reação. Santi Rodrigues marcou 2 vezes, aos 38 e nos acréscimos, mas não deu para o Glorioso. O técnico do Furacão, Odair Helman, destaca o bom momento do Atlético, que está invicto a 9 jogos, e também aproveitou para falar sobre as 3 vitórias no segundo turno, fora de casa.
15: Nós melhoramos performance, mais confiança, treinamentos que fizeram com que a equipe adquirisse movimentos sem bola mais confiantes, como o caso de hoje, por exemplo, no primeiro tempo. Então, um crescimento como um todo da equipe, né? E isso faz com que a gente tenha melhorado muito em termos de performance e de resultado fora de casa.
14: Com a derrota, o Botafogo estaciona nos 30 pontos. O time carioca está em 11º lugar. O treinador interino do Botafogo, Rodrigo Belão, responde sobre o desempenho do setor ofensivo.
16: Faltou efetividade, sem dúvida nenhuma, o que foi o que a equipe adversária teve hoje, com menos finalizações, mas foram incisivos e conseguiram fazer os gols deles. Então, o que eu pretendo trabalhar é cada vez mais recursos e ajustes para que a gente consiga colocar essa bola para dentro do gol adversário.
14: Na próxima rodada, o Botafogo encara o clássico com o Flamengo, no Maracanã. Já o Atlético Paranaense recebe o Fluminense. Os dois jogos acontecem no domingo, dia 30. Agência Rádio Web, produção e reportagem, Christian Costa.
1: Meu amigo Christian Costa, muito obrigado pela sua audiência. Lico, ontem o Botafogo... Opa, não deu. Um abraço, Lico. Um abraço, até amanhã.

0: 12 horas e 19 minutos, 12 e 19, né? Deu um pequeno probleminha aqui, mas já restauramos tudo. Lico, muito obrigado pela sua participação aqui. Só pra fechar, o Botafogo ontem foi engolido pelo Atlético Paranaense, né?
1: Isso, ontem o Atlético Paranaense ganhando aí da equipe do Botafogo e aproximando aí do Flamengo. Então o Viveiros hoje é o artilheiro, né? Um jogador muito bom, 16 gols, artilheiro do Campeonato Brasileiro. Então é isso, né? O grande furacão. Então é isso, Craque Té. Uma boa tarde pra você, uma boa tarde pro nosso querido ouvinte que segue aí na programação da 91,9 e eu estarei de volta aqui dentro do Interdecino Sertão trazendo o momento do Mecão. E às 19 horas estarei aqui no Rancho Sertanejo levando a boa música até você. Um abraço, obrigado e até lá.
0: É, um abraço pra todo mundo. Olha, gente, Mecão firme e forte, nós iremos transmitir o jogo ao vivo do Odilon Flores, viu? Ao vivo do Odilon Flores, Mineiros e São Luís Crixás, viu? Um abraço pra vocês e até amanhã, se Deus quiser e ele adquirir.

bem, agora são 12 horas 21 minutos, meio-dia e 21. Hora do recado, primeira edição. 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

0: Olha, procura-se emprego. Vinícius é casado, tem filho, procura serviços como caseiro em chácaras e fazendas, serviços gerais. Telefone contato dele 649-9218-0812. O José Batista é solteiro, está à procura de serviços em chácaras, sítios e fazendas como caseiro. Contato 649-9929-1051. Osmar é casado, sem filhos, procura serviços em chácaras e fazendas como caseiro. Telefone para contato 649-9965-1346. Adson, casado, sem filhos, procura serviço de caseiro em fazendas e chácaras. Telefone para contato 779-8820-1984. A Beatriz procura serviço como auxiliar geral e cuidadora de idosos. Telefone para contato dela 649-9629-1731, 9629-1731. O Edivaldo é casado, sem filhos, procura serviços em chácaras e fazendas como caseiro. Possui experiência. Telefone 649-9926-5604. 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Perfeito para quem busca investir com segurança e alta rentabilidade. Ideal para empreendimentos comerciais, industriais ou residenciais. Terreno amplo e estratégico, fácil acesso e grande movimento diário. Potencial para construção de galpões, loteamentos, supermercado, postos, centros comerciais e muito mais. 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Aluga-se. Aluga-se um ponto comercial na Travessa Emas, quadra 10, lote 1, no setor Jardim dos IPs. Telefone 649-9983-3662. A Hora do Recado em sua segunda edição volta logo mais às 16h54 aqui, dentro da programação da sua pioneira Eldorado, no programa Entardecer no Sertão com Gilmar Silva.
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0: Olá, boa tarde, está no ar mais uma edição do Jornal Eldorado. Hoje é terça-feira, dia 25 de agosto de 2026.

0: Estes e outros destaques você acompanha aqui e agora no Jornal Eldorado.
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0: Olha, um piloto de 29 anos sobreviveu à queda de um avião de pequeno porte na manhã desta terça-feira, dia 25. Aconteceu em Serra Azul, distrito de Mateus Leme, na região metropolitana de Belo Horizonte. A aeronave apresentou uma pane durante o voo, teve um princípio de incêndio e acabou caindo em uma área de mata. O homem era o único ocupante. De acordo com informações do Corpo de Bombeiros, o piloto conseguiu acionar o sistema de segurança da aeronave antes da queda. O equipamento, conhecido como Seahorse iFrame, ele utilizado em paraquedas que sustenta o avião durante a descida em situação de emergência. A tecnologia instalada de fábrica nos modelos da linha SR da Seahorse. Informações do Diário da Manhã desta terça-feira, dia 25 de agosto. Olha, a cobrança do pedágio eletrônico, conhecido como Free Flow, na BR-060 e também na BR-452, né? Você que tem da Goiânia, ou foi, ou vai, você vai, né, ver na 060, né? Agora pode ser consultada no aplicativo CNH do Brasil. A mudança foi anunciada pelo Ministério dos Transportes na segunda-feira, né? Portanto, ontem, dia 24. No estado, a Rota Verde Goiás, RVG, foi a primeira concessionária a adotar a cobrança eletrônica lá no trecho de Goiânia, a Itumbiara. O Free Flow, né? Free Flow é um sistema de pedágio eletrônico sem cancelas que permite cobrar a tarifa sem que o motorista precise parar ou reduzir a velocidade, né? Olha lá, que tecnologia, né? Em Goiás, o sistema começou a funcionar em 27 de maio. Segundo a RVG, a novidade permite que o motorista consulte de forma simples, em um só aplicativo, as mensagens feitas em rodovias administradas por, diferentes concessionárias. A ferramenta também ajuda a acompanhar os registros e os prazos de pagamento, principalmente em viagens por diferentes estados brasileiros. O motorista pode abaixar o aplicativo, né, CNH do Brasil, pelo o App Store para celulares com iOS ou pelo Google Play Store para aparelhos Android. É necessário manter o aplicativo atualizado na versão 7.3.0 ou mais recente, né, e acessar aí a área Veículos. Com informações do G1 Goiás de hoje, 25 de agosto. Agora são 12 horas 30 minutos, meio-dia e 30. Vamos até a nossa capital, Goiânia. Libório Santos, boa tarde. Quais são as informações desta terça?
2: Muito boa tarde para você, Carlos André. Boa tarde, ouvintes do Jornal Eldorado. Eldorado FM 91.9, Mineiros. Nós estamos de volta de Goiânia com as principais notícias do dia. FAEG vai promover a expedição da pecuária para avaliar confinamentos. Cerca de 31 mil crianças estão sem acesso a creches públicas em Goiás. Homem fere dona de lanchonete a tiros, tendo como causa um sanduíche. Eu sou Libório Santos, hoje é dia 25 de agosto, terça-feira, e esses são os nossos destaques. Goiás registrou nesta segunda-feira a maior temperatura do país entre as medições divulgadas pelo Instituto Nacional de Meteorologia até às 15 horas. A cidade de Goiás chegou a 40,5 graus Celsius, superando o registro de municípios de Mato Grosso e Tocantins. Ao mesmo tempo, áreas do estado podem ter pancadas isoladas de chuva nos próximos dias, principalmente nas regiões Centro-Sul, Sudoeste e Sudeste. Ontem, no início da noite, caiu uma chuva leve nos bairros centrais da capital. Só aliviou um pouquinho o calor. A exemplo do que aconteceu com a safra de soja e de milho, a FAEG, FAG e o Senar vão promover do período de 15 a 19 de setembro a primeira expedição da pecuária de corte. Goiás hoje é destaque nacional com a pecuária de corte, principalmente no que se refere aos confinamentos. O estado de Goiás encerrou 2025 com volume de 1 milhão 400 mil cabeças de bovinos confinados, apresentando um crescimento de 3,6% em relação ao ano anterior, conforme os dados oficiais do Censo de Confinamento. Marcelo Penha, analista do IFAG, Instituto para o Fortalecimento da Agropecuária de Goiânia, fala sobre os preparativos

0: essa expedição?
1: Mas já está bem adiantado, nós já levantamos praticamente para Centro-Sul, que são duas rotas, uma Centro-Sul, outra Centro-Norte, onde nós já definimos praticamente quase 30 confinamentos. Agora nós precisamos da confirmação dos produtores rurais para poder começar a fazer o roteiro, né, que vai começar em Formosa, passando pelo Ipameri, Morrinhos, Goiatuba e chegando até Mineiros, onde nós vamos fazer toda a parte das regionais Nordeste, Leste, Sul e Sudoeste, Extremo Sudoeste. Os objetivos que a gente tem, no objetivo geral, na verdade, é fazer o levantamento dos dados dos confinamentos do estado de Goiás. A gente precisa ter um maior entendimento de como é que funciona a dinâmica dos confinamentos do estado. Goiás, ele está entre o segundo e terceiro maior estado em relação ao confinamento. E é uma forma que a gente tem, a federação, de saber o que a gente pode apoiar o produtor, seja no aspecto ambiental, seja no aspecto político, de infraestrutura e também nos dados técnicos ou zootécnicos do confinamento.
0: Goiás registrou 12.012 notificações de sífilis adquirida em 2025, o maior número anual da série histórica disponível desde 2010, segundo dados da Secretaria Estadual da Saúde. O resultado representa quase 33 registros por dia e uma alta de 19,3% em relação a 2024, quando foram notificados 10.070 ocorrências. Os homens correspondem a 62,3% dos registros, enquanto a faixa de 20 a 29 anos concentra a maior parte dos casos. Para quem não sabe, a sífilis é uma doença sexualmente transmissível. Olha onde começa e onde termina a violência, hein? Se você tiver um tempinho, olha, busque na internet a fábula O Demônio e o Burro. Uma mulher foi baleada após um desentendimento com um cliente dentro da própria lanchonete em Anápolis. O suspeito de 37 anos teria se irritado com um sanduíche comprado no estabelecimento e voltou ao local armado pouco depois da discussão. A vítima foi atingida no abdômen por um disparo de pistola 9mm. Ela está internada em estado grave. Um homem de 73 anos de idade morreu ao tentar combater um incêndio numa mata na zona rural de Posse Nordeste Goiano. Ele trabalhava como caseiro da propriedade. Em Anicuns, um incêndio de grandes proporções atingiu um canavial. O déficit de vagas em creches públicas e CMEI, Centros Municipais de Educação Infantil em Goiás, é de 31 mil vagas distribuídas em 125 municípios, isso segundo dados do próprio Ministério da Educação. O Tribunal de Contas dos Municípios do Estado estima que são necessários cerca de 1,53 bilhão de reais para zerar essa demanda por meio da construção e ampliação de unidades. Recentemente, a deputada Flávia Moraes esteve no Ministério da Educação, no Fundo Nacional de Desenvolvimento da Educação, tentando obter, junto ao governo federal, a construção de mais CMEIs no estado.
2: Estivemos lá lutando, buscando, né, a implantação de mais CMEIs aqui no estado de Goiás. Centro Municipal de Educação Infantil, muito importante para abrigar nossas crianças, né? É o início da vida escolar das nossas crianças. A gente tem um déficit muito grande ainda e é por isso que a gente está sempre lutando e trabalhando para que os nossos municípios sejam contemplados com essas unidades. Nós estamos empenhando nisso, né? Acredito, o município de Umas já está se consolidando, né? Estamos lá empenhando por São Luís de Montes Belos e vários outros municípios. Aos poucos nós vamos aí cuidando, atendendo os nossos municípios.
0: Eram essas as informações de hoje de Goiânia, informou Libório Santos.
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4: Olha, agora são 12:37. A nossa capital, Goiânia, deve registrar chuva fraca até quinta-feira, após dias de calor intenso, né? Calor intenso, claro, todo o estado de Goiás, né? Chuvas fracas ocorrem por conta de uma nebulosidade sobre o Brasil Central e Goiás, vinda da região norte do país. Cidades do entorno do Distrito Federal também podem registrar chuvas nessa semana. As chuvas fracas e passageiras devem ser registradas em Goiânia até a quinta-feira, dia 27, informou André Amorim, gerente do Centro de Informações Meteorológicas e Hidrológicas de Goiás, CIMEGO. Ao G1, ele explicou que as chuvas ocorrem por conta de uma nebulosidade sobre o Brasil Central e Goiás, vinda da região norte do país. além de Goiânia, cidades, né, no entorno ali do Distrito Federal. Isso mesmo, podem haver precipitações de chuva. Entre as cidades citadas, né, chuvas fracas pelo Cimego estão Cristalina, Luziânia, Novo Gama, Abadiânia, Cidade Ocidental, Planaltina de Goiás e Valparaíso de Goiás. A Moni explicou que as chuvas podem ser registradas nos próximos dias. Elas são resultados da combinação de calor e umidade, mas não serão chuvas fortes, né? Chuvas fracas. Com informações do G1 Goiás desta terça-feira, agora são 12:38. Meio-dia e 38, vamos voltar, vamos passar a falar agora do agro, mudando de assunto. Os comentários de hoje com Leonardo Freitas.
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5: Olá, meus amigos, aqui é Leonardo Freitas, já estamos de volta. O cultivo do abacaxi surge como uma alternativa muito rentável para os produtores rurais na região de Rio Verde, em Goiás. A variedade escolhida é a Pérola, destacada pelo sabor adocicado, polpa suculenta e baixíssima taxa de acidez. O investimento exige manejo constante com adubação, controle de pragas e monitoramento rigoroso durante o ciclo. Apesar do longo ciclo de produção, a boa rentabilidade estimula a expansão de áreas cultivadas pelos agricultores. Estava acompanhando o cultivo do abacaxi em Rio Verde, Goiás, e verificando a falta de trabalhadores qualificados. Isso representa o principal gargalo enfrentado pelos produtores na região. Por se tratar de um manejo predominantemente manual, exige-se mão de obra com experiência prática para o plantio e colheita. Alguns produtores precisam buscar trabalhadores em outras cidades para conseguir manter os seus trabalhos no campo. A escassez crítica de pessoal tem levado produtores até mesmo a considerar a interrupção de suas atividades agrícolas, o que é lamentável. O avanço tecnológico no campo exige que operadores de maquinários passem por cursos de capacitação técnica constante. Inclusive, nós temos aí treinamentos de operação e manutenção de motoniveladoras com etapas teóricas e intensos treinos práticos, inclusive focando na segurança do trabalho, na legislação e nas exigências do mercado. Essa especialização permite uma manutenção preventiva mais assertiva e aumenta a eficiência na utilização pública e privada. O Sindicato Rural de Jataí, Goiás, apresentou a plataforma Dados Fazenda para fornecer suporte completo ao produtor rural. A ferramenta disponibiliza relatórios ambientais, certidões e alertas em tempo real sobre multas e regularizações. Um dos grandes destaques é o monitoramento contínuo contra focos de incêndio nas propriedades e perímetros vizinhos. Os associados em dia possuem acesso gratuito à plataforma, garantindo mais agilidade e proteção jurídica ao imóvel. Estava acompanhando um estudo do Corpo de Bombeiros de Jataí, revelando que 64% das queimadas em Jataí ocorrem entre os meses de julho e setembro. O levantamento cobriu um período de 7 anos e registrou mais de 1.200 ocorrências distribuídas entre áreas urbanas e rurais. Na zona urbana, cerca de metade dos focos concentram-se em 10 bairros específicos e no horário das 14 às 20 horas. Já nas áreas rurais, mais de 77% dos focos ocorrem entre 11 da manhã e 20 horas, tendo o sábado como o dia mais crítico da semana em Jataí.
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4: Muito bem, agora são 12:42. Olha, vamos falar agora do incêndio na Chapada dos Veadeiros, né? Felizmente foi controlado, diz Corpo de Bombeiros. O incêndio na Chapada dos Veadeiros, né? Que consumiu mais de 1,2 mil hectares de vegetação do Cerrado, ele foi controlado. Boa notícia, né? Segundo o Corpo de Bombeiros, o fogo atingiu áreas do município de Colinas do Sul e também o Morro da Baleia, entre Alto Paraíso de Goiás e a Vila de São Jorge. A suspeita é de que as chamas tenham sido provocadas por ação humana. Olha só a investigação agora, hein? Atualmente, os bombeiros realizam o monitoramento da região. As primeiras chamas iniciaram na sexta-feira, ainda dia 21. De acordo com os militares, cerca de 900 hectares foram queimadas em Colinas do Sul, enquanto outros 300 hectares foram queimadas no Morro da Baleia. Na segunda-feira, dia 24, ontem, portanto, um novo foco de incêndio foi controlado em Córrego Bonito. Segundo os bombeiros, o cenário atual exige atenção e monitoramento constante devido às altas temperaturas, aos baixos índices de umidade relativa do ar e também à estiagem severa, né, que atinge aqui o nosso estado de Goiás. De acordo com os bombeiros, no Morro da Baleia foram mobilizados 18 militares para conter as chamas, devido ao grande número de casas na região. Em entrevista à TV Anhanguera, o aposentado Aramis Moreira da Silva, ele falou sobre o medo que sentiu, né? Abre aspas para ele, nem poderia ser diferente. Eu tô com medo do fogo, só fumaça que vem, um fogaréu, as chamas de lá para cá. Tenho medo de atingir minha casa, relatou, portanto, o morador. Em Colinas do Sul, uma das áreas atingidas foi um lixão. A Secretaria Municipal de Meio Ambiente, a secretária Daiane Moreira, informou que o lixo é depositado no local há mais de 30 anos e que o terreno foi comprado pela prefeitura para essa finalidade. E segundo a Daiane, apesar de cercada nessa área, ainda não possui uma porteira para impedir o acesso. A prefeitura pretende instalar o equipamento e deixar de usar o terreno como depósito, passando a transportar os resíduos para um aterro licenciado. A previsão é de que o acesso seja fechado em até 10 dias. E, portanto, né, resumindo essa boa notícia, né, que vem do Corpo de Bombeiros, é que o fogo foi controlado, né? Chegou ao seu final, portanto, assustou muita gente desde a última sexta-feira, né? Esse incêndio lá na Chapada dos Veadeiros, controlado. Suspeita de que as chamas tenham sido provocadas por ação humana, hein? Atualmente, o Corpo de Bombeiros monitora a região onde mais de 1,2 mil hectares foram atingidos. Agora são 12 horas 45 minutos, meio-dia e 45. Olha, vamos falar agora na sequência da PEC, né? A PEC do fim da escala 6x1, ela chegou à CCJ do Senado. KCB pede mais tempo para debate, é isso? Álvaro Couto, nos explique mais informações quanto a essa questão importante.
6: A tramitação da PEC do fim da escala 6x1 chegou à Comissão de Constituição e Justiça do Senado nessa última sexta-feira, após despacho da presidência da Casa. A proposta, aprovada pela Câmara no fim de maio, reduz de 44 para 40 horas semanais a jornada máxima, sem redução salarial. O governo articula a votação da proposta no esforço concentrado da primeira semana de setembro, em meio à campanha eleitoral. A expectativa de aprovação preocupa o setor produtivo, que defende mais tempo para avaliar os impactos da mudança sobre empresas, emprego e produtividade. Presidente da Confederação das Associações Comerciais e Empresariais do Brasil, da Federação das Associações Comerciais do Estado de São Paulo e da Associação Comercial de São Paulo, Alfredo Cotaite Neto, defende o adiamento da discussão.
7: Vale a pena o debate. Porém, vamos discutir isso em 2027. Fora do período eleitoral, fora dessa eventual interferência eleitoreira. Eu acho que a sociedade civil está pronta para debater, tanto os trabalhadores como os empresários, e encontrar qual é a melhor solução, mas sem nunca esquecer que a reforma trabalhista já pode haver a negociação, porque o negociado prevalece sobre o legislado.
6: Fernando Queiroz Filho, presidente da Associação Comercial e Empresarial de Santo Antônio de Jesus, na Bahia, alerta que a medida pode acrescentar ainda mais dificuldades para o empreendedorismo no país, já bastante prejudicado pelas altas taxas de juros e carga tributária.
8: É uma ingenuidade imaginar de que a gente vai diminuir a carga de trabalho, né, diminuir o período de trabalho, sem impactar na produção. Isso não existe em nenhum lugar do mundo. A produção, ela é diretamente determinada, é uma relação período de trabalho com mão de obra, entendeu? Então a gente não pode imaginar que isso não vai ter impacto.
6: Edmilson Niareschi, presidente da Associação Comercial e Empresarial de Foz do Iguaçu, garante que não se trata de insensibilidade dos empresários quanto a melhores condições de vida dos funcionários.
9: Não somos contrários à modernização das relações de trabalho ou à busca por maior, melhor e maior qualidade de vida. A preocupação é que uma alteração definida por lei, sem considerar as diferenças entre setores, tamanho de empresa, ela possa produzir efeitos contrários aos desejados, especialmente sobre emprego, renda e competitividade.
6: Como ocorre com qualquer outra proposta de emenda constitucional, a CCJ do Senado tem até 30 dias para apresentar o relatório da PEC que, para ser aprovada, precisa de maioria simples dos parlamentares presentes na sessão de votação. Reportagem Álvaro Couto.
4: Muito obrigado, Álvaro, pelas informações aqui dentro do Jornal Eldorado desta terça-feira, 25. Seguimos com mais notícias. Na sequência, o pé de meia. Vamos falar do pé de meia, né? O pagamento para nascidos em março e abril será feito nesta terça-feira, exatamente hoje, dia 25 de agosto. Mais informações, boa tarde, Bianca Mingotti, 12h49, agora 11, faltando para 1 da tarde.
10: A Caixa paga nesta terça-feira, 25 de agosto, nova parcela do programa Pé de Meia para os estudantes do ensino médio regular e ensino médio da educação de jovens e adultos, a EJA, nascidos nos meses de março e abril. Além da parcela mensal, estudantes da modalidade EJA, aprovados no primeiro semestre de 2026, também recebem a parcela do incentivo conclusão. O incentivo será creditado na conta poupança Caixa Tem, e os valores podem ser movimentados pelo aplicativo Caixa Tem. O estudante pode pagar contas, fazer transferências e PIX direto no aplicativo. Além disso, pode movimentar os valores com o cartão do programa, fazendo compras e pagamentos. Para consultar as demais datas de pagamento do programa Pé de Meia, acesse o site da Caixa em www.caixa.gov.br/pé-de-meia.
4: Muito bem, são 12 horas 49, agora 12h50, meio-dia e 50, 10 saltando para 1 da tarde. E olha só, o TikTok levou a multa de 153 milhões e 700 mil reais por falhas com dados de crianças aqui em nosso país. É isso mesmo, a Agência Nacional de Proteção de Dados, né, conhecida ANPD, determinou novas regras para o funcionamento do TikTok no Brasil e aplicou uma multa de mais de 153 milhões de reais. A empresa responsável pela plataforma. A decisão divulgada hoje, dia 25 de agosto, e publicada no Diário Oficial da União, está relacionada ao tratamento de dados pessoais de crianças e adolescentes. A fiscalização da agência encontrou problemas tanto entre usuários cadastrados quanto entre aqueles que utilizam o TikTok sem criar uma conta. Segundo a ANPD, um dos casos houve tratamento de dados de menores sem uma hipótese legal considerada adequada pela Lei Geral de Proteção de Dados, LGPD. Um dos dados que chamou a atenção dos técnicos foi apresentado pelo próprio TikTok. A empresa informou que retirou 7,75 milhões de contas de crianças com menos de 13 anos do Brasil entre outubro de 2022 e setembro de 2023. O número foi comparado pela ANPD aos cerca de 43 milhões de crianças contabilizados pelo Censo Demográfico de 2022. E aí, a partir dessa comparação, né, a agência estimulou que as contas removidas representavam aproximadamente 20% das crianças brasileiras. Para a ANPD, o resultado evidencia as dificuldades do TikTok em impedir que menores burlem o sistema de identificação de idade, né? O órgão ainda considera possível que existam outras contas de crianças que não foram descobertas pela plataforma. Portanto, e aí veio nessa multa de 153 milhões e 700 mil reais ao TikTok nessas falhas com dados de crianças em nosso país. Agora são 12 horas e 52 minutos, meio-dia e 52. Destaque para o Bolsa Família agora, né? Destacando o pé de meia, agora o Bolsa Família. A Caixa Econômica Federal inicia o pagamento para beneficiário com NIS terminado em 6, não é isso? Destaque, a reportagem Brasil 61 aqui no Jornal Eldorado.
11: A Caixa inicia nesta terça-feira, 25 de agosto, o pagamento do Bolsa Família referente ao mês de agosto para os beneficiários com o número de identificação social, o NIS, terminado em 6. Os pagamentos são realizados preferencialmente na Poupança Caixa ou Conta Caixa Tem. Com a Conta Caixa Tem, os beneficiários podem pagar contas e fazer transferências diretamente pelo aplicativo no celular. O valor também pode ser movimentado com cartão de débito da conta em comércios, unidades lotéricas, correspondentes Caixa Aqui, terminais de autoatendimento e agências da Caixa. Além disso, é possível realizar saques sem cartão nos terminais de autoatendimento e unidades lotéricas, utilizando a identificação biométrica previamente cadastrada em uma agência da Caixa. Para baixar os aplicativos Caixa Tem e Bolsa Família, basta acessar a loja de aplicativos do seu smartphone. É gratuito.
4: Agora são 12 horas 54 minutos, 12h54. Vamos com a nossa última notícia, o nosso último destaque desta tarde de terça-feira aqui no seu Jornal Eldorado. CNI pede celeridade na regularização do marco legal dos bioinsumos, né? O destaque na sequência, Paloma Custódio.
11: A Confederação Nacional da Indústria, a CNI, enviou uma carta à Casa Civil da Presidência da República pedindo celeridade na regulamentação do marco legal dos bioinsumos. O documento destaca que a definição de critérios claros, proporcionais e adequados às diferentes categorias de bioinsumos contribuirá para reduzir incertezas, estimular investimentos em pesquisa, desenvolvimento e inovação e ampliar a oferta de produtos biológicos no mercado. O gerente de recursos naturais da CNI, Mário Cardoso, afirma que a regulamentação do marco legal é urgente para garantir segurança jurídica e previsibilidade à cadeia produtiva.
12: Sem regras claras, empresas enfrentam barreiras para investir em pesquisa, inovação e no escalonamento industrial. A indústria brasileira precisa dessa base legal para acelerar a produção de soluções sustentáveis, reduzir a dependência de insumos importados e ampliar a competitividade internacional.
11: Na agricultura, a aplicação dos bioinsumos pode reduzir a dependência de defensivos químicos e contribuir para uma produção mais sustentável, além de agregar valor aos produtos brasileiros destinados à exportação. Mas, para a CNI, os benefícios da regulamentação vão além do setor agropecuário e alcançam segmentos industriais, como os de produtos químicos e farmacêuticos.
12: Micro-organismos e derivados biológicos são usados para desenvolver medicamentos, cosméticos e materiais biodegradáveis. Outro ponto importante é a energia. Os bioinsumos contribuem para a produção de biocombustíveis, ajudando a diversificar a matriz energética e diminuir as emissões de carbono. Para a indústria nacional como um todo, adotar bioinsumos significa reduzir custos, inovar em processos e conquistar mercados internacionais cada vez mais exigentes em sustentabilidade.
11: Na avaliação da CNI, o principal desafio é transformar o marco legal em um sistema regulatório funcional, capaz de favorecer a escalabilidade das soluções e ampliar a competitividade internacional do Brasil. Reportagem Paloma Custódio.
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4: Hoje é terça-feira, dia 25 de agosto de 2026. Este foi o seu Jornal Eldorado. Eu sou o Carlos André, a direção executiva Cleia Gouveia. 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
1: Opa, muito bem, beleza? Boa tarde, gente. Terçou com muita alegria aqui na sua 91,9 FM. E a partir de agora, eu daqui e você daí, juntos e misturados, trazendo muitas músicas, notícias, informações e entretenimento aqui no seu rádio. Pra você que não me conhece, muito prazer, me chamo Franciele Feldekischer e vou estar juntinha de você até às 15 horas. E é claro, gente, o nosso canal interativo já está liberado pra você participar, viu? Participe comigo, fique à vontade pra interagir. Já vou mandar o meu boa tarde todo especial pra você que se encontra sintonizados nas ondas sonoras da 91,9 FM. Seja muito bem-vindo! Hoje, terça-feira, 25 de agosto, o ano é 2026, no seu rádio São 13 horas e 4 minutos. Vamos, gente, tô aguardando por você, viu? Hoje vamos começar com Henrique e Juliano, a música Relaxa o Coração.

Muito bem, beleza? De bem com a vida, 13 horas e 16 minutos. Vamos ver quem passou por aqui. Rafaela Santos e Wesley Safadão, Pense o que quiser de mim. Ainda teve Jorge Matheus, Sol nos Olhos, e Jonete Frederico, participação de Rio Negro e Solimões, Solteiro Sofredor. E vamos com os nossos oferecimentos do nosso programa Tarde Total, gente. 13 horas e 16 minutos, temos o oferecimento de Sou Mais Pet. 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

0: Muito bem, no seu rádio, 13:31. 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
1: Muito bem, no seu rádio, 13:37. 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
1: Muito bem, beleza. 13 horas e 44 minutos. Aqui na sua 91,9 FM. Vamos para o nosso canal interativo, gente, com as nossas participações. Quem tá com a gente? A Rosa Maria tá na sintonia, tá participando aqui no nosso canal interativo. Boa tarde, Rosa.
2: Boa tarde.
1: Boa tarde.
2: Rosa Maria, do bairro de Espírito Santo.
1: Seja bem-vinda.
2: Para todos, pessoal de Mineiro, de Portelândia, Santa Rita. Perolândia.
1: Falou, valeu pela participação, viu? Vou colocar da sequência. Quem também tá com a gente é a Cida, tá na sintonia, tá participando com a gente, também tá pedindo música. Oi, Cida.
3: Boa tarde, Franciele. Quero ouvir essa música somente para mim curtir, oferecer para minha filha Sulene, minha filha Juliana, minha prima Judete, para o Chaxim, para a Michele e para todos que gostaram da música. Chorei no Sinal com Renan e Raí. Muito obrigada, uma ótima tarde para você.
1: Beleza, Cida, tá na sequência, viu? Também vai meu boa tarde pro Manuel, tá na sintonia. Fala comigo, Manuel.
4: Opa, alô, Franciele, que tá no comando da 91,9, a pioneira de Mineiro, a melhor da região. Aqui é o Manuel, o mineirinho do setor popular. Nós quer ouvir de Zezé de Camargo e Luciano. Vivendo por viver.
1: Beleza.
4: Eu conheço a toda a galera do Bar do Deri aqui no Parque de Jatobá e também no Bar do Isaía, no setor popular. É Eliane, toda adjacenta, todos encostados da música, né? Nós tá por cá. Aquele abraço, Franciele.
1: Falou, Manuel. Valeu pela participação, viu? Já vou colocar na sequência pra vocês. Vamos ver quem mais tá com a gente. A Lucenir tá na sintonia, também tá pedindo música. Mandou boa tarde, Fran, tudo bem com você? Tudo ótimo, Lucenir. E ela tá pedindo a música. Deixa eu ver aqui, Bruno e Marrone, se não tivesse ido. Pediu só pra curtir. Ah, quem também tá com a gente? O Dantinha tá na sintonia. Mandou boa tarde, minha amiga. Manda um alô pra todos os ouvintes da 91,9 FM. É o Dantinha. Tamo junto, Dantinha. Abraço também pro Márcio. Tô de carona com o Márcio. Tamo junto, Márcio. Ele mandou um vídeo aqui. Já vou abrir seu vídeo, tá bom, Márcio? Tô pelas ruas aí de Mineiros, dirigindo com o Márcio. Vamos ver quem mais tá com a gente. O Valdivino tá participando também, mandou um áudio. Boa tarde, Valdivino.
5: Boa tarde, Franciele.
1: Boa tarde.
5: Boa tarde a todos os ouvintes da pioneira da nossa Rádio Eldorado, né? Ô, Fran, tudo bem com você?
1: Tudo
5: Testou,
1: jóia.
5: Né?
1: Uhum.
5: Ô, Franciele, aqui é Valdivino Nogueira, tamo por cá. Bairro 31 de outubro. É, eu gostaria de estar ouvindo aí a música do saudoso Maciel Brasil. É tarde. Gostaria de ouvir essa canção aí do nosso cantor aí, saudoso Maciel Brasil, cantor mineirense, né?
1: Uhum.
5: E eu quero desejar para você, toda a equipe aí da rádio, uma excelente tarde. Nós venha ter uma tarde abençoada por Deus. Vamos que vamos. Tessô, manda um alô lá pra Alzira. Tia Alzira, nas casinhas amarelas. Tá bem? E é isso aí. Tchau, obrigado.
1: Falou, valeu pela participação, viu? Ah, quem também tá com a gente é o Jodimar, tá na sintonia, também tá pedindo música, né, Jodimar? Oferecendo aí pra galera da construção civil. Abraço pra vocês, estamos juntos. Também tem mensagem aqui da galerinha da NutriPet, mandou boa tarde, estamos ligados aqui na rádio desde cedo e tá pedindo música. Cheiro de rosas, já vou colocar na sequência pra vocês, tá bom? Valeu pela participação. Vamos ver quem mais tá com a gente. A Silvana tá participando, mandou mensagem no nosso canal interativo, também tá pedindo a música evangélica. Já vou colocar na sequência, tá bom, Silvana? Valeu pela participação, saudade de você. Quem mais tá com a gente? A Micaele tá na sintonia. Mandou, boa tarde, gostaria de pedir uma música. Perdoa, Mato Grosso e Matias, meu nome é Micaele. Já vai entrar na sequência, tá bom, Micaele? Valeu pela participação.

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2: Muito bem, 14 horas e 7 minutos. Vamos com os nossos oferecimentos do nosso programa Tarde Total. 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
2: Jump Joias, hora certa, 14 horas e 10 minutos.
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3: Muito bem, no seu rádio, 14 horas e 14 minutos. 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

Muito bem, beleza. 14 horas e 34 minutos. 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
1: 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Muito bem, no seu rádio, 14:38. 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Pneucar Auto Center, qualidade e confiança para o seu veículo. 14:40 e vamos para o nosso canal interativo, vamos com as nossas participações. Quem tá com a gente é o Borolo, tá na sintonia. Boa tarde, Borolo, seja bem-vindo.
2: Boa tarde, Franciele. Mandamos quem para nós aí?
1: Ah.
2: Do Roberto Carlos, esse cara sou eu.
1: Mando sim.
2: Aí você manda lá pra Franci, pra Micaela, pra Mera, pra Nadir, lá pro Claudia Pina, pra todo mundo aqui da Duvina, Espírito Santo, Setor Oeste, Casinha Amarela, Mutirão 4, pra todo mundo, menina.
1: Beleza, eu mando sim, Borolo. Quem também tá com a gente é o Lindomar Oliveira, tá na sintonia, mandou o Lindomar Oliveira. Gostaria de ouvir essa noite com o Leandro e Leonardo. Já mando pra você, tá bom, Lindomar? Valeu pela participação. Também tem mais mensagem aqui no nosso canal interativo do Gabriel, tá na sintonia. Boa tarde, Gabriel. Seja bem-vindo.

Muito bem, no seu rádio, 14 horas e 49 minutos. 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
1: Muito bem, no seu rádio, 14 horas e 57 minutos, aqui na sua 91,9 FM. Faltando apenas 3 minutos para as 15 horas e o nosso programa Tarde Total vai ficando por aqui, viu? Já desejo a todos um excelente finzinho de tarde, excelente sexta-feira. Lembrando que pontualmente às 15 horas vamos com a nossa consagração. E na sequência tem Gilmar Silva trazendo o melhor do sertanejo para você, viu? E vou mandar meu boa tarde pro Neilton, tá na sintonia, tá participando aqui no nosso canal interativo. Boa tarde, Neilton. Continue na sintonia, viu? E o nosso encontro fica marcado, né, gente? Amanhã, a partir das 13 horas, conto com a sua participação, se assim Papai do Céu nos permitir, tá bom? E você ainda vai curtir música de Felipe Rodrigo, Banquinho. Então desejo a todos um grande abraço, um grande beijo. Fui!

0: Produção Milícia da Imaculada.
1: Na Anunciação, a Virgem Maria, ao ouvir do anjo Gabriel que sua prima Isabel está grávida, dirige-se, impelida pela caridade, à casa de sua parente. Quando lá entrou, Maria saudou Isabel e esta ficou cheia do Espírito Santo. Sentiu o menino estremecer de alegria no próprio seio e saudou, por sua vez, Maria em alta voz, dizendo: Bendita és tu entre as mulheres e bendito é o fruto do teu ventre. Esta proclamação e a aclamação de Isabel deveria vir a entrar na Ave Maria como continuação da saudação do anjo, tornando-se assim uma das orações mais frequentes da Igreja. Porém, são ainda mais significativas as palavras de Isabel, que exclamou em alta voz: Bendita és tu entre as mulheres e bendito é o fruto do teu ventre. De onde me vem esta honra de vir a mim, a mãe do meu Senhor? Pois assim que a voz de tua saudação chegou aos meus ouvidos, a criança estremeceu de alegria no meu seio. Bem-aventurada és tu que creste, pois se hão de cumprir as coisas que da parte do Senhor te foram ditas. Assim, Isabel dá exemplo acerca de Maria. Reconhece e proclama que diante de si está aquela que é a mãe do Senhor, mãe do Messias. Entreguemo-nos a Maria para pertencer mais perfeitamente a Jesus Cristo e, por ele, ao Pai e ao Espírito Santo. Amém.
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3: Virgem Imaculada, minha Mãe Maria, eu renovo hoje e sempre a consagração de todo o meu ser, para que disponhais de mim para o bem de todos. Somente peço que eu possa, minha Rainha e Mãe da Igreja, cooperar fielmente com a vossa missão de construir o reino do vosso Filho Jesus no mundo. Para isso vos ofereço minhas orações, sacrifícios e ações. Ó Maria, concebida sem pecado, arrogai por nós que recorremos a vós, e por todos quantos não recorrem a vós, especialmente pelos inimigos da Santa Igreja, e por todos quantos são a vós recomendados. Pela intercessão da Virgem Imaculada, Nossa Mãe, abençoe-vos o Deus Todo-Poderoso, Pai, Filho, Espírito Santo. Amém.

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2: Chegando para começar a festa sertaneja na tarde de terça-feira, 25 de agosto, ano 2026. Temperatura em Mineiros marcando 35 graus. Estamos chegando para começar o programa mais sertanejão do Brasil. Começando com boa tarde. Boa tarde para você na querida cidade de Mineiros, para você nas cidades vizinhas, fazendas, chacras, sítios, para você acompanhando aí pela internet através do nosso aplicativo, nosso site, você ouvindo no rádio do seu carro, do seu caminhão, da sua máquina agrícola. Chegamos com o Entardecer no Sertão pela 91,9 FM. A Rádio Eldorado, a rádio que está sempre ao seu lado desde 1979, a pioneira da região, meu filho. E diretamente aqui do estúdio Helena Paniago, Gilmar Silva te fazendo companhia, vamos juntos aí com muita alegria, música boa, informação, sua participação tá valendo também. Fica à vontade para você interagir aí no programa, tá? Pode pedir modão, se tiver no jeito que a gente vai tocar, pode mandar abraço, boa tarde. E o WhatsApp para você participar é o 36720322. Pode enviar mensagem de texto, mensagem de áudio, fica à vontade para você interagir aqui na 91,9 FM.
3: É,
2: 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Começar com modão, trazer o Rio Negro e Solimões para cantar bonito. Procure por mim, é moda que toca no Entardecer no Sertão. Uhul.

0: sucesso, César e Paulinho, nas asas de um beija-flor. Modão aqui no Entardecer no Sertão. Começou, hein? Quem mais passando por aqui? O Zezé Camargo e Luciano, Saudade Bandida. Alma Transparente com Chico Rei Paraná, participação do Leonardo. Procure por mim, Rio Negro e Solimões. É o Entardecer no Sertão, programão pra lá de mão.
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4: Hora certa, agora 15h28.
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1: É um excelente finalzinho de tarde de terça-feira, né? 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
1: Entardecer no sertão, agora são 15h48. Vamos mandar um abraço aqui pro pessoal que tá completando idade nova hoje, né? Pessoal de aniversário, 25 de agosto. Parabéns aí pelo seu dia, feliz aniversário, muita saúde, muita paz, tudo de bom pra você. Tamo junto aí. Vou mandar um abraço pro pessoal que tá participando aqui. Vou mandar uma boa tarde pra Edna. A Edna tá dizendo boa tarde, Gilmar Silva. É... A Edna tá dizendo, quero ouvir uma música. E o erro foi meu, com Adilton, Nório e Moisés. Então tá beleza, vamos tocar essa moda já já, tá bom, Edna? Manda um abraço também pra Ivanete Pacto Jatobás, participando por aqui, dizendo boa tarde, Gilmar Silva. Olha, uma ótima terça-feira pra todos vocês aí da rádio. É, e abração aqui, Ivanete. Valeu, Ivanete, tudo de bom pra você também. João de Mar, curtindo o Entardecer no Sertão. Boa tarde, João de Mar.
11: Boa tarde, Gilmar Silva. Eu queria pedir uma moda aí pra você, do Ataíde Alexandre, um novo cara. Ofereço pra todo mundo da construção civil, o pessoal aí das fazendas, das região aí, meu povão da Portelândia, meus irmãos, todo mundo aí, tá? Como eu faço de dia a dia. Um abraço aí.
1: Valeu, abração, João de Mar. Bom trabalho pra você, João de Mar. Obrigado pelo carinho da sintonia. É, quem mais? Deixa eu mandar um boa tarde também pro Carrijo, que tá curtindo o programa juntamente com o Breguinha, na tarde ensolarada de terça-feira. Ô Carrijo, boa tarde, como é que tá por aí?
12: Ô, Presença, Feira do Grande, Presença, manda um modão pra nós aí, Divino Amor, Divina Donizete. Eu quero oferecer ela pro meu amigo Flosval, o Michel, que tá aqui no salão, o Breguinha, o Jorge Coelho, o Ceará da Rodoviária. E todos os ouvintes da melhor, deixa cair Presença, tamo junto.
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0: essa moda aí, hein? Esse modão aí do... Fez muito sucesso com o Alan Aladim, né? Essa aí é a Giovana Costa. Dois passarinhos também passando por aqui, ó. O Adilton Nori Moisés, o erro foi meu. O novo cara do Ataíde Alexandre, velho amor do Divino Dorizete. Vamos falar dos oferecimentos do programa? Bora!
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6: É, uma boa tarde pro Regivaldo, Setor Leontino. Regivaldo, tudo bem com você? Ele tá dizendo, Gilmar Silva, boa tarde. Toca moda pra gente aí do Darli, Darleno, Carta Fechada. Toca essa moda já já, Regivaldo. Manuel, é o Araguaia. Ô Manuel, como é que você tá? Boa tarde, tudo bem?
8: Lá, boa tarde, Gilmar Silva, que está no controle da Eldorado FM, a 91,9, a pioneira de Mineiro, aqui é o Manuel, ao Mineirinho do Setor Popular, também conhecido como Araguaia. Nós que ouvimos de Zezé de Camargo e Luciano, Vivendo por Viver. Ofereço a todos que gostaram da música e nós tá bocado no Setor Popular. Bora que bora!

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5: No Entardecer no Sertão, agora são 16:34. 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
5: Olha, vamos de moda, vamos trazer o Jean Giovanni pra cantar moda. Você virou saudade.

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0: A hora do recado, segunda edição, hoje terça-feira, 25 de agosto, ano 2026. 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A hora do recado, começando com a sessão solicitações de emprego. Vamos dar uma olhada aqui então. E as informações são as seguintes. Olha, procura-se o Vinícius, é casado, né? Ele está procurando aí, ele está procurando serviço como caseiro, trabalha em chacras, fazendas, ele tem filhos, tá? E faz serviços gerais. Telefone 64992180812. O José Batista é solteiro, está à procura de trabalho em chácaras, sítios, fazendas. Ele trabalha como caseiro. O telefone para contato é o 64992. Aliás, é o 99929-1051. O Osmar é casado, ele não tem filhos, está à procura de trabalho em chácaras, fazendas, trabalha como caseiro. O telefone para contato é o 64999-651346. Watson é casado, não tem filhos, está à procura de trabalho como caseiro, trabalha em fazendas, chácaras. O telefone para contato é o 77-988-20-1984. A Beatriz está à procura de trabalho como auxiliar geral. Trabalha também como cuidadora de idosos. Telefone 64-9629-1731. O Edivaldo, casado, não tem filhos, está à procura de trabalho em chacras, fazendas, trabalha como caseiro. Ele possui experiência, o telefone para contato é 64-999-26-5604. Olha, a sessão de compra-se, vende-se, aluga-se ou troca-se, né? Olha, vende-se uma excelente área com mais de 11 mil metros quadrados, situada na Avenida Antônio Carlos Paniago, entrada principal da cidade de Mineiros, ponto de grande fluxo, visibilidade e localização. Perfeito para quem busca investir com segurança e alta rentabilidade. Ideal para empreendimentos comerciais, industriais ou residenciais. 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Olha, aluga-se um ponto comercial na Travessa Emas, quadra 10, lote 1, setor Jardim dos IPs. Telefone 64-999-83-3662. Muito bem, hora do recado, que volta amanhã. 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
0: 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Opa, agora 17 horas e 2 minutos e agora é a hora do Mecão, momento do Mecão, trazendo informações pra gente nessa tarde de terça-feira, né? Porque amanhã tem jogo do Mecão e o Luiz Carlos Lico tá lá no estádio de Lom Flores acompanhando tudo que tá rolando por lá. Luiz Carlos Lico, seja bem-vindo, boa tarde.
11: Muito boa tarde, Gilmar Silva. Boa tarde, ouvintes do Entardecer no Sertão. Luiz Carlos Lico passando aqui para informar tudo sobre o nosso Mineiros. Mineiros treinando nessa terça-feira, véspera de jogo. Amanhã tem jogo. Jogo aí diante da equipe do São Luís aqui no Odilon Flor, às 19h30. E a 91,9 vai contar tudo para você. Olha, Gilmar Silva, torcedor do MEC. E ouvintes, né? O Mineiros treinando aqui, um treino tático, né? O meio campo, e o Mineiro já tem o esboço aí da equipe que vai enfrentar a equipe do São Luís. Mas o treinador não dá, assim, para a gente saber quem que vai ser os titulares, né? O Mineiros está entrando assim, começou com o time titular: Túlio, Café, Lucas Mingote, Luiz Fernando, João Gabriel, Lagoa, Carrijo e Cleito, Cardoso, Luan e Fernandinho. Só que ele faz algumas mudanças. Entra Matheus Goiano, Jefferson, Henrique Marques, então ele faz esse rodízio aqui com os jogadores. Então, para ele tem aí 14 jogadores titulares. Então, é só amanhã para a gente saber mesmo quem vai ser os 11 aí que vai entrar para jogar esse jogo, a 8ª rodada da divisão de acesso do ano de 2026. Isso mesmo, Gilmar Silva e ouvintes. Então tá, continua o treino aqui, o Mineiros começou o treino aí às 16h20, agora 17h, já tem 40 minutos de um treinamento com o Alan Jorge aí, tá ministrando esse treinamento aqui com os profissionais do Mineiros. Então o Mineiros treinando muito bem aqui, treinando forte, né, pra visando esse jogo aí de amanhã. E só lembrando o nosso torcedor que não deixa para a última hora para poder comprar os ingressos já estão à venda em todos os local aí já conhecido do nosso torcedor, para poder comprar aí antecipado para chegar aqui na hora do jogo, não ter aquela fila imensa que fica ali do lado de fora, que todos já sabem aí como é. Então o Mineiros também tem baixas aqui na equipe do Mineiros. O Feijão mesmo não está treinando, né? É uma baixa. O Indinho ainda não está treinando com bola. Ele está aí fazendo o Jefferson, que é da base, não está treinando aqui com bola nessa tarde de hoje. Então é isso, Gilmar Silva, ouvintes aqui do programa Entardecer no Sertão, Luiz Carlos Lico passando aqui no momento do Mecão.
0: Muito bem, valeu, Luiz Carlos Lico, obrigado pela participação, informações no momento do Mecão aqui na sua 91,9 FM.

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2: É o entardecer no sertão. Tarde de terça-feira, 25 de agosto, ano 2026. Temperatura marcando nesse momento na cidade de Mineiros, 35 graus. Aqui diretamente do estúdio Helena Paniago, Gilmar Silva te fazendo companhia. Programa O Entardecer no Sertão. Programa mais sertanejão do Brasil, meu filho. Mandar um boa tarde aqui, ó, curtindo o programa, o José da Manga. José da Manga, como é que você tá? Boa tarde. Quem mais tá passando por aqui? Vamos mandar um boa tarde pra Charlene. Hoje, Marcinho, boa tarde. Quero ouvir uma moda aí do Chico Amado e Xodó. O nome dela é Mudança. Quero oferecer pro meu pai José da Silva, na Fazenda Flor do Corrente, pra minha mãe Helena. Então tá bom, Charlene, se tiver no jeito aqui a moda, a gente vai tocar sim, tá? Vou mandar uma boa tarde também pra quem mais aqui? Pro Adelar Fagundes. Alô, Adelar! Como é que você tá, Adelar? Fala comigo, boa tarde! Você tá onde? Na Estância? Povoada Estância?
3: Olá, boa tarde, meu amigo Gilmar Silva, aqui é do povoado da Estância, o Adelar. Tô ouvindo o programão aí teu, muito bom demais, ao entardecer. Gilmar, eu queria que você tocasse aí com o Cacique Pajé, a música é Caçando e Pescando. Beleza para todos vocês aí da emissora, de Mineiros e região, até as ondas da Eldorado alcança, está oferecido para os ouvintes da Eldorado. Um abraço aí e vamos ver, Gilmar, sai do mato, boi velho.
2: É, Adela, aí sim, garoto. Valeu, Adela, abração. Sai do mato, boi velho. E tamo junto, essa moda é bacana, hein, da Cacique Pajé, caçando e pescando. Vamos ver se ela tá por aqui pra gente tocar essa moda, hein. Deixa eu ver quem mais aqui, vamos mandar uma boa tarde aqui pra Cida. Ô, Cida, tudo bem com você, Cida? Boa tarde.
4: Boa tarde, Gilmar Silva, quero ouvir essa música somente pra mim curtir e oferecer pro meu irmão Tonzinho, meu irmão Zé Cachucha, minha prima Judete, Fátima do Novo Horizonte, pro Carlão dos Teclados, pro Lúcio Tropeiro, e para todos que gostaram da música, Toalha Branca com Gina e Gene. Muito obrigado, uma ótima tarde para vocês.

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0: Agora 17:21.
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5: Agora 17:47.
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2: Vou mandar um abraço aqui. O José da Manga tá pedindo pra ouvir uma moda das Irmãs Rodrigues. Voltei pra ficar. Vamos tocar essa moda já já. Abração, José da Manga. Obrigado pela participação aí. Valdevino Nogueira também participando conosco. Ô, Valdevino, como é que tá por aí? Fala comigo.
3: Boa tarde, Gilmar Silva. Boa tarde a todos os ouvintes do programa. Entardecer no Sertão, na nossa pioneira, nossa rádio adorada, o Gilmar Silva. Aqui é Valdevino Nogueira, estamos por cá, bairro 31 de outubro, ouvindo a melhor. Vamos que vamos, né? Terço, o Gilmar Silva. Gostaria de estar ouvindo aí a música do Leandro Leonardo, Cheiro da Maçã. Desde já eu desejo para todos uma excelente tarde, Jair. Daqui a pouco, em neste noite, a todos. Mandou um alô lá pra Tia Alzira, Ziron, lá no Parque São José, popularmente de Casinha Amarela. E é isso aí, Gilmar Silva. Tchau, obrigado. Vamos que vamos.

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1: Boa noite, amigos ouvintes da Rádio Eldorado. São 18 horas, momento da Ave Maria. Pedimos licença para entrar no recinto do seu lar, do seu estabelecimento comercial, no seu carro, na sua fazenda, pela internet, onde você estiver, para orarmos juntos, agradecendo ao Senhor por mais um dia que termina. Hoje vamos refletir sobre o Evangelho de Mateus, capítulo 23, versículos 23 a 26. Naquele tempo disse Jesus aos seus discípulos, principalmente aos mestres da lei e fariseus hipócritas: vós pagais o dízimo da hortelã, da erva doce e do cominho, e deixais de lado os ensinamentos mais importantes da lei, como a justiça, a misericórdia e a fidelidade. Vós deveríeis praticar isso, sem contudo deixar aquilo. Guias cegos, vós filtrais o mosquito, mas engolis um camelo. Ai de vós, mestres da lei e fariseus hipócritas! Vós limpais o copo e o prato por fora, mas por dentro estáis cheios de roubo e cobiça. Fariseu cego, limpa primeiro o copo por dentro, para que também por fora fique limpo. Palavra da salvação, glória a vós, Senhor.
2: O anjo do Senhor anunciou a Maria e ela concebeu do Espírito Santo. Ave Maria, cheia de graça, o Senhor é convosco. Bendita sois vós entre as mulheres, bendito é o fruto do vosso ventre, Jesus. Santa Maria, Mãe de Deus, rogai por nós, pecadores, agora e na hora de nossa morte. Amém. Eis aqui a serva do Senhor, faça-se em mim segundo a vossa palavra. Ave Maria, cheia de graça, o Senhor é convosco. Bendita sois vós entre as mulheres, bendito é o fruto do vosso ventre, Jesus. Santa Maria, Mãe de Deus, rogai por nós, pecadores, agora e na hora de nossa morte. Amém. E o Verbo se fez carne e habitou entre nós. Ave Maria, cheia de graça, o Senhor é convosco. Bendita sois vós entre as mulheres, bendito é o fruto do vosso ventre, Jesus. Santa Maria, Mãe de Deus, rogai por nós, pecadores, agora e na hora de nossa morte. Amém. Rogai por nós, Santa Mãe de Deus, para que sejamos dignos das promessas de Cristo para sempre. Oremos. Infundi, Senhor, nós vos rogamos, a vossa graça em nossos corações, para que nós, conhecendo pela anunciação do anjo a encarnação de Jesus Cristo, vosso Filho, por sua paixão e morte de cruz, cheguemos à glória da ressurreição. Pelo mesmo Cristo, nosso Senhor. Amém.

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1: 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Olha, chega no finalzinho do Entardecer no Sertão, mas antes de falar tchau, vou pegar aqui um boa noite do Francisco que tá pedindo pra ouvir uma moda. Ô Francisco, e a moda pra encerrar o programa? Fala comigo.
2: Boa noite, Mar Silva. É o Francisco. Queria ouvir a música Só Levanto Soleni, Arapuca. E vamos que vamos, filho. Mais um dia se foi.
1: É, olha, na sequência tá chegando aí o programa Rancho Sertanejo com Luiz Carlos Lico. Vai agradecendo pelo carinho da sintonia, pelas participações. E amanhã estarei de volta, assim se Deus permitir. A partir das 15 horas eu te espero. Pra você, excelente noite, terça-feira. Fique com Deus. Tchau.

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1: Abre as portas do Rancho Sertanejo nessa terça-feira, 25 de agosto de 2026, 32 graus, marcando os termômetros aqui na nossa cidade, nossa querida Mineza, aqui no alto do setor Cruvinel. Para você que ficou na boa companhia aí de Gilmar Silva no Entardecer no Sertão, agora aqui comigo, Luiz Carlos Lico, vamos até as 21 horas aqui com Rancho Sertanejo. Agora, 19 horas e 1 minuto, 19:01, para você que tá aí nas fazendas, no sítio, na chácara, nos assentamentos, um abraço e uma boa noite aqui do Luiz Carlos Lico e a cidade circo vizinha da cidade de Mineiros, para nossa querida Mineiros, para você que tá aí no aplicativo. Você sabe que a Eldorado está onde você quiser, e também o canal interativo já está liberado no 6436720322, 36720322, tá pedindo a sua música. É isso mesmo. Agora vamos. Também queria mandar um abraço aí para quem tá trafegando na 364, na GO que cruza o nosso município, que tá dando carona aqui pro Rancho Sertanejo. Ouvindo aí a 91,9, a melhor rádio no seu rádio, que você tenha uma noite abençoada e uma viagem abençoada, que Deus leve você em paz e segurança até o seu destino. Vamos aqui com a mensagem da noite. Nem sempre teremos tudo o que desejamos, mas sempre podemos encontrar algo qual agradecer. Um novo dia, uma porta que se abriu, um livramento que nem percebemos. Deus está presente em detalhes que muitas vezes passam despercebidos. Hoje, pare por um instante e olhe ao redor. Talvez você esteja vivendo respostas de orações que um dia você fez. Esta é a mensagem.

0: Rancho Sertanejo, meu, seu, nosso rancho de todo dia, o nosso programa diário aqui de segunda a sexta, das 19 às 21 horas, levando a boa música aí até você. Lindaura, boa noite, Lindaura, boa noite, obrigado pela sintonia, pela audiência, tá sempre ligadinho aqui, mandando aquele boa noite aqui pro Rancho Sertanejo. Ô, Lindaura, obrigado pela sua audiência, tá bom? Joaquim, como é que você tá? Tudo na paz? Seja bem-vindo aqui no programa Rancho Sertanejo, Joaquim, fala comigo, boa noite.
1: Boa tarde, meu amigo. Como o senhor tá? Beleza?
0: Beleza.
1: Eu queria tocar essa música de César e Paulinho pra mim. Corno, não. Oferecer todos os motoristas estradeiros. Tá bom, meu amigo? Uma boa noite. Fica com Deus.
0: Olha, Joaquim, eu entendi. A música é corno, não? Rapaz, olha, sei lá, rapaz. Eu entendo que eu entendi direito. Será que é essa mesmo? Corno, não? Rapaz, com César e Paulinho não tem essa música, não. Então eu vou colocar outra. Duas vezes você, pode ser essa com César e Paulinho? Então tá, um abraço, Joaquim. Obrigado pela sintonia, pela audiência, tá bom? Eu não tenho essa aqui, não, Joaquim. Obrigado pela sintonia. Seja bem-vindo aqui no programa Rancho Sertanejo. Edmilson Santos, boa noite. Como é que tá as coisas por aí, meu querido? Boa noite, Luiz Carlos. Quero ouvir a música de Renan e Raí, Metade de Mim, para oferecer para todos os ouvintes que estão na sintonia desse maravilhoso programa e para todos vocês da Eldorado. Muito obrigado aí, Edmilson Santos. Obrigado pela sintonia, pela audiência. O Edson Petronilha, agora eu te atendo. Então vamos pro Joaquim, duas vezes você, César e Paulinho. Lá pro Edmilson Santos com Renan e Raí, Metade de Mim. Boa noite.

0: Agora 19:13, 19:13, Edson Petronilho na cidade de Portelândia, um abraço, boa noite, como é que tá as coisas por aí, Edson? Boa noite, meu amigo, toca aí a música. Ele falou é cigarro, uísque e gelo com barrerito. É, aqui pra mim na Portelândia, abraço pra você, Edson Petronilho, pra todos da cidade de Portelândia, aquele abraço aqui do Rancho Sertanejo, tá bom? Um abração pra você e também todos aí da cidade de Portelândia. Agora vamos falar, ô Papito! Ué, rapaz, parece que você tá meio rouco, o que que foi? É porque você ganhou do time do Jacá, isso é comemoração? Fala comigo, menino!
1: Boa noite, Lico!
0: Noite!
1: Boa noite a todos! Ô, Lico!
0: Ou!
1: E a final lá do campeonato, lá deu meu time contra o do Jacá!
0: Ei!
1: Tem base?
0: Tem base!
1: Ô, Lico, manda uma moda boa pra nós aí! Milionário José Rico, Tempestade de Paixão, positiva!
0: Positiva? Tá em QAP hoje não, meu filho? É, você tá rouco, ué. Que foi, menino? Olha, chá de folha de abacaxi é muito bom, né? Depois você me pergunta como é que eu te falo. Um abraço aí também lá pro Jacá. Ô, a dona Wanda também, um abraço aí pra ela. Agora eu cheguei pra você, tá bom, meu querido? Agora vamos até vamos falar agora com Gilberto. Boa noite, Lico. Aqui é o Gilberto da Fazenda Buriti Torto. Gostaria de ouvir a música Espuma da Cerveja e para oferecer pro Claudemir, pro Borolo, Claudemir Pina, pro Borolo, pra todos os ouvintes da melhor Rádio de Mineiros. É a 91,9, Gilberto. Um abração pra você. Também um abração lá pro Borolo, também pro Claudemir Pina. Obrigado pela sintonia e pela audiência. Joaquim, encontrei sua música, meu filho. Agorinha vai pra você, tá bom, Joaquim? Um abraço, obrigado pela sintonia. Vamos de música. Cigarro, uísque, gelo, barrito lá pro Edson Petronilho, Tempestade de Paixão, Milionário José Rico lá pro Papito, Espuma da Cerveja com Jean Giovanni lá pro Gilberto e também agora pro Joaquim, né? Corno não, como é, rapaz, com César e Paulinho Bonu.

0: Gente!
1: Ei, mano!
0: Gostou dessa moda?
2: Gostei, muito popular, muito boa e tá cheio de corno por aí.
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8: É, você está no Rancho Sertanejo, meu, seu, nosso programa diário. De segunda a sexta, das 19 às 21 horas. Agora é 19h31, aqui na Pioneira. Ô, Gersimar Jacá. Como é que foi a história lá com o Papito, menino? Mas você não falou no áudio, você não escutou ele falar que ganhou do seu time? Ei, fala comigo, Jacá. Boa noite.
9: Boa noite, Linco.
8: Noite.
9: Tudo jóia,
8: Linco? Jóia.
9: Que tá tudo bom, graças a Deus. Manda uma modona pra nós aí. Caça um aí com Milionários é Rico. O carro velho. Manda ela aqui pra nós, aqui no Iores, pra dona Laudir, o Gesmar, lá no Morro Vermelho. A todos da Fazendas HP, o Elvio, o Papito, o Quinzinha, Marildim, né, o Gilberto, lá na

0: Carro Velho, Milionário Zé Rico. Agora eu vou falar com o Catarino. Catarino, boa noite, fala comigo.
1: Boa noite, Lincos. Tudo bem?
0: Joia!
1: Lincos, roda uma música aí pra nós, é isso? Filho de Goiás, cuidado, menina, se eu não esteja enganando.
0: Tá certo.
1: Manda ela aí pra esse pessoal da Vila Nova, que é o bairro popular, São João, Vila da Paz, Setor Pecuário, pra tudo que tá na escuta da programação. Falou, muito obrigado. Uma boa noite.
0: Opa, uma excelente noite pra você também, Catarina. Um abração pra você, esses bairros que você falou também. Um abraço aqui do Rancho Sertanejo. Catarina, agora cheguei pra você com os filhos de Goiás. Cuidado, menina, mas antes, Carro Velho, Milionário Zé Rico, lá pro Jacá. Boa noite.

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2: Eldorado sempre a seu lado, agora 19:39 aqui no Rancho Sertanejo. Sebastião Casas das Antigas, né? Meu amigo de muitos anos, né? Gente boa demais, fala comigo, Sebastião Carlos.
3: Fala, Litão, bom dia, boa noite.
2: Boa
3: fala,
2: noite.
3: Meu parceiro.
2: E aí, Batuta?
3: E aí, meu parceiro, como é que você tá?
2: Bom, animado.
3: E aí, como é que tá nosso mecão aí, tá? O que você acha aí? Vai passar ou não?
2: Tá difícil.
3: Fala comigo aí. E aí, só nas correrias.
2: Só.
3: Deus abençoe aí sua noite aí.
2: Amém.
3: Bom trabalho pra você aí.
2: Amém.
3: Indo aqui na chácara aqui fazer ajeitar a ração com gado ali, né? Pra ficar bacanizado. Aí, ó. Manda uma musgona pra nós aí, meu parceiro. A coxa de cetim aí, ó, pra nós.
2: Tá certo.
3: Aí. Aí ficou qualquer um. Você sabe aí o nome do cantor aí que canta aí pra nós. Manda aí pra nós aí. Ofereça aí pros amigos aí, principalmente pra você. Também pra dona Aldilene Alves da Silva. Ofereço também pro Fernando, pro Jefferson. Ofereço pro Rafael, lá da Hidrone também. E diz que curte muito vocês aí também. Um abração aí. Tudo de bom pra você aí. Bom trabalho aí. Com Deus.
2: Opa, fica com Deus também, ô Sebastião. Obrigado pela sintonia, meu querido. Obrigado pela sintonia, pela audiência, né? Um abração pra você também, lá pra Aldilene, pro Fernando, pro Gerson, também pro Rafael. Um abraço pra vocês, obrigado pela sintonia, pela audiência. Agorinha chega Cascatinha e Ana, coxa de cetim. Agora vamos falar com Marcos Roberto, lá na Fazenda Invernadinha. Boa noite, Luiz Carlos. Manda aí, Jean Giovanni. Amor demais aqui pra Marcos Roberto. Manda pra todos da Fazenda Invernadinha. Agorinha chega pra você, tá bom, meu querido? Um abraço, obrigado pela sintonia e pela sua audiência. Agora eu vou falar. Ô, Coró, fala comigo. Esse Coró é gente boa demais. É o Clausinei, rapaz. Falar Clausinei, ninguém vai saber. É o Coró. Coró, um abraço aí. Tá dizendo boa noite. Manda uma moda pra nós. Aqui é o Coró e família na escuta. Tocam o João Paulo e Daniel. Tamo no carro dando uma volta na cidade. Isso é muito bom demais. Ô, meu querido, pode ser Hoje Eu Sei? Uma música muito bonita. Vou colocar Hoje Eu Sei. É com João Paulo e Daniel. Essa música é muito bonita, né? Então vou colocá-la aqui pra você. Então vamos de música. Coxa de cetim, Cascatinha e Ana. Lá pro Sebastião, lá pro Marcos Roberto. Com Jean e Giovanni, amor demais. E lá pro Coró e família, os meninos, tá todo mundo dando aquela voltinha. Tá calor, né, Coró? Um abraço aí pra você. Hoje Eu Sei, com João Paulo e Daniel. Boa noite.

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0: Agora 19:52, 19:52, na Pioneira, aqui na 91,9, a melhor rádio no seu rádio. Ô Barolo, boa noite, e aí, como é que tá as coisas por aí, rapaz? Fala comigo, menino!
1: Boa noite, Linka! Manda um musiquinho pra nós aí, meu filho do Amado Batista, Borboleta Azul! Aí você manda lá pra Esmerinda, mas a Nadir, a Micaela... Lá pra turma do Divino Espírito Santo, Setor Oeste, Casinha Amarela, Mutirão 4, Nossa Senhora Aparecida, pra Corredeira, meu filho. Tá, o William tá aqui, mas eu aqui, nós vamos escutar a musiquinha da agora, certo?
0: Certo. Dá um abração pro pessoal aí da Corredeira, pro William. Ô, William, Bruno, boa noite. Boa noite pra Mera, pra Nadir, pra Micaela. Ô, Barolo, agora isso aqui pra você, tá bom? Borboleta Azul. Agora vamos até o Mato Grosso, falar lá na cidade de Ponte Branca, lá tá o Tom. Ô, Tom, boa noite, fala comigo, como é que tá quente por aí, menino? Aqui também tá.
2: Boa noite, Lê.
0: Noite.
2: Queria ouvir a música aí de Paulo Paulino, Malu, é ela, né?
0: É ela.
2: É Malu, viu? Amor? É ela que eu falo, é ela que é a música.
0: Tá certo.
2: E que pensa no Mato Grosso vai quente, hein, Lico?
0: Eita, nós.
2: Uma ótima terça abençoada pra todos, Lico. Boa noite.
0: Boa noite, Tony. Eita, aqui também tá quente, mas acho que aí no Mato Grosso é mais quente um pouquinho do que aqui. Ô, Tony, obrigado pela sintonia, meu querido. Um abração pra você, tá bom? Agorinha chega aí pra você essa música. É Malu, mas é a música, né? Ei, vai lá agora falar com o seu João Alves da Silva. Seu João, boa noite.
3: Ô Nico, hoje eu quero pedir uma música. É, pegando um ganchinho do Borola, apareceu essa música para 122 Barra de Mineiro.
0: 102.
3: E apareceu essa música Disco Voador. E mandar para todos os Barra de Mineiro. E também para nós aqui do Bar Nossa Aparecida. E para vocês aí da rádio. E para todos que gostaram da música. E pro Borola. Borola é muita gente, gente muito boa. Deus abençoe ele, abençoe vocês aí da rádio e todos nós.
0: Ô, seu João, um abração pro senhor, né? Boa noite pra dona Laíde. Dona Laíde, boa noite. Tá tudo na paz por aí. Obrigado pela sintonia e pela audiência. Também pro pessoal todos aí do setor Nossa Senhora Aparecida, pro Borolo também, né? Então vamos aqui de música, mas antes vamos falar com o Lindomar Oliveira, o mais apaixonado aqui do Cruvinel. Lindomar Oliveira, gostaria de ouvir a música Diz Pra Sua Amiga com Nando Moreno. Esse é o pedido de Lindomar Oliveira, o mais apaixonado. Um abraço aí, Lindomar. Obrigado pela sintonia e pela audiência. Vamos de música. O rancho aqui não pode parar. A música, Amado Batista, Borboleta Azul, lá pro Borolo, de Paulo e Paulinho, Malu, lá pro Tonho, lá no Mato Grosso, lá em Ponte Branca, Palmeira e Biá, Disco Voador, lá pro seu João Alves da Silva e pro Lindomar Oliveira. Diz pra sua amiga com Nando Moreno, boa noite!

0: entre uma moda e outra, a gente segue por aqui, no embalo do Rancho Sertanejo.
1: É, seguimos no embalo do Rancho Sertanejo, nesta terça-feira, 25 de agosto, e agora é 20 horas e 10 minutos, 20 horas e 10. Ô, Dantinha, na cidade de Portelândia, queria mandar um abraço aqui pra todos da cidade de Portelândia, lá tá o Dantinha, boa noite. Dantinha, boa noite, meu amigo, manda um alô aí pra todos os ouvintes da 91,9 FM. Dantinha, e a moda é de Renan e Raí, eu escolhi Liga Lá em Casa, tá bom, Dantinha? Obrigado pela sintonia e pela audiência. Oh, agora vamos até a região do Ribeirão do Ferro. Nossa Senhora Aparecida é a fazenda. Lá tá lá o Claudio Pini, também lá tá o filhão dele, o Micael. Ô, oh, rapaz, é Micael, boa noite. Fala comigo aí, Claudio Pina.
2: Boa noite, meu amigo Luiz Carlinco. Aqui noite. É o Claudio Pina, na fazenda da sua Aparecida, no Ribeirão do Ferro. Queria ouvir um modão aí.
3: Como é que é?
2: Lourenço e Lorival. Menina da aldeia, o Micael tá aqui mais eu na fazenda hoje, ele tá a fim de ver esse modão aí.
1: Tá certo.
2: O Micael que tá aqui comigo, meu filho Mike, e meus netos, e pro primo Borolo, pra toda minha família, e quem gostar da música, e pra todos aí da rádio. Tchau e obrigado.
1: Opa, Claudio, boa noite, tudo na paz por aí, obrigado pela sintonia e pela audiência. Micael, um abração pra você, tá bom, meu querido? Um abraço pra você, tá aí com o papai. Ei, Claudio, pena das antigas lá da Baixadinha, um abraço pra vocês, pra toda a sua família, seus netinhos, pro Mike também, pra Silvana, pra todo mundo, pro Tatuzinho, pra todo mundo aí, obrigado pela sintonia e pela audiência. Vamos, ô Clarice, boa noite. A Clarice Carlota tá dizendo aqui, Lico, boa noite, passando aqui é para pedir, se possível, claro que é possível, uma música com Christian Ralph, música é Diz Pra Ela, agorinha cheguei pra você, tá bom, Clarice? Obrigado pela sintonia, tenha uma noite abençoada, tá bom? Um abração pra você, Mara, boa noite, Mara. Ei, Mara, boa noite, Li, boa noite, meu amigo Lico, manda um modão pro Silomar. Ô, Silomar, lá na Fazenda Hilário, lá no Morro Vermelho, um abração pro Silomar, pra Mara. Então vamos de música, música aqui no Rancho Sertanejo não pode parar. Liga Lá em Casa, Renan e Raí, lá pro Dantinho, na cidade de Portelândia. Menina da Aldeia, Lourenço Lorival, lá pro Claudio Aipini, também pro Micael. É, Diz Pra Ela, Cristi Ralph, lá pra Clarice e Carlota. Velho Pianga, Ronaldo Viola e João Carvalho, lá pra Mara. E lá também pro Silomar. Boa

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0: passando aqui pra pedir uma moda pra você especial, hein? Dama de Vermelho.
1: Ó.
0: Manda para uns amigos que escuta aí, uns amigos aí do assíduo aí do programa Sertanejo aí, ó. É, Catarino, um amigo lá da Rua da Serraria. Catarino, gente boa, gente fina. Carlão dos Teclados, meu amigo também, meu xará. É, Jacá, meu zagueirão. Duro.
1: Zagueirão.
0: Alô, Licão.
1: Alô.
0: Meus maninhos que estão na escuta aí, Elias, lá no Mercado Mirim, Corujinha. Netão, lá do Escritório de Contabilidade. E lá pro lado do Supermercado Guimarães. Gente boa, turminha, show de bola. Abraço, Licão. Amanhã estaremos lá no Mineiro, no Mecão, vendo o Mineiro Esporte Clube atuar. Amanhã vamos ganhar aquilo lá amanhã, Licão.
1: Com certeza.
0: Nem que nós tem que entrar em campo.
1: Ô, aí.
0: Abraço.
1: Opa, um abraço, Carlinhos. Obrigado. Ah, se nós entrar em campo, aí com certeza o Mecão vai ganhar, né? Um abração aí também lá pro seu irmãozinho, Elias, o Corujinha, meu amigo, Catarino, Carlão, Jacá. Ô, Jacá, o Neto e o pessoal lá do Guimarães, lá tá o Dudu, Cláudio, Rogério. Aquele abraço pra essa galera toda. Obrigado pela sintonia. Carlinhos, agorinha chega aí pra você, Dama de Vermelho. Agora vamos falar com o Gleison. Ô, Gleison, boa noite. Fala comigo, filho do seu João Alfa.
2: Boa noite, Luiz Carlos Lico.
1: Noite.
2: Toca uma música aí pra nós, saindo aqui da região do Jacá.
1: Ô, rapaz.
2: Estrada, com Chitãozinho e Xororó.
1: Estrada.
2: Abraço, meu irmão. Tudo de bom. Deus abençoe.
1: Deus abençoe também. Um abraço, meu irmãozinho. Esse é, nossa, foi que trabalhou ali na Comiva, né? Um abraço, é das antigas. Gleison, um abraço pra você. Agorinha chega aí pra você, tá bom? Um abração pra você. Borolo, vamos com a saideira? Fala comigo, Borolo.
3: Boa noite, Lico. Eu de novo, menino. Agora com o Dinigênio. Tô ficando com ela, meu filho. Aí você manda pra nós aqui na corredeira, lá pro Wilson Pina na corredeira também, pro Claudio Pina, pra todo mundo que ofereceu música pra mim aí também,
1: tá
3: pra
1: certo?
3: todo mundo que tem aqui do Divino Espírito Santo, Setor Oeste, Casinha Amarela, Tanin, Nossa Senhora Aparecida, todo mundo, tá?
1: Tá certo, olha, seu João falou que é 102 bairros, meu filho. Obrigado aí pela sintonia, pela audiência, lá também lá pra corredeira, o Wilson Pina tá lá, pra essa galera toda, né? Vamos que vamos, é lá pro Claudeir, hoje o Mikael tá com ele lá também. Um abração. Agora vamos falar com Isonel. Isonel, seja muito bem-vindo aqui no programa Rancho Sertanejo. Tá dizendo assim, boa noite, Lico, aqui é o Isonel, do Rancho Três Manos. Ô, pessoal do Rancho Três Manos, um abraço. É a primeira vez que participo e se você puder passar a música Escolta de Vagalume, a gente vai ouvir aqui e o mais, muito obrigado. Olha, com certeza, seja muito bem-vindo aqui, tá bom? Obrigado pela sua sintonia, pela sua audiência. Jacá, agora eu falo com você. Dama de Vermelho, do Duque Dalvan. É, rapaz, lá pro Carlinhos Elegância Estrada. Chitãozinho Xororó lá pro Gleison, Ginigeno, tô ficando com ela lá pro Borolo. Rick Renner, Escolta de Vagalumes, lá pro Isonel. Boa noite, Bonu.
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0: Agora 20 horas e 51 minutos, queria mandar um abração lá pra Elisângela, lá no setor, lá no São Pedro. Ô, Elisângela, um abraço. Agora eu vou falar com o Jacá de novo, fala comigo, menino.
1: Ô, Linco, é o Jacá de novo, Linco. Ai, não aguentei não, participar aí de novo. Ai, o Carlinho, rapaz, o Carlinho. Ô, Carlinho, muito obrigado, meu querido, né, por você lembrar da gente aí, viu? Muito obrigado mesmo, meu amigo, parceirão da hora. E nós tá lá no MEC amanhã, viu? Pois é, roda outra modona pra nós aí, Nico.
0: Na hora.
1: Uma bem boa aí pra nós aí, qualquer um.
0: Delmi Delmon.
1: Um cantor. Caça uma de Delmi Delmon aí, viu? Aparece aqui pra nós em New York. Está o Flávio aqui, tá a Camila agora, eles chegaram aqui, nós tá te ouvindo aqui,
0: ô,
1: viu?
0: Rapaz.
1: Então, falou, Carlinho, um abraço, meu querido, fica com Deus, até mais, até amanhã.
0: Ô, Jacá, um abração, boa noite. Ô, Camila, boa noite, Camila. Boa noite aí também, o Flávio, a dona Laudi, pra todo mundo aí, um abraço aqui. Agora eu cheguei pra você, um sorriso e um olhar, Delmir e Delmon. Vivaldo, na cidade de Portelândia, fala comigo, Vivaldo.
2: Boa noite, Luiz.
0: Noite.
2: Fala, Vivaldo, aqui em Portelândia. Queria ouvir a música. Não só levante, só leni, distante dela. Somente para curtir. Vai, um abraço para você, uma boa noite.
0: Ô, Vivaldo, um abração para você, boa noite para todos da cidade de Portelândia, um abraço. Ah, eu tenho aqui distante dela com Milionários Zé Rico, não tem que só levante só leni, tá bom? Pode ser? Um abraço aí para você, Vivaldo, obrigado pela sintonia e pela audiência. Cláudio, boa noite, Cláudio, fala comigo.
3: Alô, Linco, tudo bem? Boa noite, sucesso. Coelho, Luiz Carlos Linco. Eu quero ver o Pente Vesa, César Paulinho, morto de saudade sua. Avante, Palmeiras, avante, Palestra. Avante, Palmeiras, Santa, Palmeiras e Peixe. Direto da Arena Palmeiras, direto de São Paulo. Palmeiras 3, Santos 0. Oh. Amanhã tem Mecão. Vamos ver. Alguém vai dar esse Mecão, viu? Que tá feio, viu? Simbora, boa noite, sucesso.
0: Ei, sucesso pra você também, Cláudio. Obrigado pela audiência. Avante, Palestra. Avante, Mecão. Vamos que vamos, menino. Olha, tá chegando a hora de fechar aqui as portas do Rancho Sertanejo. Prometendo voltar amanhã. Amanhã não tem Rancho Sertanejo. Amanhã tem transmissão do MEC. É Mineiros Esporte Clube. Também aí a equipe do São Luís pela oitava rodada aí do Campeonato Goiano Divisão de Acesso. Um abração pra você. Os trepidantes aqui da 91 vai contar tudo pra você, aí com Carlos André, a emoção da narração, Semi Nascimento, Luiz Carlos Lick também, Craquetel. Olha, vamos chegar, vamos puxar o carro, né? Primeiro aí um sorriso e um olhar de Humildo Delmon lá pro meu amigo Jacá, distante dela, Milionários Zé Rico lá pro Vivaldo, morto de saudade dela, morto de saudade, né? César e Paulinho, olha, obrigado pela sintonia, pela audiência, obrigado pelas participações, né? Que você tenha uma noite de terça-feira abençoada e voltaremos amanhã na transmissão do MEC e também aí no programa Resenha Esportiva. Boa noite e até lá.
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